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0: São 2 da manhã.
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0: São 3 da manhã.
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0: marcha.
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0: São 5 da manhã.
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Olha, mãe, numa daquelas noites calmas em que eu fiz esta canção, quis escrever as palavras mais lindas do universo que dissessem quem és tu na verdade, quem foste tu na tua caminhada até hoje. 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

0: São 6 da manhã.
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1: Os amigos da União Nogueirense promovem no Centro Cívico da União Nogueirense, no próximo dia 20 de junho, pelas 20 horas, uma noite de fados. Se estiver interessado em participar, saiba que a inscrição por pessoa é de 25 nozes. E além da noite de fados, terá ainda direito a um jantar, constituído pela seguinte ementa: entradas várias, caldo verde, bacalhau a pescador, sobremesas diversas e café. As inscrições são limitadas e poderá inscrever-se no próprio Centro Cívico ou através de mensagem privada. As novas Sete Maravilhas de Portugal já anunciaram os 147 patrimónios finalistas desta edição de 2026. No Conselho de Góis, dois patrimónios receberam o selo de nomeados: a Ponte Real, na categoria História e Interesse Histórico, e os Passadiços do Cerro da Candosa, na categoria Turismo e Interesse Turístico. Segundo a organização, o concurso tem por objetivo valorizar o património português, promovendo a sua relevância histórica, cultural e turística, ao mesmo tempo que incentiva a participação pública na escolha das novas maravilhas de Portugal. A nomeação da Ponte Real e dos Passadiços do Cerro da Candosa constitui um motivo de orgulho para o Conselho de Góis, cuja autarquia, em comunicado, sublinha a importância da preservação e promoção do seu património enquanto elemento distintivo e estratégico para o desenvolvimento local. As festas do Conselho da Pampilhosa da Serra chegam com uma novidade este verão. A identidade gráfica do evento foi renovada, desenvolvida para tornar a celebração mais reconhecível, emocional e mais próxima de quem a vive. Explicando que esta nova imagem nasce do conceito de reencontro, o município da Pampilhosa da Serra acrescenta, em comunicado, que se trata de um símbolo que traduz a força da serra, a emoção de quem regressa e o orgulho de uma comunidade que celebra unida. Revelando que foi utilizada uma linguagem visual mais vibrante e humana, à altura de um evento que, ano após ano, reúne filhos da terra, famílias e visitantes, num ambiente de profunda unidade e espírito festivo, a autarquia informa que as festas do Conselho e a 27ª Feira de Artesanato e Gastronomia decorrem de 12 a 16 de agosto na Praça do Regionalismo, na Vila da Pampilhosa da Serra.
0: O estado do tempo nas próximas 24 horas.
1: Céu pouco nublado ou limpo, apresentando períodos de maior nubulosidade no litoral oeste até ao fim da manhã e no interior durante a tarde. Aguaceiros dispersos no interior durante a tarde, mais prováveis nas regiões norte e centro. Pequena subida da temperatura máxima.
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0: São 8 da manhã.
1: 5 esta tarde no 24 no Funchal, 23 a máxima em Viana do Castelo e Penhas Douradas, Porto e Ponta Delgada 22, 21 em Aveiro.

0: 8 horas em Portugal Continental e na Madeira, 7 nos Açores. Diogo, Zelensky e Trump reunidos a esta hora.
1: Uma reunião na cidade de Evian, palco do G7, na Ucrânia, que é hoje o grande destaque deste encontro. Vamos em Evian, neste noticiário, às 8 da manhã, ter com a enviada de antena um Rosário Salgueiro. Quem comprar a TAP pode trabalhar na empresa já este ano, mas basta entrar com dinheiro em 2027. Foi o que disse antena 1 o Ministro das Infraestruturas, Miguel Pinto Luz, explica que é o caminho possível por causa da burocracia imposta por Bruxelas. Até ao fim do ano, o Governo quer que todos os centros de saúde do país estejam equipados para rastrear cancros.
0: Porto, Coimbra, Lisboa, esta hora com 17 graus, 18 Funchal, 19 Ponta Delgada, Faro 23. 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
1: É dia de reunião entre Donald Trump e Volodymyr Zelensky para debater a guerra na Ucrânia. É um encontro que acontece em Evian, no G7, a cimeira que, apesar de marcada pelas novidades relativamente ao Médio Oriente, está a dedicar este segundo dia à guerra na Ucrânia. Vamos até Evian, ao encontro da enviada da antena Rosário Salgueiro. Bom dia, Rosário. Não sei se Zelensky e Trump cumpriram os horários previstos, mas já arrancou essa reunião entre os dois?
2: Não, Zelensky ainda não chegou ao castelo, ao Palácio Royal, onde decorre esta reunião do G7, nestas termas de Evian, está prestes a chegar.
1: Perdemos aqui o contacto com a enviada da antena Rosário Salgueiro, em direto de Evian, dar-nos conta dessa reunião entre Zelensky e Donald Trump. Um encontro que estava marcado para as 7h55 da manhã, hora portuguesa. Não sei se é possível voltarmos. Não conseguimos voltar ao contacto com a enviada da antena Rosário Salgueiro. Mais à frente, noutros noticiários aqui na antena 1, retomaremos esse contacto para essa reunião entre Zelensky e Donald Trump, que vai acontecer em Evian, cidade francesa, que está a ser o palco do G7, também em Evian. Se tem falado do Médio Oriente, nomeadamente desde o anúncio desse princípio de acordo entre Irão e Estados Unidos. Ora, em contagem decrescente para sexta-feira, o dia da assinatura desse memorando de entendimento, o presidente norte-americano garante que já assinou a versão eletrónica desse acordo, que permite o fim dos combates e o início das negociações sobre, por exemplo, a questão nuclear iraniana. Donald Trump garante também que o Estreito de Hormuz vai reabrir, os ataques vão parar e o nuclear deixará de ser a opção então para os iranianos. Mas o vice-presidente norte-americano falou ontem à noite em vários canais, J.D. Vance deu várias entrevistas e deu a entender também, João Coraceiro, que para já ainda são mais as dúvidas do que as certezas.
3: Na CNN Internacional, J.D. Vance diz que o memorando de entendimento dos Estados Unidos com o Irão é um documento genérico de página e meia e que as negociações técnicas vão ser decisivas para definir os vários pormenores do acordo. Depois, a NBC, a garantia do número 2 da Casa Branca, de que os inspetores nucleares vão ter luz verde para regressar ao Irão e que a destruição dos estoques de urânio altamente enriquecido vai ser feita pelos Estados Unidos e pela Agência Internacional de Energia Atómica. Teherão ainda não reagiu. A diplomacia iraniana insiste que a discussão sobre o programa nuclear só vai acontecer numa segunda fase. Para já, o acordo prevê o fim imediato dos combates e a reabertura total do Estreito de Hormuz a partir de sexta-feira, de acordo com Donald Trump. Para já, prosseguem os esforços de desminagem daquela via marítima. Num tema sensível, o Líbano, o presidente dos Estados Unidos diz que quer resolver a situação no país, mas se o Irão insiste que uma das cláusulas do acordo é o fim das hostilidades no Líbano, Israel reitera que não vai abdicar das posições no sul do país.
1: Restos combates entre Israel e o Hezbollah continuaram esta noite, com ataques levados a cabo pelos israelitas. O acordo entre Estados Unidos e Irão será assinado formalmente na sexta-feira na Suíça. Retomamos o contacto a Evian. Vamos ao encontro de Rosário Salgueira, correspondente da Antena 1, agora já com condições técnicas para isso. Rosário, dizias há pouco que esse encontro, que estava marcado para as 7h55 entre Zelensky e Donald Trump, ainda não arrancou. Não estamos a conseguir o contacto com Rosário Salgueiro. Tentaremos mais à frente noutros noticiários aqui no programa da manhã. Mais de 81 mil alunos sentam-se hoje à mesa para realizarem a prova de português. É obrigatória para todos os alunos do 12º ano. E à tarde, quem é do 11º vai fazer a prova de economia. Este ano há uma novidade que acontece depois das provas estarem feitas. É que os exames vão ser recolhidos, transportados pela PSP e pela GNR até Lisboa e serão depois digitalizados para serem corrigidos através de uma plataforma. Ora, é todo um processo.
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0: E bom dia, boa terça-feira na nossa companhia em Rádio Clube de Arganil, a voz da Beira Serra, e é assim mesmo, a Rádio Clube de Arganil, para o acompanhar já logo de cedinho no programa Amanhecer. Ora, muito bom dia, sou a Cátia Batista, estarei-lhe a fazer companhia até bem pertinho das 10 horas, pois é, quem acordou diz assim, então mas ela ontem disse que só voltava quinta-feira, é verdade, trocámo-nos as voltas todas e cá estou eu a fazer-lhe companhia durante mais uma manhã aqui na sua rádio. Prometo-lhe que durante as 2 próximas horinhas não vai faltar boa música, boa animação e, claro, também as notícias que marcam a atualidade no país e também pelo mundo inteiro. Por isso, hoje convido-o mesmo a ficar connosco, a acordar bem disposto logo manhãzinha para estar então na nossa companhia e, claro, já sabe, eu espero que você esteja desse lado. E só assim o saberei se você deixar aqui o seu toquezinho, a sua mensagem escrita para os nossos números, a dizer: Cátia, já estou acordadinho desde X horas, não sei a que horas é que vocês acordaram, ou certamente muitos estão a acabar de acordar neste preciso momento. Por isso, quero saber quem já está acordadinho, já está à escuta da nossa rádio. Deixa assim o seu toquezinho, a sua mensagem escrita para o nosso número 9603 11 247, 9603 11 247. Fique connosco, faça então chegar a sua mensagem escrita para eu saber que você já está à escuta logo manhãzinha da nossa rádio. Ora, pois é, e já sabe que é de manhã que começa o dia, e é por isso que vamos começar mais um amanhecer a celebrar os aniversariantes deste dia 16 de junho. Acredito que desse lado você queira saber quem hoje está a celebrar o seu aniversário, seja ele nascimento ou de casamento, mas vou já aqui vos avisar que hoje apenas tenho aniversariantes de nascimento. Por isso, meus amigos, vamos conhecê-los e também convido-vos a daqui a nadinha cantar-lhes os parabéns. Vamos então conhecer os aniversariantes de hoje.
1: 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Parabéns,
0: Ora, por esta viagem dentro então dos aniversários, posso-vos dizer que vamos iniciar esta nossa viagem por Fiais da Telha, para celebrar o aniversário da nossa sócia 1880 e madrinha 281. Apresento-vos então o aniversariante de hoje, deste dia 16 de junho, a nossa Elisa dos Santos Alves Gouveia, diretamente de Fiais da Telha. E para terminar, porque hoje apenas temos aqui dois aniversariantes, vamos rumar até Quinta da Cortiça, em São Martinho da Cortiça. Vamos assim celebrar o aniversário do nosso sócio 2013. Vamos chamar então a palco José Marques Pereira, hoje também como aniversariante do dia. Ora, para estes dois amigos, para a nossa Elisa Gouveia e também para o nosso José Pereira, deixo aqui votos de um feliz aniversário, tudo de bom, que seja assim um dia recheado de boas prendinhas, mas sobretudo que não falte o bolinho, a vela, para então soprar as velas a mais um aniversário. Da nossa parte, deixamos aqui votos de um dia muito feliz, muita saúde, paz e alegria. E já sabe, vamos cantar os parabéns. E hoje, na voz dos Four Men's, que convidam o mesmo a soprar a vela. Muitas, muitas felicidades, um dia muito feliz.

0: Ora, assim ficámos com estes votos de muitas felicidades aqui para os nossos sócios aniversariantes deste dia, 16 de junho, como é o caso da nossa Elisa Gouveia e do nosso José Pereira, votos assim de um dia muito, muito feliz. E é verdade, eu aqui chamei-vos a dizer, meus amigos, eu quero saber quem é que está à escuta, e a verdade é que de repente apareceu aqui uma enchente a deixar-me aqui bom dia. Vou deixar aqui já primeiramente bom dia para a nossa Arminda Silva, que nos diz assim, bom dia, alegria, eu cá estou acordada desde as 6 da manhã. É assim mesmo, Arminda. Um beijinho, parabéns à minha amiga Sónia, filha da nossa amiga Maria Neves, muitas felicidades, um dia muito feliz, com muita saúde, paz e amor, junto de quem mais ama. Um grande beijinho da amiga Arminda e do amigo Atero e da minha mãe Alzira, e parabéns à nossa amiga Maria, que foi então mamã neste dia. É verdade, Arminda. Vou deixar aqui então um grande beijinho também para a filhota da nossa Maria Neves, para a nossa Sónia e também para a nossa Maria Neves, porque foi então mamã neste dia. E um beijinho também para ti, Arminda, e boa continuação. Já é desde as 6 da manhã, mas acredito que continuas até bem mais tarde a trabalhar. Um beijinho, um beijinho. Ora, deixo aqui também um beijinho para o nosso Ricardo Pereira, para o nosso locutor das segundas-feiras, dos malucos Proctanas. Eu não sei se vocês já escutaram, mas já que ouvir este programa nessa nossa rádio. É um programa que fala aqui de rally, na capital de rally, como é óbvio, em Erganil. Por isso, toca a escutar aqui o programa do nosso Ricardo Pereira, ele que me diz à escuta, beijinho, beijinho também para o nosso Ricardo Pereira. Ora, bom dia também para a nossa Fernanda Pinto, por Lourosa, que também já vai certamente a caminhar comigo, escuso eu de ir fazer uma caminhada, não é, minha querida Fernanda? Já me levou a fazer exercício físico. Bom dia para o nosso Ramiro Duarte, para a nossa Luizinha Jorge, para o nosso Jorge Nunes e Hilda Anem Casalinho. Bom dia para a nossa Teresa Martins, para a nossa Olga Cristino, para o senhor Manuel Santos e sua esposa, também já acordadinhos. Bom dia para a minha querida Cacilda, que já leio também a sua mensagem. Isto agora, está aqui uma data de pessoas a ligar. Tudo acordou cedo esta terça-feira. Bom dia para a nossa Helena Carvalho, por Vilar, para a nossa Alzirinha Silva. Bom dia, minha querida Alzira. Bom dia para o nosso António Fernandes. Senhor António, ainda estou à espera daquele arroz doce. Ele está demorado. Bom dia para o nosso Avelino Pinheiro, por Foz da Moura, para o casalzinho maravilhoso Leonil Lopes e Carlos Lopes, também por Foz da Moura. Bom dia para a nossa Alice Fontinha nas Loadas, Sérgio Ascensão, também já acordadinho. Bom dia para o nosso José Trindade, que nos deixa aqui o seu habitual bom dia, meninos e amigos da RCA, José João Trindade. E vamos aqui ainda mais uma mensagem, ou duas, ou três, as que chegarem, entretanto. Bom dia para a nossa Crescida Silva, que nos diz aqui, bom dia, Cátia, família, amizades e ouvintes, com uma boa semana. Ainda dá, vamos lá, aproveitar o fresco. Beijinhos, desde as 6h30, também já acordadinha, minha querida Cacilda. Foi ao mesmo horário que eu acordei. Bom dia, minha querida Cacilda, e um bom dia de também trabalhinho, certamente. Bom dia para o nosso José Manuel, também a acabar de enviar aqui o seu toquezinho. Bom dia até a Zurique, na Suíça, que nos diz aqui o nosso Paulo Correia. Bom dia daqui da Suíça de Zurique para todo o mundo, um abraço do Paulo Correia, feliz terça-feira, bom dia também. Bom dia para o nosso Fernando Dias, que nos diz aqui, olá menina Cátia, bom dia, bom programa, cá estou a ouvir a rádio desde as 6 da manhã. Esta malta hoje acordou toda cedo. Porquê? O que é que vocês andam a fazer desde as 6 da manhã? Eu quero saber. Beijinhos, cara linda, e um bom dia, igualmente, senhor Fernando, obrigada por estar à escuta, e acho que já disse aqui todos os bons dias que até agora aqui chegaram aos nossos números. E obrigada por estarem mesmo desse lado, estarem a acompanhar a nossa rádio bem de cedinho. Ora, vamos assim continuar, meus amigos, porque pelo menos por aqui, por Arganil, ainda está bem fresquinho, ainda está assim, ainda o tempo nublado, mas certamente o sol ainda vai brilhar, como é óbvio, e bem quentinho. Por isso, acredito que você queira saber também como é que vai estar a meteorologia para o dia de hoje. A verdade é que em termos de máximas podemos contar então com 21 graus de máxima pelo distrito de Aveiro, 28 pelo distrito de Coimbra, o nosso distrito, 25 por Leiria, 30 por Viseu, 28 na Guarda, 34 em Castelo Branco, mas claro, vamos saber como é que vai estar a previsão para as próximas 24 horas.
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0: Ora, para esta terça-feira, 16 de junho, podemos contar com céu pouco nublado ao limpo, apresentando períodos de maior nubosidade no litoral oeste até ao fim da manhã e no interior durante a tarde. Aguaceiros no interior durante a tarde, mais prováveis nas regiões norte e centro, onde poderão ser por vezes fortes, acompanhados de trovoada e ocasionalmente de granizo. Ora, formação também de neblina ou nevoeiro matinal, aqui não é exceção por Arganil, e uma pequena subida da temperatura máxima. Pois é, meus amigos, para isso mesmo é que a partir do próximo fim de semana podemos aqui contar também com um agravamento em termos de meteorologia, de temperaturas muito, muito quentes. Podem já mesmo se preparar, aproveitar esta semana que vai estar assim um bocadinho mais fresquinha, porque a partir da próxima semana as temperaturas vão mesmo aquecer e os termómetros vão subir até aos 35, 38 graus de temperatura, bastante quentinha. Ora, aqui o nosso Ricardo Pereira também a dizer: começa hoje a saga dos exames, boa sorte para todos os estudantes, beijinhos. É verdade, tal como também anunciava aqui o nosso simultâneo com a Antena 1, começa mesmo hoje os exames nacionais, com então as provas de ingresso para as universidades, como é óbvio. Por isso, muita sorte para todos os estudantes, que corra tudo bem. Claro, que espero que tenham estudado bastante, não é? Também ajuda a correr tudo bem. Mas muita, muita sorte e que seja assim bem fácil para vocês. Vamos então aqui à música, meus amigos, porque vocês querem é ouvir música. E vamos aqui ficar com este tema de Nininho Vaz Maia, Cristiano Maia, Gosto de Ti.

0: Mas agradeço a quem vai gostar.
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2: Ora, connosco já temos a nossa Susaninha em linha. Bom dia, Susana.
3: Bom dia.
2: Bom dia. Por aí, já solinho ou ainda assim um bocadinho nublado?
3: Já está a abrir.
2: Ai, pronto, que há pessoas que o sol nasce mais cedo. Para elas. Muito bem, Susana. Vamos então ficar com o pensamento desta terça-feira?
3: Vamos aí.
2: Bora lá.
3: Acredite em si, por meio de busca do autoconhecimento. É um processo de expansão e de consciência. Saber viver em plenitude, mesmo em crises, sem preconceitos, pois saber se autoconhecer é um processo evolutivo. Precisa de aprender a crescer com tudo aquilo que vai acontecendo. Por isso, faça escolhas conscientes e resgate o melhor de si, aquilo que está lá dentro.
2: Muito bem, passamos assim à explicação.
3: De que, realmente, quando nós nos autoconhecemos, também conhecemos os nossos limites e conhecemos as nossas barreiras e até onde podemos ir e agir. Portanto, haja com conhecimento, com a forma mais eficiente e eficaz de se realizar. Porque, realmente, autoconhecer e saber o melhor de si é a melhor coisa que pode acontecer.
2: Sem dúvida, sem dúvida. Conhecermos a nós próprios, também amar a nós próprios, porque se não nos amarmos a nós, também dificilmente vamos amar os outros, não é, Susana, de alguma forma?
3: É impossível, porque se nós não aceitamos como nós somos, como é que os outros vão aceitar?
2: Exatamente. Ora, Susaninha, deixa aqui então um espaço para a tua despedida.
3: Um beijinho para toda a nossa grande família do RCA, um beijinho para todos os aniversariantes de hoje, um bem-aja. E até amanhã, se Deus quiser.
2: Até amanhã. Boa semana, Soninha.
3: Obrigada.
2: Beijinhos, beijinhos. Ora, assim ficámos com mais um pensamento diário pela nossa colaboradora, madrinha, a nossa Susana Carvalho. Por agora, vamos atualizar então os nossos compromissos publicitários e depois regressaremos ao som de boa música. Vamos aqui regressar ao som de Ana Duarte com este tema que se chama Loba. Continuo na nossa sintonia, continuo a sintonizar a Rádio Clube de Arganil e já de seguida também vou deixar aqui mais uns bons dias que me já deixaram aqui via então o nosso número de telefone. Por isso, até já.
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0: E assim chamámos esta loba, Ana Duarte. E a loba tinha-me fugido. A música não queria entrar, mas lá entrou. Ora, deixo aqui igualmente bom dia aqui para a nossa Mavil de Castanheira, que está também à escuta. O nosso António Albuquerque. Senhor António, foi um gosto escutá-lo na sexta-feira aqui a falar na nossa rádio. Gostei muito. Um beijinho para si e espero que esteja tudo bem consigo. Um beijinho também para o nosso Feliz Felisberto Dias e para o nosso Luisito Almeida, o nosso Felisberto que nos diz bom dia menina Cátia, uma boa terça-feira e continuação de uma ótima semana a todas as meninas da rádio e a todo o auditório, beijinhos e um bom programa e um bom dia personalizado para o meu afilhado Luisito Almeida. Ora então fica aqui os cumprimentos para o nosso Felisberto e para o nosso Luizinho. Bom dia também para o nosso João Engenheiro que vai acabar aqui de enviar o seu toquezinho e pois é, daqui a bocadinho também teremos a oportunidade de receber os vossos bons dias e de falar certamente um bocadinho. Por agora, vamos ter a oportunidade é de saber o que é que marca a atualidade no país e no mundo. Vamos assim ao nosso flash informativo desta edição de terça-feira, 16 de junho.
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de Paz e Estreito de Hormuz reabre até dia 19. Após 107 dias de guerra, Trump diz ter assinado com o Irã um documento muito poderoso. Navios já passam assim no Estreito de Hormuz, mas normalidade só será reposta na sexta-feira. Em grande destaque está também o Mundial 2026. Cabo Verde espanta o mundo e choca a Espanha. O empate a zero na sua partida de estreia em Mundiais transformou Cabo Verde na primeira surpresa da competição. Continuamos agora com a capa de Jornal de Notícias. Zonas com alto risco de incêndio continuam sem videovigilância. Há 150 torres de acompanhamento remoto que cobrem apenas 50% do território nacional. Parque Nacional da Peneda-Gerês, Alto Minho e Serra Algarvia estão assim a descoberto.

Continuamos agora com a capa de Correio da Manhã e os seus exclusivos. Excesso de legítima defesa na morte de Odair. Sentença obriga PSP a pagar 70 mil euros de indemnização. A gente apanha 3 anos e meio de pena suspensa. O tribunal considerou provada a fuga da vítima para as ruas da Cova da Moura. Continuamos agora com a capa de Diário das Beiras. Iniciamos assim os jornais regionais. A Expo FACIC promete a maior edição de sempre, mais de 200 espetáculos e 6 centenas de expositores no certame, que decorre de 30 de julho a 9 de agosto em Cantanhede. Já igualmente em destaque está também Mialhada. Mata do Bussaco quer ser referência na conservação da natureza. Continuamos agora com a capa de Diário de Coimbra. João Carlos Loureiro preside ao Tribunal Constitucional. Professor da Faculdade de Direito de Coimbra, eleito no dia em que tomaram posse 4 juízes indicados pelo Parlamento. Em grande destaque, na capa desta edição de Diário de Coimbra, está também a notícia que o turismo do centro não vai à BTL 2027. Rui Ventura considera evento que se realiza em Lisboa uma feira de vaidades. Também a região metropolitana de Coimbra pondera não comparecer ao certame do turismo do próximo ano.

Continuamos agora com as capas dos jornais desportivos, iniciando aqui com a capa do jornal A Bola. Benfica e Sporting alvo de investidas do estrangeiro. É assim aos ataques aos craques. Milan junta-se ao Atlético de Madrid na corrida a Humant. Besiktas já chega aos 35 milhões por Pavlidis. Antes de pensar muito em reforços, Marco Silva está concentrado nos jogadores do atual plantel. Já em destaque, assim, no cabeçalho desta edição do Jornal A Bola, está também o Mundial 2026, com os tubarões que espantam o mundo. Falamos assim então dos jogos que decorreram, onde podemos já destacar o empate entre Espanha e Cabo Verde por 0 bolas, ou seja, um empate nulo. Bélgica contra Egipto, onde também empataram por 1 bola a 1. Falamos também de Costa Marfim e o Equador, na qual o Costa de Marfim saiu vitorioso por 1 bola a 0, e a Suécia, que goleou a Tunísia por 5 bolas a 1.

Continuamos agora com a capa do Jornal Record e este empate que ontem falou-se mundialmente entre Espanha e Cabo Verde, 0-0. Vozinha cala então Espanha. Os tubarões conseguem empate histórico na estreia. Guarda-redes de 40 anos, falamos assim de Vozinha, está sem clube depois de deixar os Chaves. Ganhou mais de 3 milhões de seguidores no Instagram e a mãe foi impedida de entrar nos Estados Unidos da América para o ver jogar. Para terminar, terminamos assim então com a capa do jornal O Jogo e em destaque está a nossa seleção. Mateus Nunes justifica a ida à praia como adaptação ao clima e garante foco total na competição. Refere assim em entrevista, estamos a jogar por 10 milhões. Igualmente em destaque na capa do jornal O Jogo está também o cozinheiro português que faz furor então nos Estados Unidos da América.

Assim ficamos com as notícias que marcam a atualidade no nosso país e também pelo mundo. Claro que muito se fala hoje, sobretudo também e hoje e daqui a uns tempos ainda, sobre o Mundial 2026, e aproveito para destacar que amanhã temos o mesmo jogo entre Portugal e Congo a partir das 18 horas com transmissão assim no canal SIC. Por isso, não se esqueça de também apoiar a nossa seleção portuguesa que irá jogar então contra o Congo. Deixo aqui igualmente bom dia para a nossa querida Maria do Patrocínio, a nossa camionista, que nos diz aqui bom dia, amiga Cátia, bom programa. Beijinhos e abraços para todos vocês. Ora, vamos ver se a capital portuguesa está no mesmo sítio. Certamente está. Um beijinho, minha querida Maria. Um bom trabalhinho, uma boa viagem. Pois é, meus amigos, vamos continuar e até ao sinal horário, então, das 9 horas, vamos ficar aqui, então, com música. E já que falamos, então, de Portugal, vamos apoiar ao som dos Caretos, Cantar por Portugal, que junta Camponeses de Pias, Glandu Galandunaia, Luís Guerreiro e Joana Almeida.

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1: O IAPMEI, Agência para a Competitividade e Inovação, distinguiu 16 empresas no Conselho de Erganil com o Estatuto PME Líder 2025. O anúncio foi efetuado em finais do mês de maio. No total, estas empresas apresentam um volume de negócios de 49,9 milhões de euros, exportações de cerca de 7,4 milhões de euros e resultados líquidos acima dos 10 milhões de euros. As 16 empresas são as seguintes: a AMA, Antonino Dias Fernandes, Confriovo, Construções Castanheira e Joaquim, Farmácia Galvão, Forma Perfeita, Madeljor, Movimento de Terras do Alva, O Solar dos Pachecos, Paula Inês Moreira Diniz, Prieto e Reis, Talho do Sapatinho, Timberpur, Transportes Ferrão e Martins, Valovol, Avicultura e Via Solar. Refira-se que o Estatuto PME Líder é atribuído pelo IAPMEI, em parceria com o Turismo de Portugal, instituições bancárias e o Banco Português de Fomento, distinguindo empresas com elevados níveis de desempenho económico e financeiro e perfis de risco reduzido. Estão abertas as inscrições para o Góis Oroso Arte, uma mostra internacional de arte que se realiza anualmente no município de Góis, em parceria com o Conselho de Oroso, de Galiza, Espanha. Este ano, a edição do evento é subordinada ao tema Água e Fogo, onde os extremos se encontram, e estará patente ao público de 10 a 31 de julho. As inscrições estão abertas até o próximo dia 19 de junho, e para participar, o artista deverá preencher a ficha de inscrição e enviá-la por e-mail para programacão.cultural@cmifangois.pt ou por correio para Município de Góis, Comissão Organizadora do Góis Oroso Arte, Praça da República, 3330-310, Góis. As normas de participação estão disponíveis no site do município, de forma a garantir o cumprimento dos critérios de seleção e conhecer todas as novidades desta edição. O Quinteto de Sopros do Dão vai realizar no próximo dia 19 de junho, na Igreja Matriz de Santa Combadão, um concerto agendado para as 21h30. Entretanto, nos dias 20 e 21 de junho, em conjunto com uma masterclass, vai ter lugar um concerto novamente deste Quinteto de Sopros no Dão, mas na sede da Filarmónica de Santa Combadão, pelas 21h30 também. Constituído por jovens músicos com atividade artística e pedagógica em Portugal e no estrangeiro, este Quinteto de Sopros do Dão nasceu da vontade de desenvolver um projeto artístico ligado ao território do Dão, promovendo simultaneamente a música de câmara, a formação de jovens músicos e a aproximação da música às comunidades locais.
0: O estado do tempo nas próximas 24 horas.
1: Céu pouco nublado ou limpo, apresentando períodos de maior nubulosidade no litoral oeste até ao fim da manhã e no interior durante a tarde. Aguaceiros dispersos no interior durante a tarde, mais prováveis nas regiões norte e centro. Pequena subida da temperatura máxima.
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1: E assim, para iniciarmos mais esta horinha aqui no nosso programa Amanhecer, ficamos assim com esta belíssima música do nosso Zé Mário. Deixo aqui esta musiquinha, também um bocadinho dedicada ao nosso Abel Fernandes. E o Sr. Abel vai compreender porquê. Porque quando ouço os programas do Sr. Abel, ele quase sempre passa aqui uma musiquinha do Zé Amaro, porque, já pelo que eu percebi, ele gosta bastante do Zé Amaro. Por isso, um beijinho, querida Abel. Epá, não sei se posso dizer querida, porque depois já arranjo aqui uma confusão, tal como você arranjou de me chamar de querida, que agora tenho que chamar a todas as ouvintes queridas. Mas pronto, fica aqui um beijinho também para si e votos de um feliz dia e de uma ótima semana. Ora, meus amigos, vamos então ao atendimento das chamadinhas, vamos saber então quem é o camisola de amarelo de hoje e, pela insistência deste número a ligar, eu acredito que seja o nosso José Fernandes. Aposto. Mas agora até desligo. Por isso toca a ligar de volta. Olá, bom dia.
2: O São João está quase a acabar, e o São Pedro também está quase. São João, dá-me um balão, vem eu brincar. São João, dá-me um balão, vem eu brincar, mas a Cátia Batista... Bom dia, Catina!
1: Bom dia, Sr. José. Eu até que adivinhei que era você que estava a ligar.
2: Pois, pois, é. A minha tem andado desaparecida, pronto.
1: Eu tenho andado a desaparecida. Você é que não deve andar acordada à hora que eu venho, porque eu desaparecida não tenho andado.
2: Eu já fiz uma grande caminhada.
1: Então, quantos quilómetros hoje?
2: Já venho um bocadinho cansado de levar a casa ao colo.
1: Então, olha, é o que temos. Cada um tem o que merece.
2: Exatamente.
1: Está tudo. Tudo, e consigo também.
2: Sempre. 30 anos não pagam dívidas.
1: Ora, isso mesmo. Se pagassem, andávamos todos tristes, não era, Senhor José?
2: Para que essa guerra? Para quê, Nossa Senhora? Para quê?
1: Para quê? Para quê?
2: Já temos como diz um. Logo os canais, a vida são 2 dias.
1: É verdade. Então, amigo José, vamos aqui deixar um beijinho para alguém?
2: Olha, eu desejo um beijinho para ti, muita força e coragem que eu desejo, e para a tua família também, e um abraço para o teu João, muita força e coragem, e para a menina Helena, e para a menina Adélia, e um grande abraço a estes meninos, senão eles ficam tristes.
1: Pois é, já sabe que é que eles, como é que eles são.
2: Já sabe como é que é. Olha,
1: eu sei.
2: Tudo, eu é Catita.
1: Pronto. Então, olha, Senhor José, obrigada por ter ligado. Até quinta.
2: O São João.
1: São João, dá cá um balão.
2: Para nós brincarmos.
1: Para nós brincarmos.
2: Beijinhos,
1: Senhor José, beijinhos. Pois é, bem, que eu adivinhei quem é que era o primeiro a chegar. Vamos ver quem é o segundo. Segundo vai ser o Ramiro Duarte. Querem vocês ver? Bom dia.
3: Não, senhor. Bom dia, menina.
1: Ah, afinal não. Então tenho o prazer de falar com...
3: Com o Pedro Inácio, que anda a bregar o ar.
1: Olha o nosso Pedro Inácio. Por onde é que anda hoje?
3: Olha, hoje dormi na área de serviço de Monte Redondo. Não sei se conhece, já dá 7.
1: Não conheço. Temos aqui o Monte Redondo em Arganil, mas certamente não é esse.
3: É que não conhece o Monte Redondo aqui de Leiria, como se vai para a Praia de Droga. Um guia, estrada entre Figueira e Leiria. Não conhece o Monte Redondo?
1: Não. Se calhar eu já por aí passei, mas não decorei o nome.
3: Nunca foste à Praia de Droga?
1: Não, por acaso não, nunca fui.
3: Olha, se fores, e olha, digo-te já, é das melhores praias, fiz lá férias 3, 4 anos, tinha lá
1: muito
3: um apartamento.
1: Bem.
3: E fiz lá férias 4 anos e é dos melhores sítios para fazer férias. É lá e na Tocha.
1: Ah, na Tocha eu costumo ir. Na Tocha e Mira gosto bastante também.
3: Na Tocha, foi uma data de anos na Tocha e depois foi lá, que tinha lá um apartamento, foi as minhas férias, as férias que eu fazia na altura dos meus filhos,
1: uhum. Por
3: causa deles.
1: Muito bem.
3: E as praias mais iodo, que tem melhor, quer dizer, aquelas praias que fazem a limpeza ao nosso organismo, é das melhores.
1: Uhum.
3: Eu só gosto de ir à praia para fazer a limpeza espiritual e interiormente.
1: Eu, para mim, também me faz muito bem que tenho sinusite.
3: Por isso é que eu vou à praia muitas mais, quando vou mais vezes é no inverno, porque porque é quando o mar está com aquele mais, aquele iodozinho, estás a ver?
1: Uhum, faz muito bem.
3: Está tão bem, eu ouvir aquele barulho.
1: É verdade. Então, por agora, por onde é que anda?
3: Portanto, saí de lá de Monte Redondo, no fim de dormir lá, arranquei às 6 da manhã, já descarreguei uma carada de cal, trazia carregada, já mudei dois pneus que tive que mudar.
1: Ai!
3: Estavam furados, tive que os mudar, tive que os virar. E agora já vou para carregar, vou direto ao cais da Aveiro para carregar farinha de soja para ir levar a Monte Redondo à Racentro. E depois eu vou carregar vidro para Rio Maior e é conforme é o que...
1: É conforme a mercadoria, não é?
3: É conforme mandarem mensagens.
1: Muito bem, então estou a ver que vai ser assim um dia atarefado, não é, Pedro?
3: É sempre, olha, onde parei, onde o horário dava para eu parar às 10, foi quando eu parei, às 10. Portanto, se desse para andar mais e... Se desse para andar mais, nem vinha até cá mais abaixo. Vinha, por exemplo, vinha dormir onde eu descarreguei. Pronto, só assim. Foi onde eu tive de parar.
1: Ora, muito
3: sabes
1: bem.
3: Que, sabes que nós temos que...
1: Tem aquele tempo. Parar. Exatamente, temos aquele tempo.
3: E depois de manhã só podemos arrancar, no fim de fazer aquelas horas de descanso.
1: E bem, pronto. Assim e tem que ser.
3: Temos que controlar. Nós próprios é que temos que controlar. Porque se não controlarmos, estamos feitos como diz outro.
1: Ora, muito bem.
3: São daquelas que dolorosas que tens que andar a trabalhar meses para pagar.
1: Para pagar, não é? Infelizmente é assim o é.
3: Muita gente pensa que os caministas é sentar e sentadinho mais nada e o resto. Muita responsabilidade. Sabes que basta conduzir um minuto a mais que a hora que podes, por exemplo, neste caso só podes conduzir 4 horas e meia seguida.
1: Uhum.
3: Basta só fazeres um minuto das 4 horas e meia para teres que pagar o mínimo é 600 euros. Portanto, imagina, vê bem a situação dos caministas hoje em dia.
1: É
3: isso
1: verdade.
3: Não é fácil, não é fácil. E qualquer descuido é olha, milhares de euros, como diz o outro.
1: Olha, sabe o que é que eu lhe digo? Só acontece a quem trabalha. A quem não trabalha não acontece nada.
3: Pois, mas este trabalho de caminista não é um trabalho de muita responsabilidade e de muita atenção.
1: É verdade, sim, senhor.
3: Especialmente com os horários, com as pausas, descanso, com tudo. Com as amplitudes, que as amplitudes é o que a gente tem, as horas que a gente pode trabalhar desde que meteu o cartão até tirar, estás a perceber?
1: Uhum.
3: E depois temos vários dias para... Uns dias podemos fazer 11 horas de descanso, outros dias podemos fazer 9, temos que, como a condição é igual.
1: Tem que regulamentar.
3: Por isso é que há formações para isso, que é o caso, nós vamos ter, no sábado a nossa empresa vai ter uma formação em clínico, há coisas que de vez em quando vão mudando, estás a perceber?
1: Uhum.
3: Temos que saber essas coisas.
1: Exatamente, a lei vai mudando, vocês têm que estar informados, não é?
3: Exatamente.
1: Muito olha, bem, pronto. Senhor Pedro.
3: Olha, aqui está fresquinho, aqui em Aveiro, está mesmo fresquinho. E este tempo é que eu gosto.
1: Também
3: está
1: eu.
3: Mesmo fresquinho, não gosto de ficar de calor, esquece.
1: Muito calor é. Também não gosto, é verdade.
3: O máximo de calor que havia de haver era 25 graus, vá, 26 o máximo. E já não era preciso mais, já era suficiente.
1: Pois,
3: era
1: olha.
3: Bom para tudo, era bom para tudo, para a gente trabalhar, para aquelas coisas que as televisões e sistema começarem a falar, deviam estar calados, que era para nós. A gente já, né? E nem mesmo passar era nada.
1: Pois é, proibido. É só a relembrar alguém, não é?
3: Ser proibido estritamente as televisões falarem e passarem imagens dessas coisas todas. Epá, é tão triste, ainda estão a passar imagens. Pronto, mas é o que temos, é assim. Não podemos, eu não posso nesse aspecto, não posso mandar nada, mas se fosse eu que mandasse, é extremamente proibido do governo televisões e rádios falarem e quando está calor, não sei o quê, perigo de incêndio, não sei o quê, havia de ser extremamente proibido. E passarem imagens do que é que fosse.
1: Exatamente. Por acaso eu até concordo consigo.
3: É triste, ainda estão a passar imagens para... É pá, mas pronto, é notícia, tem que se vender notícia.
1: Ora bem.
3: Hoje em dia é assim, tudo que seja negócio não, é o que interessa, o resto não interessa.
1: Não ora, senhor
3: é
1: Pedro, olha...
3: É como a guerra. Eles querem a guerra porque a guerra dá milhões de euros. Eles não querem saber se matam outras pessoas, se não matam. A vida é triste. Por isso é que eu sou daquelas pessoas que cada vez me sinto mais revoltado. Não é revoltado, é tipo revoltado, mas pronto, olha...
1: Olha, senhor Pedro, não querendo assim, até falava muito mais consigo, porque já estou a ver que o Pedro gosta muito de falar e eu também. Mas antes que os outros fiquem chateados comigo.
4: Mas eu não falo baboseiras.
1: É verdade, sim, senhor, é verdade. Que aqui nós não somos psicólogos.
4: Eu quando falo coisas concretas e coisas verdadeiras e coisas interessantes. Não falo baboseiras como há muita gente que fala, olha.
1: Olha, senhor Pedro, então vamos só deixar aqui um beijinho para terminar para alguém.
4: Um beijinho para todos e olha lá para a dona Teresa Martins, para o Café Martins, lá da Vila Nova Ceira, do Barreiro. Uhum. Para todos, quem nem ouvir a rádio, os caministas, um grande abraço. E pronto, e para a Catita que está aí.
1: Obrigada, senhor Pedro.
4: Para a malta de Maladão, que eu agora já não os vejo, porque eu agora não ando por lá.
1: Tem que lá ir à festa em agosto.
4: Pois, quem sabe.
1: Então, amigo, olhe, cumprimentos, um bom trabalho, uma boa viagem, está bem? Obrigado. Sempre com segurança, sempre a rodar.
4: Já entrei no carro e já estou aqui, já estou na vias aqui, olha, vamos. Tem que ser.
1: Temos que ser duros, não é?
4: Para dar entrada a outros.
1: Exatamente.
4: E até amanhã, se Deus quiser.
1: Até amanhã.
4: Eu acabo ouvindo na companhia da rádio.
1: Obrigada, senhor Pedro, obrigada. Um beijinho e até uma próxima.
4: Obrigado, tchau.
1: Ora, aqui ficamos com o nosso Pedro Inácio e deixo aqui igualmente cumprimentos para todos os camionistas, que sabemos que são muitos que escutam a nossa rádio. Deixo aqui cumprimentos para todos os que estejam a escutar a nossa rádio neste preciso momento. E a trabalhar, como é óbvio. Boa viagem, sempre com segurança, está bem? Vamos aqui então continuar as nossas chamadinhas. Olá, bom dia.
5: Bom dia.
1: Ah, não acertei que era o segundo, mas é o terceiro. Bom dia, Sr. Ramiro.
5: Gostei desse comentário desse chofer.
1: É.
5: Dessa motorista, mas se fosse antigamente, quando eu lá andava, que era tudo cargas e descargas à mão, agora são senhores, é tudo por máquinas.
1: É o que é o que é, coitadinhos, isso, olha. Continua a ser duro de igual forma.
5: É por isso que não se cansa, vai falar.
1: Ora, senhor Ramiro, vamos aqui então uma musiquinha. Ai, uma musiquinha, um beijinho.
5: Meus bons dias vão para ti, para o teu pai com um abraço, para a tua mãe com beijinhos, para as tuas irmãs e para o resto dos meus amiguinhos e para o resto do auditório.
1: Ora, muito bem. Então um beijinho também para si e obrigada por estar à escuta.
5: Obrigado eu.
1: E até uma próxima.
5: Se Deus quiser.
1: Beijinhos, Mirito. Tchau, tchau.
5: Tchau, tchau.
1: Ora, assim ficámos com o nosso Ramiro Duarte, fomos aqui a três chamadinhas e por agora vamos mesmo é à música. Sons do Minho, só um cupinho. É o que vamos então escutar já de seguida.

0: Era só mesmo um copinho, mas olhem, pronto, assim ficaram os sons do Minho. Vamos aí aqui a mais umas chamadinhas, pelo menos mais umas 3 ou 4, logo veremos o que dará o tempo. Vamos então aqui a mais uma chamada, bom dia.
1: Bom dia, Cátia.
0: Olá, bom dia. Bom dia.
1: Linda, Cátia.
0: Ah, é o Sr. António Albuquerque, não é?
1: Não, o Sr. Manuel.
0: Ah, é o Sr. Manuel. Ai, parecia mesmo a voz do Sr. António, não sei porquê. Tudo bem consigo, Sr. Manuel?
1: Vai-se andando, Cátia, e por aí?
0: Também. E com a sua esposa, também está tudo melhor?
1: Também está. Está assim, mas não, está, não é bem como se queria, mas está assim, está controlada.
0: Vai-se andando, não é? Devagarinho.
1: Vai-se andando, com certeza.
0: Muito bem, então, Sr. Manuel, vamos aqui deixar também um beijinho para alguém especial esta manhã.
1: Pois, o beijinho vai para ti, vai para todos vocês aí da rádio, vai para a minha esposa, que está perto, vai para toda a minha família, vai para as minhas amizades e vai para o resto do nosso auditório, com muita saúde para todos e que a gente vá falando uns com os outros.
0: Ora, muito bem, e que vamos bailando também. Não é, Sr. Manuel?
1: Isso mesmo, com certeza, é isso.
0: É isso tudo. Então, Sr. Manuel, assim deixo-lhe aqui um beijinho e para a sua esposa também e o resto de uma ótima semana.
1: Muito obrigada, igualmente. Olha, sabe onde é que andei agora no domingo?
0: Aonde? Conte-me lá.
1: Andei a dançar mais a minha esposa ali em Oliveira do Mondego, dava lá a minha... Poxa, esquece-me agora, a Magda Sofia.
0: Ah, muito bem, estava por lá a nossa Magda.
1: Estava lá a nossa Magda, com certeza. Tive que mudar duas camisas.
0: Então não foi à terceira desta vez, ó Sr. Manuel?
1: Não chegou à terceira, foi não.
0: E estava calor, por isso...
1: Estava quente.
0: Muito bem. Que Deus lhe dê força para continuarem a dançar por muito mais tempo.
1: Muito obrigado. E é como se diz, isto vai se acabar, que amanhã este corpo faz 79 anos.
0: Ai é, amanhã faz aninhos.
1: É verdade.
0: Que pena eu tenho de não estar aqui para lhe dar os parabéns. Mas depois amanhã eu ligo-lhe, está bem?
1: Está bem.
0: Para lhe dar os parabéns.
1: Pronto.
0: Cantos do tempo da azar. Beijinhos, Sr. Manuel. Beijinhos.
1: Adeus, Cátia. Bom dia. Obrigado. Adeus.
0: Assim ficámos com o nosso Manuel Santos. Vamos ver quem segue aqui nas nossas chamadinhas. Bom dia.
2: Espera aí que tenho a boca cheia.
0: Tem a boca cheia, está-me a ligar.
2: Estou.
0: Quem é? É o nosso João Engenheiro. Pronto, então eu vou falando.
2: Tudo tem sua vaidade, até o galo com a Cris. Quero cumprimentar com respeito a menina Cátia Batista.
0: Bom dia, Sr. João, como está? A comer, não é? Com a boca cheia.
2: Estava a comer uma maçã.
0: Pronto, e continua a comer, é o que não me incomoda. Está tudo bem consigo, Sr. João?
2: Bem não está, mas dentro do possível vai indo.
0: É, já está melhorzito ou ainda não?
2: O braço é a mesma coisa, mas é. Olha, tenho que esperar, que me chame.
0: Tenho que esperar mais um bocadinho, não é? É assim a vida, infelizmente. Então, Sr. João, vamos aqui deixar também um beijinho para alguém?
2: Olha, para a menina Adélia, a dona Esmeralda de Melas, a saúde à Helena do Vilar, e para todos quantos estejam a ouvir o Rádio Clube de Arganil, que tenham uma terça-feira cheia de saúde. E para a Cátia e para a família, muita saúde. Um beijo com todo o respeito. Fica com Deus até outro dia e obrigado.
0: Igualmente, Sr. João. Olha, e boa continuação a comer a maçazita, está bem?
2: Está bem, vou acabar de a comer.
0: É verdade, continua. Então um beijinho, Sr. João.
2: Obrigado.
0: Beijinhos. Ora então, o nosso João Engenheiro ligou-me, estava com a boca cheia. Já viram a nossa vida? Eu não vos quero incomodar. Mas ainda há que criar aqui mais uma chamadinha, minha gente, para depois então irmos novamente à música. Ninguém liga? Costumam dizer, eu tento, mas nunca consigo ligar. Agora a linha está aberta, ninguém me liga. Já viram a minha vida? Pronto, parece que vamos à música. Já que ninguém liga para mim, vamos então continuar com o Tiago Neto e Paulo Fragoso. Eles que marcaram aqui a presença nas nossas Feira das Freguesias. Ai, mas alguém já me chama, por isso ainda vou aqui atender. Olá, bom dia.
3: Olá, menina Cátia, bom dia.
0: Olá, senhor Fernando, como está?
3: Eu estou bem.
0: É, já acordadinho desde as 6 da manhã, não é verdade?
3: Ah, ainda nem eram.
0: Ah, então mas o que é que você acordou para fazer tão cedo?
3: Hoje por causa não foi nada, mas amanhã eu vou ver se vou à lenha.
0: Ah, pois é, já começa então, não é?
3: Pois.
0: A saga da lenha.
3: Tem que ser como a formiga.
0: Acartando devagarinho, não é?
3: Pois.
0: Para depois ficar para o inverno.
3: Exatamente.
0: Então, senhor Fernando, vamos aqui deixar também cumprimentos para alguém em especial?
3: Olha, vai partir para toda a tua família e para todo o auditório. Um beijinho, até uma próxima.
0: Obrigada, senhor Fernando. Olha, uma boa continuação.
3: Obrigada.
0: Já que está no descanso, não é?
3: Pois.
0: Pois, então, olha, continuo. Um beijinho, até uma próxima. Beijinhos. Ora, agora sim, vamos à música. Tiago Neto e Paulo Fragoso. Não há verão sem imigrantes, e é bem verdade. E os nossos imigrantes certamente não tardam a começar a vir também a fazer as suas férias aqui em Portugal. Por isso, venham devagarinho, uma boa viagem. E claro, não há verão sem imigrantes.

0: Tiago Neto e Paulo Fragoso aqui na nossa rádio, aqui a cantarem este Não Há Verão Sem Imigrantes. Ora, meus amigos, ainda queria aqui pelo menos mais duas chamadinhas para deixarmos aqui o bom dia desta terça-feira e o seu beijinho, como é óbvio. Vamos aqui então atender mais este ouvinte. Olá, bom dia.
1: Olá, bom dia, Ana Cátia, como está?
0: Olá, bom dia. Ora, tenho o prazer de falar com...
1: Oh, Teresa Martins.
0: Olá, Teresa, como está?
1: Ah, vamos andando, graças a Deus.
0: A Teresa está-nos a falar de onde?
1: Barreiro, Vila Nova de Ceira.
0: Ah, Vila Nova de Ceira. Ainda há bocado falaram de si, não foi verdade?
1: Mas falaram, mas eu não sei quem é esse senhor.
0: É o senhor Pedro Inácio.
1: Pois, eu ouvi o nome dele, mas não sei quem é. Quer dizer, para aqui tanta gente que eu não sei quem é.
0: Pronto, ele é de Ponte de Mossela, não sei se conhece.
1: Ah, e é capaz de conhecer aqui o meu café, sim.
0: Pronto,
1: para aqui muita gente.
0: Para aí muita
1: Olha,
0: gente.
1: Olha, vou viajar para ele, se me estiver a ouvir, e para todos os que andam na estrada, que não é fácil, não é?
0: É verdade, não é uma tarefa nada fácil.
1: A estrada não é fácil,
0: não.
1: A gente arrisca a nossa vida, muitas vezes, para não fazer mal aos outros.
0: É verdade,
1: muitos
0: é verdade.
1: Muitos andam descontrolados e vêm bater em quem vai na mão e essas coisas todas.
0: É verdade, não podemos só pensar em nós, temos que pensar também nos outros que andam na estrada.
1: Não, temos que pensar muito, na estrada temos que pensar muito nos outros, não é só em nós.
0: Então a Teresa hoje está pelo seu espaço, o estabelecimento comercial, ou nem por isso?
1: Olha, minha querida, é assim, eu já estou aqui há 53 anos, mas agora também já estou a ficar velhota, e eu tenho um filho já à frente há uns anos, lá vou de vez em quando, mas ele é que está o tempo inteiro.
0: Ah, muito bem.
1: Eu ando aqui nas agriculturas e na lixeza e essas coisas.
0: Pois, eu estava a ouvir aí umas galinhas e uns galos a cantar por
1: pois
0: trás.
1: Pois, eu estava a pô-las para o quintal para elas comerem erva.
0: Ora bem, então elas estavam a aproveitar para dizer bom dia também.
1: Pois foi.
0: Então, tá, Teresa, vamos aqui deixar também um bom dia para alguém especial.
1: Sim, olha, um beijinho para vocês todos aí do Vitória, são todos espetaculares. A todos os clientes do Café Martins e arredores, e toda a gente que nos conheça, e Deus nos dê paz ao mundo inteiro.
0: Era o que a gente precisava mesmo, era paz.
1: Era, querida, era. Já chega de desgraças, mas a gente não manda, se a gente mandasse, não havia.
0: Pois, mas enquanto o homem for ganancioso, não há volta a dar, não é?
1: Só pensam em riquezas, quando a riqueza maior que nós temos é Deus que nos a dá, que é a saúde.
0: Ora, muito bem, agora é que falou tudo, Teresa. Então, olha, também desejo-lhe uma boa continuação e uma ótima terça-feira para si. Obrigada,
1: obrigada
0: por ter ligado.
1: Obrigada, vocês são a minha companhia. Eu sendo o rádio às 6 da manhã, já estava o rádio a cedo. Andava aqui no quintal.
0: É tudo acordar às 6 da manhã,
1: todo.
0: É assim mesmo.
1: É o dia todo. A terra tem que ser de manhã cedo. Sim.
0: Pois está, ainda por mais agora com este calor. Não é?
1: Eu prefiro descansar depois à tarde um bocadinho, também já tenho 71 anos, já estou muito mal também da minha ufaria. Uhum. Mas eu faço um soninho à tarde, depois ainda faço outro turno.
0: Ora, muito bem. E descansa um bocadinho, não é?
1: É, uma sim, assistita. Sim, deitar as minhas costas.
0: Então, Teresa, olha, obrigada por ter ligado e um beijinho para si também.
1: Obrigada pela atenção, um beijinho para vocês todos.
0: Obrigada, Teresa, obrigada. Ora, assim fomos até Vila Nova de Ceira falar com a nossa Teresa Martins e ainda a criar aqui mais uma chamadinha. Estou cá a ligar para a gente, 235-200-572, alternativa 9603-13902. Eu espero então que nos liguem. Aqui o Pedro Inácio a dizer para a nossa Teresa Martins: trabalhava na MN Carvalho, sou sobrinho da dona Elvira do restaurante de Poiares. Pronto, a Teresa certamente agora já lá chega. Um beijinho, Pedro, obrigada por estar à escuta ainda. Bom dia para a nossa Joaninha Santos, para a nossa Alzira Silva e para a nossa Adelina Domingos, também à escuta. A nossa Adelina que nos disse assim há bocadinho: que rica voz para uma corda assim como a minha. Acho que estava a falar do nosso José Fernandes a cantar. Um beijinho. Olá, bom dia.
2: Bom dia, menina Cátia, está boa?
0: Olá, bom dia. Quem me está a falar? Eu hoje estou muito má para adivinhar nomes.
2: Não, mas aqui do Baltinho do Caramulho.
0: Ah, então é a nossa Ercília Gonçalves.
2: Ora, é isso mesmo.
0: Tudo bem, minha querida Ercília?
2: Vai-se vivendo, menina Cátia. Um dia de cada vez, um dia melhor, um dia pior. Olha.
0: Muito calor é também por aí, pelo Caramulo.
2: É isso, é isso.
0: É.
2: Mas a gente também está no tempo dele, só que às vezes é um bocadinho mal. Quer dizer, eu não me dou muito com o calor.
0: Pois, é um bocadinho demais, não é?
2: É, havia de ser assim mais no intermédio, mas...
0: Pois, mas a gente já não manda nada.
2: Pois não.
0: A gente já não manda nada. E quem manda não nos diz nada, olha, temos que aguentar com ele.
2: E a gente, é isso que vem, a gente tem que estar preparada para tudo.
0: Infelizmente é. Infelizmente é estamos isso, a colher é o que alguém já plantou. Agora, exato, olha, temos que colher o que vai aparecer.
2: É.
0: É assim. Minha querida Ircília, vamos deixar também um beijinho para alguém especial?
2: Olhe, para si, para a sua família, para todos quantos trabalham aí na rádio e para todos quantos nos ouvem e para o meu filho, para a minha nora, para a minha netinha e para todos, olha, para todo mundo, que Deus nos dê saúde e paz.
0: É isso mesmo. Minha querida Ircília, obrigada por ter ligado. Um grande beijinho.
2: Obrigada,
0: até o altinho.
2: Um beijinho grande. Bom
0: beijinho,
2: dia,
0: bom dia.
2: Obrigada.
0: Ora, assim falámos com a nossa Ircília Gonçalves e deixo aqui igualmente um bom dia para a nossa preciosa de Coimbra. Um beijinho, minha querida preciosa. E é assim que eu me despeço então de vocês. Obrigada por terem estado connosco neste amanhecer. Foi mais uma vez aqui um programa fantástico. Já sabe, eu regresso quinta-feira. Agora sim, agora está certo, está bem? 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

0: São 10 da manhã.
1: Muito bom dia, são 10 horas da manhã. Já de seguida ficamos com notícias em simultâneo com a Antena 1.
2: Máxima de 21 em Aveiro. Reencontramos-nos na sexta-feira às 7.
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2: Dez horas em Portugal Continental e na Madeira, 9 nos Açores. Terça-feira 16, os médicos validam a ideia de rastreios do cancro nos centros de saúde, mas, Diogo, deixam avisos.
3: Ou fazem investimentos em equipamentos e na contratação de mais pessoal, ou então isto não vai funcionar. A ideia do governo é que as 39 ULSs possam ter essa capacidade até ao final deste ano. Os médicos dizem à Antena 1 que se esse investimento realmente existir, a ideia então será boa para todos. A possibilidade de paz no Médio Oriente agradou as bolsas mundiais e o preço do barril do petróleo desceu, mas isso não significa que os combustíveis fiquem mais baratos logo à partida. Pode demorar meses até essa diferença a se notar, explicam economistas ouvidos pela Antena 1.
2: Já chegou aos 26 graus em Faro. Esta hora 21 Lisboa, Funchal 29, Coimbra e Ponta Delgada, o Porto com 18 graus. Edição de Diogo Miguel Pereira.
3: O presidente da Associação Portuguesa dos Administradores Hospitalares aplaude a intenção do governo de alargar os rastreios de alguns cancros, mas pede investimento para que essa medida seja eficaz. O Diário de Notícias escreve hoje que a meta é que essa capacidade esteja assegurada até ao final do ano e para isso vai recorrer ao PRR, estando abrangidos os cancros do colo do útero, do cólon e reto e a retinopatia diabética. A ideia é boa, admite Xavier Barreto, mas avisa, só funciona com mais gente a trabalhar e com mais equipamento.
4: A ideia faz sentido, nós sabemos que existe subdiagnóstico nestas patologias oncológicas e sabemos ao mesmo tempo que um diagnóstico precoce e um tratamento atempado pode fazer a diferença para estes doentes e, portanto, os centros de saúde têm muito maior proximidade à população e, portanto, fazer estes rastreios nos centros de saúde faz todo sentido. Para isso, obviamente, que é preciso investimento em equipamentos, que estará eventualmente assegurado pelo PRR, mas é preciso mais do que isso, é preciso contratar pessoas, é preciso garantir que temos recursos humanos suficientes e, portanto, o Governo certamente terá as ações necessárias, essa dotação do pessoal que será necessário. Portanto, com as atuais pessoas fazer muito mais é difícil.
3: A Associação Portuguesa dos Administradores Hospitalares pede por isso mais investimento. O mesmo pedido é deixado pela Associação Portuguesa de Medicina Geral e Familiar. António Luz Pereira avisa a Antena 1 que é preciso reforçar estes espaços antes de se avançar com qualquer mudança. Se isso for feito, então a estratégia é boa para todos.
5: Sem existir falta de material e com circuitos mais célebres, até vai facilitar aquilo que é o nosso trabalho. Tudo isso acaba por retirar aquilo que é a pressão do nosso serviço de saúde. Quando nós detectamos uma alteração numa fase inicial, a qualidade de vida dessa pessoa, a quantidade de intervenções que essa pessoa vai necessitar, o tempo que ela vai ficar, por exemplo, de baixo, vai ser muito menor. Se nós, quando nós detectamos uma doença oncológica já em estado mais avançado, esse diagnóstico, para além do impacto que tem na pessoa, acaba por trazer um impacto em termos de necessidade de recursos, de tempo de consulta, de internamento, cirurgias muito superiores.
3: Associação Portuguesa de Medicina Geral e Familiar. Quanto à Sociedade Portuguesa de Oncologia, diz que os investimentos no rastreio são uma prioridade para esta sociedade. Nuno Bonito, presidente, diz que esta medida aumenta a capacidade de identificar o diagnóstico e é por isso essencial.
6: É um passo que é muito relevante. Sabemos que, de facto, o diagnóstico precoce tem um impacto direto na sobrevivência e na qualidade de vida dos doentes, portanto, é para nós considerado essencial consolidar estes programas de forma consistente e sustentada, nomeadamente no contexto do rastreio de cancro do colo do útero e do cólon e reto, portanto, já implementados, que podemos considerar quer por convite, quer oportunisticamente quando o doente vai ao centro de saúde.
3: A estratégia essencial, considera a Sociedade Portuguesa de Oncologia, que diz ainda não saber como é que vai funcionar esta estratégia do governo. O concurso para os novos médicos de família está na reta final. Os candidatos admitidos estão agora na fase de escolha do posto de trabalho entre mais de 700 vagas. Na Unidade Local de Saúde de Coimbra há 17, em 10 concelhos da região. E se todas forem preenchidas, Carolina Ferreira, esta ULS garante que fica assegurada a resposta a todos os utentes.
7: Na Unidade de Saúde Familiar de Pena Cova, há 3 vagas a concurso para especialistas em Medicina Geral e Familiar.
8: A nossa USF está com carência de 3 profissionais que vão ser mobilizados para Coimbra. É uma situação que acaba por ser um bocadinho frequente, porque temos alguma distância de Coimbra e as pessoas querem sempre aproximar-se de casa.
7: Mariana Pinto, coordenadora desta USF, descreve o funcionamento do concurso.
8: Quem terminou agora a sua especialidade podia-se concorrer a este concurso, assim como outros médicos que estivessem fora do Sistema Nacional de Saúde, e depois sai uma lista ordenada desses colegas e os que têm melhor nota acabam por escolher primeiro.
7: E é isso que está agora a acontecer. Depois da especialidade, na Unidade de Saúde Familiar Coimbra Norte, Mariana Trindade vive o momento de todas as decisões.
9: Não é uma decisão só minha, tenho que pensar também que será uma decisão para o agregado familiar que eu pretendo construir, tenho que ter isso em consideração.
7: Esta recém-especialista em Medicina Geral e Familiar sublinha a importância do momento.
9: Temos 30 anos, eu e os meus colegas pelo menos, e agora queremos finalmente alguma estabilidade, e estou a falar pela maior parte de nós, portanto é uma decisão importante.
7: São 10 os conselhos com vagas na Unidade Local de Saúde de Coimbra, num total de 17 postos de trabalho a concurso. A ULS chegou a promover um dia aberto para cativar candidatos recém-especialistas.
10: Às vezes ficam em locais muito longe de casa, junto de populações muito rurais, com estradas às vezes difíceis para lá chegar, e aquilo que nós tentámos foi mostrar o lado bom de ficar nestes vários locais, as equipas que lá trabalham, os apoios que a Câmara dá.
7: Inês Rosendo é a diretora clínica para os cuidados de saúde primários da ULS de Coimbra.
10: 17 vagas são todas aquelas que nós necessitamos em toda a nossa ULS para dar cobertura a todos os nossos utentes.
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18: Amigos e utentes,
11: do Dr. Barreto Leite, pretendem fazer-lhe uma homenagem póstuma, erguendo uma estátua na Rua Oliveira Matos, junto ao seu consultório. Contribua, faça o seu donativo para o IBAN PT 500-0045-3450-4041-2671-68889 da Caixa de Crédito Agrícola de Erganil, com a designação de Berta Novaes, ou entregue-o a qualquer elemento da comissão organizadora desta iniciativa. 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

0: Daqui a pouco nesta emissão sobre o Mangostão da Lister Mais vai ouvir os de Olinda. A voz de Ana Bacalhau.
1: Se é para acontecer, pois que seja agora.
0: É para ouvir daqui a pouco aqui na sua rádio. 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

0: São 11 da manhã.
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0: Olá, então, tão bons. Estamos cá novamente.
1: Não te queres apresentar porque nem toda a gente nos conhece, se calhar.
0: O meu nome é Alexandre Alves.
1: E eu sou a Juliana Oliveira.
0: Aí estamos cá outra vez para uma segundo episódio, vá, sensivelmente.
1: É o segundo episódio.
0: De pré-almoço. Oh pá, eu divirto muito cada vez que entra.
1: Eu acho que este nome foi assim, perfeito.
0: Não foi. Foi, está incrível. Eu adoro a musiquinha de início.
1: Adoras, foste tu que fizeste com Arco Costas.
0: Oh, claro, não vou ficar triste, queres ver?
1: Triste é que se temos de fazer tudo como deve ser.
0: Obviamente, não há cá mais termos.
1: Então hoje temos aqui um novo tema.
0: Hoje é um dia novo, vida nova não, dia novo só.
1: E o tema é como é que a tecnologia mudou a nossa vida.
0: Ah pá, é um tema bom.
1: É um tema bom,
0: é um tema
1: não
0: muito
1: é?
0: Bom. Tu também só estás temas bons, pá. É o que vale.
1: Pois, é assim, nós temos assim um trabalho partilhado.
0: Sim,
1: eu trago os temas, eu faço o jingle, faço o nome do podcast.
0: Basicamente eu faço o que importa.
1: Então aí o conteúdo.
0: Estou a brincar, não te chateis, que eu também não.
1: O conteúdo também importa.
0: Importa, sim senhor, importa muito.
1: Então, olha, diz-me aqui uma coisa, qual é que foi a primeira rede social que tu usaste?
0: Primeira rede social que eu usei?
1: Primeira de todas, sim, tu lembras?
0: Eu acho que foi Messenger, o Facebook Messenger. Provavelmente, não mantenho a certeza, mas é capaz de ser a última.
1: Ok, mas fala um bocado disso que eu não estou a entender qual é que.
0: Porquê? Vou-te explicar a situação. Isso foi na altura de. Ora, devia ser para aí 2012, 13, para aí não sei, mais ou menos. Porquê? Porque desde criança que eu jogo muito. Então, para jogar.
1: Ai, mas
0: isso
1: era de jogos?
0: Não era. Então... Mas era para falar com os amigos. Nesse caso, é com aqueles que ainda me falam hoje em dia. Olha que engraçado.
1: Eu também tenho muitas amizades que são de. Que ainda duram até hoje, de infância.
0: Isso é que é incrível.
1: Isso é mesmo, eu acho isso muito bom.
0: Mas
1: a minha foi
0: o
1: Wi-Fi.
0: Ah, pá, isso
1: porque
0: é
1: imagina, nós podíamos meter fotos, isso era uma coisa nova, agora o Facebook e isso podemos meter tudo. Mas na altura era uma coisa nova, podíamos meter fotos, podíamos falar com as pessoas, aquilo era um fenómeno.
0: Ah, pá, que incrível. Yeah. Eu por acaso não tenho grande memória do Wi-Fi. Eu lembro-me do nome.
1: Mas
0: não sei se me lembro do logo. Não sei se me lembro. Tenho
1: é
0: uma impressão.
1: Eu acho que era tipo. Era laranja.
0: Acho que sim, eu também. Que tinha... Eu estou com essa impressão, mas não te sei dizer. Opa, mas eu lembro-me do nome principalmente. O nome era tipo.
1: Do Wi-Fi.
0: Yeah.
1: Também usava muito o Skype. Falava sempre com uma amiga específica. E depois trocávamos aqueles bonecos. Não sei se te lembras. Que eram bonecos muito específicos. Aquilo eram bonecos do Skype. Era muito específico aquilo.
0: Ah, pá, não sei cá, não me lembro.
1: És muito novo para isto, para te lembrar disso.
0: Possível. Opa, mas a cena é que também usei um bocado de Skype. Não muito.
1: É o quê?
0: Mas usei um bocado o Skype.
1: Usaste o Skype?
0: Usei um bocado. E o MSN. MSN era bada bom, pá.
1: Eu conheço o nome, mas já não me lembro tanto. Mas sei que era tipo um Skype.
0: Que eu lembro bada bem do logotipo. Era parecido, já.
1: Pois, tenho
0: o logotipo
1: ideia.
0: Era tipo dois bonequinhos. Tipo um à frente, outro atrás.
1: Meio
0: tipo
1: não,
0: verde, uma cena assim,
1: verde
0: e azul.
1: Funcionalidades disso, mas
0: opa, era uma coisa
1: de
0: mensagens normais. Eu lembro que aquilo tinha tipo uma funcionalidade boa específica.
1: Uhum.
0: Que era de poderes tremer o ecrã da outra pessoa. Quase que só tremia mesmo
1: tipo o Skype.
0: O Skype também tinha isso?
1: Como assim?
0: Imagina,
1: acho que não estou a entender muito bem.
0: No MSN tu clicavas numa cena qualquer, que não lembro qual é que era o nome, também não interessa. Mas era um simbolozinho, era basicamente um pequeno retângulo a tremer. E quando clicavas, fazias o MSN da outra pessoa com quem estavas a falar tremer. Que era para chamar a atenção.
1: Okay.
0: Então tipo, aparecia até no ecrã. Imagina,
1: eu acho
0: que outra coisa qualquer.
1: Eu tenho ideia disso, mas ao mesmo tempo.
0: Ah, pá, isso era incrível.
1: Bocado...
0: Isso era boeda estúpido, mas era incrível. Eu gostava imenso.
1: A pessoa não estava a olhar, tu querias falar com a pessoa estava distraída e fazias isso.
0: Exatamente,
1: era isso?
0: Exato.
1: Ok.
0: Ah, pá, era mesmo bom. Pá.
1: Não me lembro assim tão bem.
0: Lembro do meu pai fazer isso cada vez a um amigo dele, que na altura, quando ele usava mais o PC, agora já não. Mas quando ele usava mais o PC, lembro bem do meu pai fazer isso. Tipo, bué.
1: Mas tu estás agora a falar disso e eu agora estou a ter assim uma vaga ideia. Mas ao mesmo tempo não me está. Mas...
0: Isso é uma era de ouro, sinceramente.
1: Mas eu acho que isso é uma cena bem boa. Tipo, estás a falar com o pessoal, está distraída e depois começas a abanar aquilo.
0: Yeah.
1: Eu acho isso.
0: Eu lembro que aquilo. Muitas vezes o meu pai estava tipo. No Google ou o que seja, pronto, outra coisa qualquer. E tinha o MSN minimizado.
1: Sim.
0: E aquilo, quando alguém dava, tremia o ecrã, aquilo aparecia à frente de tudo.
1: A sério?
0: Ou seja, não tremia o ecrã, tremia só o MSN. Só que mandava o MSN para a frente de tudo o que tivesse atrás.
1: Mas essa rede social desapareceu, certo?
0: Sim, já não existe.
1: O Skype ainda existe.
0: O Skype ainda existe, yeah. Mas acho que o MSN
1: foi comprado. Se calhar já quase ninguém usa, mas ainda existe.
0: Ah, não, é para a gente que usa, eu sei que sim.
1: Por exemplo, agora, quando, por exemplo, ainda apanhei a quarentena na altura da secundária e nós já usávamos, agora esqueci o nome daquilo.
0: Ok.
1: De videoconferência.
0: O Zoom,
1: sim.
0: Ah, pá. Esse não,
1: mas supostamente o Skype ainda...
0: Também, era usado também. O Discord também era usado.
1: A sério?
0: Mas bué da pouco, eu sei que um amigo meu jogava.
1: Mas quem é em contexto escolar?
0: Sim. Só que para o meu amigo, nesse caso, que ele é tipo, pá, 5 ou 6 anos mais novo que eu, ele quando usava o Discord para as aulas era horrível. Porque toda a gente sabe que na altura das aulas de online era um bocado naquela de, pronto, estás em aulas, mas vais jogar.
1: Nem toda a gente sabe, porque eu não fazia isso, eu sou muito certinha.
0: Certo. Aposto que ias dormir quando chegava a aula.
1: Não.
0: Não, ok.
1: Pois as aulas de educação física eram as melhores, confesso.
0: Ah, pá, era incrível. Eu lembro-me que o meu professor dizia-me para a minha, toda a gente, para que nós tínhamos que fazer os exercícios que ele mandava, né, de educação física, e depois mandar-lhe os batimentos cardíacos. Ou seja, nós tipo medíamos, íamos assim a mão no pescoço
1: bem,
0: e medíamos.
1: Mas...
0: Opa, ninguém levava aquilo a sério. Eu normalmente ia ao Google, pesquisava tipo uma média, estás a ver, de batimentos cardíacos em descanso, batimentos cardíacos a correr, batimentos cardíacos a fazer isto. E depois, arranjava, por exemplo, imagina, a correr era tipo de 120 a 150. Eu mandava, ok, 127 hoje. Amanhã vai ser 132.
1: A nós, quando era presencial, nós às vezes tipo, corríamos no campo
0: depois pedíamos
1: para medir isso. Ok.
0: Presencial, mas presencial era outra coisa. Isso era muito bom, pá.
1: Eu não gosto muito de correr, por isso não posso
0: não
1: compor.
0: Gostas?
1: Não gosto muito.
0: Eu, por causa mesmo, sou muito fã de corrida.
1: É assim, eu vou dizer aqui uma confissão que ninguém pode contar a ninguém.
0: Ok, nem parece que está a ser transmitido.
1: Não, mas ninguém pode contar isto a ninguém. O professor mandava-nos correr. O que é que eu e uma amiga fazíamos? Escondíamos atrás de uma árvore e ficávamos lá paradas.
0: Ah, malandras também, vocês é o que vão.
1: Mas ninguém pode saber disto.
0: Não, ninguém sabe, ninguém está a ouvir agora.
1: Não, mas
0: se estiver a ouvir,
1: mas
0: não, isto é mentira.
1: Educação física acho que era uma disciplina que toda a gente tirava boas notas.
0: Ah, ok. Pois, se educação física é bastante, bastante comum, é. Eu acho que também foi a educação física que eu tive a melhor nota, sinceramente.
1: Eu também acho que sim, na secundária.
0: E foi tipo 17. E estava mal.
1: Sim, acho que também foi por aí.
0: Estava mal, pá. Eu lembro-me ficar boa da feliz uma vez que tive um exame de filosofia. Filosofia não, psicologia. Só que eu não sabia. Um exame.
1: Eu gostava, por acaso, de psicologia, eu gostava.
0: Eu também gostava. O problema é, eu cheguei lá, na aula, já tipo meia hora atrasado, entro na porta adentro e está tipo toda a gente sentada a escrever num papel tipo teste, não sei o que. Ah! É teste hoje, pá.
1: Não sabias?
0: Aí acho que é meia hora atrasada.
1: Ah, tu eras vezes que não sabias quando é.
0: Eu nunca descobri.
1: Então nunca estudavas?
0: Nunca. Eu estudei duas vezes a minha vida, foi a pior dos notas que eu tirei, por acaso. E tirei tipo 1.7, acho eu, em 20.
1: Eu acho que a ser educação física, isto é um bocado controverso, mas acho que a minha melhor nota era a filosofia.
0: Ah, boa. Ok.
1: Acho eu.
0: Ah, pá. Mas eu estava-te a dizer daquilo de psicologia. Ah pá, eu chego lá assim meio, mas é teste hoje, dizer que a pessoa vai, senta-te, não sei o quê, faz o teste. Eu olhei para aquilo, epá, não sei nada disto. Vou fazer aqui um bocado às três pancadas.
1: Estudasses?
0: Fiz aquilo, fiz um teste que era, pronto, cotado para tipo pelo menos uma hora. Fiz aquela porra em 20 minutos. Entreguei, não sei quem, pronto, nós tínhamos, aqui que entregámos tínhamos que sair.
1: Sim.
0: Assim, eu fui tipo na fé de, ok, vai ser horrível. Mas absolutamente, eu tive 9. Fiquei para dar feliz.
1: Ficaste feliz com 9?
0: Sim, tendo em conta que... Aquele teste era, porque imagina, nós em psicologia nós éramos divididos em, ou seja, a nossa turma era dividida em pessoal de científicos, que tinha ciência e tudo mais.
1: Sim, sim.
0: E,
1: sim, nós era igual, nós também era assim.
0: E pessoal de humanidades.
1: É, nós também era assim.
0: A questão é, o teste, nessa altura, era muito a estudar o cérebro, porque era psicologia, estás a perceber?
1: Não, não percebo.
0: Está bem, claro, não, então o que eu quero dizer é a parte... anatómica do cérebro. Ou seja, o que é que cada parte faz e não sei o quê.
1: Não lembro de dar isso em específico,
0: isso era bué puxado para quem é de humanidades e não tem científicos.
1: Mas por acaso não me lembro dessa parte específica. Ou passou mal dado ou não sei.
0: O que é que acontece? Aquele teste era bué dado para os científicos. É pá, eu fiquei bada feliz de ter tido 9. Eu fui a maior nota de humanidades. Eu fiquei bada feliz.
1: Foste a melhor nota de humanidades?
0: Sim.
1: Com 9?
0: De humanidades da minha turma, porque só vi uma turma de humanidades.
1: Sim,
0: também.
1: Mas
0: eu fui a melhor turma de humanidades com 9. Porquê? Porque aquilo era acomodamento para científicos. Tanto que, tipo, acho que a nota mais baixa na altura deve ter sido, assim, de memória, pá, um 13, uma cena assim qualquer por aí.
1: Mas por acaso não me lembro assim.
0: Ah, pá. Pá, mas também estamos a divagar, bué já, pá.
1: Sim, nós já estamos a passar aqui um bocado do tema.
0: Já estamos aqui a divagar bastante.
1: Até porque o meu próximo tópico é aqui: telemóveis versus smartphones, com teclas.
0: Ah, ok. Opa, eu diria que são por questões lógicas, smartphones são melhores.
1: É assim, eu na lógica também diria isso, mas pois. Eu acho que nós estamos muito dependentes dos smartphones.
0: Sim. Mas acho que isso aí já não é problema dos smartphones. Sem...
1: Imagina, eu estava a ver quanto é que tu só tinhas uma função específica, que era ligares às pessoas.
0: Sim, é. Eu lembro-me de quando começava a ver joguinhos. Quando começou, tipo, havia a falar de um Snake
1: da cobra.
0: Havia um que chamava-se Diamond Rush. Não sei se estás.
1: Explica-me. Sim,
0: plataforma em que tinhas que apanhar diamantes. Era
1: okay, eu acho que estou a ver. Eu sei que havia um jogo de uma cobra que eu adorava jogar aquilo. Não sei se era esse que estás a falar.
0: Não, provavelmente não é. Mas aquele joguinho era incrível. Eu gostava bem. Eu pedi sempre o telemóvel à minha tia, porque na altura eu não tinha telemóvel. Estamos a falar de um rapaz tipo de 10 anos. Óbvio, não vais ter telemóvel, estás a ver?
1: Sim. E ontem nós estávamos a comentar sobre este assunto, que eu não sabia escrever num telemóvel com teclas.
0: Ah, ok. Pois, isso é complicado.
1: Nós estávamos a comentar sobre isso.
0: Pois estávamos, isso é bué da mal, pá. Isso aí eu sinto que já estamos a falhar. Esta é uma geração que já está a falhar em ensinar os mais velhos, e que nem por cima é isso. É que nem é os mais novos, é os mais velhos.
1: Se calhar de espírito és mais velho que eu, já pensaste nisso?
0: Já pensei, sim, senhor. Já pensei isso muitas vezes. Eu sou aquele tipo de pessoa que chega ao pé de alguém, ó, amigo. Isso é...
1: Pá. Não, mas tu nas telcas tinhas aquele truque. Truque, pronto. Aquilo era mesmo algo específico para fazer. Mas eu nunca... Eu acho que nem nunca escrevi com um desses. É por isso que eu não sei.
0: Ah, ok. Faz sentido. Sim, ok.
1: Mas lá está. Eu também tive o meu primeiro telemóvel. Se calhar foi o mais... Acho que era tipo também só teclas.
0: Ok.
1: Só que eu só usava tipo para jogar ou para ligar. Por isso também... Eu não mandava mensagens.
0: Ah, pá. Eu adorava mandar mensagem naquilo. É incrível. Demorava
1: mas mandava só porque sim ou...
0: Não, não era só porque sim. Quando eu tinha que mandar, mandava. Mas era incrível.
1: Pois, eu também nunca precisei mandar assim mensagens.
0: Tinha um
1: Alcatel.
0: Estás aquele Alcatel de flip, tipo de abrir.
1: Português, faz favor.
0: É um telemóvel, um Alcatel. Aqueles telemóveis tipo um Nokia.
1: Ok.
0: Ah, Alcatel é uma marca.
1: Não, certo, flip. Flip sim, pode confundir
0: tipo
1: as pessoas.
0: Ah, ok. Sim, mas aqueles tipo de dobráveis. Estás a perceber?
1: Ok, sim.
0: Pronto. Eu tinha um desses, que aquilo era rigíssimo. A minha escola tinha 3 andares. Ou seja, resto de chão, primeiro andar, segundo andar. Pronto.
1: Sim.
0: Opa, e o segundo andar era bué de alto. Principalmente para nós putos, aquilo era bué de alto. E eu muitas vezes deixava que eu estava lá assim, uma vez eu sobrevivia. Detalhe, estava a ver lá em casa incrível.
1: Eram os que duravam mais, pelo que dizem.
0: Sim, sim.
1: Pois aqueles Nokias antigos também diziam que eram... Yeah.
0: Eu vi
1: que
0: há uma notícia de um homem que encontrou esse um telemóvel desses, tipo dele... Há 22 anos atrás e o gajo ainda tinha bateria. Isso é. Não,
1: olha,
0: desculpa,
1: eu queria falar,
0: isso é
1: a bateria dos telemóveis com teclas eram muito melhores do que os de agora.
0: Ah, sem dúvida. Também...
1: Eu também ia comentar.
0: Exato.
1: Isso.
0: Também é a comparação do que têm. É pá, é.
1: Não interessa, meu amigo.
0: Ah, pá, mas era muito bom.
1: Não, mas eu no geral concordo contigo, mas também sou daquela pessoa que diz tipo, nós somos super dependentes. Eu acho que isso também não é totalmente bom.
0: Não, não é bom, não. Mas acho que isso também não é provavelmente por culpa do telemóvel. Acho que é culpa
1: é nossa.
0: Exato. Porque, pronto, não há que saber usar.
1: E agora, nós aqui este tópico já falámos, que era o Wi-Fi, já foste o MSN. Tem aqui o Messenger, mas o Messenger também já é mais recente, se calhar.
0: O Messenger é 2000,
1: mas não sei
0: 14,
1: se...
0: para aí.
1: E o fenómeno do Facebook?
0: Que fenómeno do Facebook?
1: Quando começou?
0: Claro, toda a gente tinha Facebook.
1: Toda a gente tinha Facebook, aquilo foi
0: claro,
1: mesmo.
0: Eu lembro de eu pedir ao meu pai para ter um Facebook também, pá.
1: E tiveste nessa altura?
0: Não sei, nisso não me lembro.
1: Mas tens agora?
0: Agora tenho.
1: Agora
0: não
1: tens
0: uso,
1: Facebook.
0: Não uso, mas
1: não
0: tenho.
1: Não usas Facebook.
0: E, okay. Na altura, ter um Facebook era tipo, és incrível. Tu, tipo, para uma criança, então, teres Facebook, imagina que estás à escola, tenho Facebook.
1: Eu só me lembro, eu com 13 anos ou até menos, eu a dizer que tinha nascido em 1970 para conseguir ter o Facebook.
0: Ah, pá, muito bom.
1: Porque senão não conseguia, porque eu era menor de idade.
0: Pois,
1: muito menor de
0: eu
1: idade.
0: Eu lembro-me que teve uma
1: e
0: vez.
1: E também não conseguia por ter aquilo.
0: É bué da estranho, mas houve uma vez que eu. Um putozinho que tinha acabado de descobrir que existia uma aplicação chamada Tinder.
1: Oh,
0: ah, pá, eu instalei aquilo. Eu pus que.
1: Ah, mas
0: tinha...
1: não sabias o que é que era.
0: Eu fazia a mínima ideia, só sabia que existia uma aplicação chamada Tinder.
1: Ok.
0: E eu fui lá ver o que aquilo era. Isso, estamos a falar de eu tipo com. 13, 14, para aí, já tinhas já para ter juízo também.
1: Pois tinhas, com 14 anos já tens assim uma idade.
0: Mas eu não sabia o que era. Opa, okay. Falavam, ouvia falar, não sei o que, na net e tal e coisa. Já cá vê o que é que isto é. Eu instalei depois aquilo, depois a minha idade de nascimento, não sei o que, a minha idade de nascimento. E aquilo dizia que tinha de ter mais de 18. Ah, está bem, então olha, 1900.
1: E metaste, sim, Foi como eu.
0: Ah, pá, eu tinha tipo 100 e tal anos, supostamente. Escusado será dizer que só me apareciam senhoras de 100 e tal anos.
1: Oh, meu Deus.
0: Ah, pá, é bué da estranho. E mas pronto, foi engraçado.
1: Depois descobriste o que é que era.
0: Depois descobri o que é que era. Mas pronto, não, pronto, foi estranho. Não, para um rapazito feito parva fazer uma coisa daquelas foi bué da estranho.
1: Eu acho que sim, mas...
0: É lá está, é dado para ter
1: mas
0: visto.
1: Mas também com 14 anos, também estavas na descoberta.
0: Também estava na descoberta, é verdade.
1: O que é que era o quê? Ok. Então o que é que tu achas que melhorou e o que é que piorou?
0: Na tecnologia, no geral. Melhorou?
1: E piorou.
0: É assim.
1: Porque há os dois lados.
0: Sim, sim. Acho que piorou a tendência. A tendência, sim. A tendência vai... O quão as pessoas precisam de telemóveis e tecnologia no geral.
1: Sim.
0: Isso por um lado é pior, mas dá para arranjar... Pronto, não é necessariamente pior, isso quer dizer. Porque, por exemplo, em questão de... Olha, painéis solares.
1: Sim.
0: Isso, não é, isso era tipo 20 anos atrás, isso era, não era assim tão comum. Hoje em dia tu vês em... tu vês lá para fora, já tem ali...
1: Já vejo o painel solar.
0: Exato, tu vês painéis solares praticamente em todo o sítio.
1: Sim.
0: Sensivelmente. E hoje também são mais acessíveis, hoje em dia. Antigamente eram muito mais caros.
1: Muito mais acessíveis.
0: Foi. Antigamente era estúpido um preço daquilo. Hoje em dia, é pá, também é carito. Mas, a longo prazo, vale muito mais a pena.
1: Imagina, eu aqui vou pela tecnologia de computadores e isso. A rapidez com que tu podes falar com uma pessoa. Quer esteja
0: também.
1: Na Espanha, na França, na Grécia, sei lá onde.
0: Também, sim. Isso também é bué da bom. Mas depois também tem um lado negativo. Que é a rapidez. Tu podes falar com qualquer pessoa. Com qualquer pessoa. Pessoas que querem bem e não só.
1: Lá está. Não, por exemplo, acho que as crianças é assim um caso mais... Porque há crianças que já têm acesso a tudo.
0: Sim.
1: Eu acho que também há muitos perigos relacionados com isso.
0: Pois, acredito não.
1: Crianças e não só. Porque já tiveste casos de mulheres que se encontraram com alguém e foram mortas. Ou pior. Ou pior.
0: Pois.
1: Pior não, pior. Que mortas também é um bocado difícil.
0: Depende.
1: Depende do quê?
0: Não vamos entrar por aí, mas depende.
1: Eu estou a entender, mas...
0: Okay. Depende do ponto de vista. Mas não vamos entrar por aí.
1: E é assim, tu... Eu não sei se isto é uma coisa boa ou não, mas tu fazes no telemóvel, tu fazes encomendas, pagas
0: sim.
1: as coisas,
0: sim.
1: tens o multibanco no teu telemóvel, tens tudo.
0: Yeah.
1: Agora, até que ponto
0: é uma
1: que...
0: das melhores invenções para mim, tipo, está lá em cima, de aplicações de telemóvel, é a MBWay.
1: Ah, eu adoro a MBWay. E o MBWay é português, PayPal, e eu não sabia assim. Disso. O MBWay é português.
0: Sim, só existe em Portugal, de facto.
1: E é a melhor coisa que inventaram.
0: Yeah. Agora nos
1: metes
0: outros países é tipo
1: o teu
0: PayPal,
1: código.
0: Mas antes acaba por ser um bocado
1: eu
0: parecido.
1: Eu acho que o MBWay é muito mais prático. Eu acho que só usei o PayPal uma vez por aí. Mas acho
0: sim,
1: o MBWay é muito mais prático.
0: Eu uso o PayPal, por acaso, para Spotify e aplicações assim que precisam de subscrições. Porque é mais fácil de cancelar. Porque podes só simplesmente tirar o cartão do PayPal. Para
1: mas
0: cancelar.
1: Lá está, tu no MBWay demoras que 10 segundos a fazer uma compra.
0: Yeah.
1: É
0: sim.
1: super.
0: Só que a única questão é que para mim é que MBWay, eu sou pessoa de fazer muitas compras online. Muitas vá, que é bem. Algumas compras online. E o MBWay tem um problema que é muito fácil tu deixares lá o cartão. Tu deixas lá o cartão, de facto, tens lá deixar o cartão
1: sim.
0: para funcionar. E fazer uma compra online necessita subscrição, facilmente te renovam a subscrição sem perceberes.
1: Pois.
0: PayPal já não acontece.
1: Eu por acaso assim. Tu é onde é que costumas pagar no PayPal? Com o quê?
0: Como assim?
1: Que programas?
0: Spotify,
1: Crunchyroll,
0: exatamente, são subscrições.
1: Ok. Pois então, eu aí se calhar, pois eu aí não uso tanto.
0: Pois, então aí acabo por... pronto, no meu caso, eu já tenho aquilo como renovação automática, porque já uso aquilo no dia-a-dia.
1: Ok.
0: Mas coisas mais simples, por exemplo, estás a ver aquela marca que agora está, sensivelmente há 2 anos para aí que já está, que é marcas de boxers, roupa interior de homem, que é a Under S. Já viste essa marca?
1: Não.
0: Nunca viste?
1: Não, aí, desculpa.
0: Por acaso, a marca em si é boa, só que é bué da caro.
1: Sabes que eu não sou publicado para ver boxers.
0: Sim.
1: Não estou a brincar,
0: mas aquilo é bué da caro, porque aquilo tu pagas, acho que é 10 paus por boxer. E aquilo manda-te, acho que é um par de boxers por mês. Se tu pagas 10 paus por mês, aquilo manda-te um par por mês.
1: Uhum.
0: Só que é bué da caro. 10 paus por mês é bué da caro. Principalmente porque tu não precisas de um boxer novo todos os meses. Tipo, comprar um boxer novo todos os meses.
1: Por exemplo, tu conheces a Primora?
0: Já vi esse nome, já.
1: Pronto, aquilo é de skincare, maquilhagem e isso. E aquilo normalmente tu fizes uma subscrição,
0: uhum.
1: acho que supostamente recebes uma box, uma caixa com vários produtos. Mas é assim, não sei até que ponto é que pode compensar ou não, porque eu não sei bem em que produtos é que... Mas talvez seja uma subscrição para isso.
0: Pois, mas lá está, voltando então a esse ponto de subscrições, nesse caso. Por isso é que, para mim, o MBWay até é das melhores.
1: Uhum.
0: Pronto, acho que, eu diria que a melhor, assim, nesses aspectos, acho que é mesmo o PayPal, é o mais fácil de usar em questão de internacional.
1: Eu usei uma vez e fiquei um bocado confusa. Internacional, ok.
0: Não estou a falar, tipo, para o dia-a-dia. Porque não é uma coisa, aquilo praticamente não usas no dia-a-dia. Sim. Ou seja, por exemplo, o Luís, que é um colega que está na Alemanha, ele usa aquilo dia-a-dia. Porque, pronto, lá não há MBWay.
1: Sim.
0: Obviamente. Então ele paga aquilo, ele usa o PayPal para pagar todos os dias. Tipo, a comida.
1: Mas por um lado, ainda bem que o MBWay é só de Portugal, porque eu sinto que se fosse vários países,
0: sim,
1: ia estar sempre em resoluções, não queríamos poder usar aquilo.
0: Eu acho que nem é por aí. Acho que o problema nem é por aí. É por questões de segurança. Porque se fosse em vários países, faz...
1: Sim, havia mais Portugal riscos de invadirem os nossos dados.
0: Pois, porque okay, Portugal okay. Não tem assim. Não se pode dizer que Portugal tem assim pessoal, assim, hackers e piratas e tudo mais. Não há, pá, pelo menos, conhecidos não.
1: Eu acho que havia um, mas havia um que eu já não sei o nome dele.
0: Ah,
1: que pá, já foi há uns anos, que eu estava envolvido, mas era no futebol.
0: Ah pá, isso
1: que eu descobri, já não sei o quê, mas agora não sei se fazia estas coisas. Vou supor que não.
0: Era o Vieira do Benfica.
1: Perdi-me, desculpa, estou um bocado perdida.
0: É porque o Vieira, quando lá esteve...
1: Alegadamente. Não, não estou a falar disso. Não, esquece, okay. Esquece. Não é disso que eu estou a falar.
0: Ah, eu estou a gozar, era uma piada.
1: Ah, ok, mas não
0: mas,
1: não é isso.
0: Então, e o que é que tens mais? Diz lá.
1: Se conseguias viver uma semana sem telemóvel.
0: Ah, já falámos disso um bocadito aqui há dias. Há que dias, ontem. Sim. Sem telemóvel, sim. Sem telemóvel, facilmente diria.
1: Ok, mas e se precisasses de alguma coisa? De um contacto urgente. É que não estamos a falar só de internet, não te esqueças.
0: Sim, eu sei.
1: Imagina que estavas sozinho e precisavas de alguma coisa.
0: Pela quantidade que acontecia alguma coisa. Que eu preciso contactar alguém.
1: Não, imagina que estavas. Vamos agora ser sinceros. Imagina que estavas numa situação emergente e estavas sozinho. Precisavas de ajuda.
0: Imagina, vamos partir de um princípio.
1: Temos que pensar em tudo, certo. Não é só
0: vamos
1: na.
0: Vamos partir do princípio que eu sabia que ia ficar uma semana sem telemóvel. Correto?
1: Não é? Imagina que me tens numa situação. Pô, agora sei lá, nem sei dar exemplo.
0: Não, está bem, não é, nem isso que eu estou a
1: perceber. Tu já entendeu o que eu estou a dizer?
0: Sim, estou a perceber. A questão é: mas nessa situação, eu saberia que ia ficar uma semana sem telemóvel.
1: Mas eu estou a dizer que imagina que acontece alguma coisa inesperada, okay,
0: tá bem.
1: Que não sabes que vai acontecer e que depois precisas de ajuda. Estou a falar nesse sentido.
0: Opa, sei lá. Não sei.
1: Porque lá está, não estou a falar só da internet.
0: Acredito que estaria em público, por isso se eu estivesse em público, digo eu que pedi alguém para ligar a tal sítio, sei lá. Não sei.
1: Mas que estava sozinho, numa coisa que estava sozinho.
0: Pá, também fui abduzido por ele.
1: Temos que pensar em tudo.
0: Ok. Então, a partir de um princípio, vamos dizer que eu estava no meio do mato. Pronto. Opa, mas qual é que era a situação urgente que eu precisaria ligar a alguém?
1: Em algo que tivesses em perigo? Alguma coisa que tivesses em perigo?
0: É pá, eu acredito que não fosse ligar a ninguém se eu tivesse um urso a me atacar.
1: Sim, mas eu não estou a falar disso. Eu falo que ficasses preso em alguma coisa, não sei.
0: Ah, opa,
1: não, pá, tu não estás a perceber.
0: Estou a perceber o que queres dizer. Só que a questão é: eu não sei até que ponto é que isso, primeiro, me aconteceria. Segundo,
1: mas tens,
0: pá,
1: pensar,
0: mas, geral...
1: mas tens de pensar. Mas lá está, tu não ias ter telemóvel.
0: Opa, não sei.
1: Porque
0: agora assim,
1: lá está, tu normalmente estás com telemóvel.
0: Certo.
1: Mas nesta situação,
0: a partir desse
1: estar.
0: Princípio, provavelmente eu ia dessa para melhor. Se fosse nessa situação aí.
1: Lá
0: partindo desse princípio.
1: Então ias precisar de telemóvel, porque ias precisar de uma urgência.
0: Sim, mas isso. Mas é o que eu estou a dizer. Se eu soubesse, imagina que dizem-me: olha, queres ficar uma semana sem telemóvel? Está bem, posso ficar. O que é que eu vou fazer durante essa semana? Também vou ter cuidado para onde é que eu vou. E vou ter cuidado do que
1: sim,
0: é que eu vou fazer.
1: Sim, mas não é só o cuidado que vais fazer. Pode acontecer qualquer coisa mesmo que tenhas cuidado.
0: Mas imagina, a chance de me acontecer alguma coisa se eu estiver em casa é pequena. É mais pequena se eu estiver na rua.
1: Depende. Só em casa estás sozinho.
0: Certo, até às X horas. Até a da altura tem alguém em casa.
1: Sim, mas pode acontecer quando não está ninguém, quando não tá ninguém em casa. Mas não podes ligar a ninguém, se não tens telemóvel.
0: O gato liga a alguém, está tudo.
1: Ah, está bem. Não, mas o teu gato também não pode ter telemóvel.
0: Ah, pá, aí já
1: ninguém pode ter.
0: Então, porra, são três pessoas.
1: Ok, ganhei a discussão.
0: Pronto, ok, desculpa. Tá, já perdi, já não vale a pena.
1: Não, estou a brincar. Mas vamos pensar em tudo.
0: Está bem, pronto, ok.
1: Olha, o que é que tu achas da inteligência artificial no dia-a-dia?
0: Epá, tu perguntas é uma pergunta boas difícil. Coisas. Eu devo dizer que odeio. Uso, mas odeio. Eu acho absolutamente horrível.
1: Achas que não dá jeito nenhum?
0: Dá. O problema, dá é jeito. O problema é esse, é que dá. Por isso é que eu odeio. Que eu sinto, e já tinha dito isso outra vez, que eu tenho um nome para pessoas que usam inteligência artificial para tudo.
1: Ah.
0: Já tinha chamado assim.
1: Que era, assim, podes ter.
0: Que era artificialmente inteligentes.
1: Uhum.
0: Tu, por exemplo, és artificialmente inteligente, usas inteligência artificial para...
1: E tu não usas?
0: Para tudo, não.
1: Eu também não uso para tudo.
0: Não.
1: Eu não uso para tudo inteligência artificial.
0: Então vá.
1: Não estou a entender. Não.
0: Vamos lá ver uma coisa. Nós temos trabalhos a fazer. O que é que eu te vejo a primeira coisa aí fazer? Pergunta ao ChatGPT.
1: Olha, eu não faço isso. Tu fazes isso também?
0: Eu faço isso dependendo do trabalho que for. Se for um trabalho meu, eu não vou fazer. Por exemplo, eu não o fiz para fazer aqui os jingles e coisa e tal. Foi não?
1: Sim, mas eu estou a falar no geral.
0: Certo, mas é
1: porque
0: o que
1: eu também, não fui o que fez os jingles, por isso também não fui.
0: Mas eu não uso
1: o
0: coisa para tudo.
1: Então eu também não uso para tudo.
0: Pronto, está bem, vamos ficar por aqui.
1: Acho não, que é melhor, porque...
0: Isto não convinha haver porrada aqui a meio do programa.
1: Eu acho que vai haver. Mas vá, diz lá a tua opinião.
0: Não, mas
1: já que não és totalmente dependente, diz lá o que é que tu achas.
0: Eu não gosto, porque eu também a uso, não para tudo, tá, lá está, mas também a uso e eu noto e sinto que é... que tira criatividade para caraças. Mas imenso. Tipo, uma pessoa fica dependente facilmente.
1: Ok.
0: Porque, pronto, no meu caso, como tu sabes, pronto, eu faço uns desenhozinhos e não sei o quê. E também gosto
1: Podes
0: de fazer...
1: falar mais sobre isso, sobre os desenhos.
0: Ah, sim, não é nada especial, não. Ah, não tenho sentido no meu punho. Eu imprimo-os para fazer posters, por isso.
1: Ok.
0: Mas, não, mas eu faço isso e também faço edições de vídeo e tudo mais. O que quer uma certa criatividade. Fazer isso através de ChatGPT ou, pronto, inteligência artificial ou o que seja, para me dar ideias... Eu não gosto, sinto-me muito a mal. Eu já fiz isso uma vez e senti-me muito a mal. E acabei por nem sequer usar essa ideia que me deu, por acaso.
1: Não, mas se calhar inspiraste depois naquilo.
0: Opa, não sei, não me lembro também.
1: Ok.
0: Mas eu sei que... a única coisa que eu costumo fazer, às vezes, que neste caso, eu não diria que tire a criatividade, mas poupa trabalho, que é pedir músicas parecidas a tal. Ou seja, estou a fazer, por exemplo, uma edição de isto. E eu preciso de uma música com este ritmo.
1: Olha, agora que estás a falar em música, há músicas que agora que ficaram virais que foram com a inteligência artificial.
0: Ah, nem me fales disso.
1: Isso é um tema que acho que é assim um bocado polémico.
0: É bué da triste, pá. Para mim, eu acho isso bué da triste. É assim, é. Como é que eu ia dizer isto? É. Não tira mérito, porque fomos a pensar.
1: Há uma música específica, como é óbvio, não vou falar em nomes, que passaram em rádios.
0: Ah, pá. Okay.
1: Foi com a inteligência artificial.
0: Pois, pá, acredito que sim. Mas o problema é que é um bocado um paradoxo. É assim um debate. Porquê? Porque fazer música... O que é que tira o mérito de uma música de inteligência artificial? Se fores a pensar. Ah, foi por inteligência artificial. Mas é a mesma lógica de alguém a cantar. Se tu gostas
1: Como
0: da música...
1: alguém a cantar?
0: Se vamos dizer que o artista X canta esta música.
1: Sim.
0: Depois vem a inteligência artificial e canta a mesma música. As duas são postadas. A chance é que provavelmente vão ter as duas a mesma quantidade de pessoas a ouvir. Está a perceber? Em questão de chances. Ou seja, não tira mérito. Estamos a partir do princípio que ninguém sabe qual é que é a inteligência artificial e qual é que não sabem. Está a perceber?
1: Uhum.
0: Não tira mérito. Só que é tipo uma maneira fácil de o fazer. Então acaba por tirar mérito a quem a fez, mas não à música. Sabe o que você quer dizer? A pessoa que fez não fica. A pessoa que fez fica mal vista porque usou uma maneira fácil de fazer a música. No entanto, é uma música, tem ritmo, há quem goste. Ou seja,
1: tens um exemplo, que é aquela música de Portugal que tem nome de jogadores e isso tudo.
0: Sim, aquela do TikTok.
1: Sim, do Brasil, sim. Pronto, ela está a ficar viral.
0: Mas também é com coisa, não é?
1: É com inteligência artificial.
0: Pois, e aí então agora quando falaste, eu não sabia.
1: Não sabias que era?
0: Não sabia, também nunca tinha. Ela raramente me aparece.
1: Ela está-me sempre a aparecer agora.
0: Pois,
1: porque
0: é o
1: nome
0: dos
1: jogadores, depois tens tipo aquelas poses dos festejos e estão só a fazer trends com isso agora.
0: Mas é assim, lá está. A música em si não é má. Mas para quem a fez, tira mérito.
1: Mas por exemplo, tens casos que usam a música já de um artista.
0: Sim, também.
1: Por exemplo, há uma música que fizeram, que era da Taylor Swift, e meteram com a voz de outra cantora brasileira. Já nem sei quem foi, sinceramente. Em português do Brasil.
0: Ah, pá, pois. Mas isso por um lado. Pois, mas lá está. Mas depende, aí
1: estás a tirar os créditos à cantora.
0: Depende. Se lhe puseres os créditos na mesma ou não. Porque imagina.
1: A inteligência artificial é que mete. Duvido.
0: Não, não é isso que quer dizer. Quer dizer, imagina. Eu pessoalmente, nesse caso aí não estou a par. Mas o caso que eu estou a par é, por exemplo, músicas atuais do estilo, por exemplo, muito parecido. Com, imagina que há um estilo de uma música que é muito parecido com um artista que já faleceu. O estilo é muito parecido com esse artista que já faleceu. Muita gente. Olha, por exemplo, o The Weeknd.
1: O estilo como assim?
0: Ele tem tipo.
1: O estilo de música.
0: Exato, o ritmo e afins.
1: Sim, mas imagina, tu tens várias músicas no mundo, vai haver sempre uma parecida com
0: claro,
1: outra.
0: Claro. O que eu quero dizer é, por exemplo, o The Weeknd, o cantor americano. Ele tem um estilo de música muito parecido com o Michael Jackson.
1: Michael Jackson.
0: É bastante parecido. Então já não é a primeira vez que eu vejo coisa de inteligência artificial a mudar o tom de voz e a voz no geral para o Michael Jackson. O que, por um lado,
1: isso.
0: É engraçado, interessante. Porque estás a reviver, entre aspas, alguém.
1: Mas
0: por
1: está,
0: outro,
1: tu a revi-
0: dependendo
1: a
0: revi- de como
1: por
0: fazes.
1: Por exemplo, o Michael Jackson, tu a revives ao Michael Jackson, vais ouvir músicas do Michael Jackson.
0: Exato, sim, nós sabemos isso. Mas é. Uma coisa, é nostálgico, vá. Tu ouvires a voz de uma música atual, a voz numa música atual, a voz de alguém que já faleceu. Principalmente alguém que era tão
1: imagina,
0: conhecido.
1: Imagina, na minha opinião, não é, porque tu não estás a ouvir o cantor.
0: Sim, exato.
1: Tu não estás ao vivo.
0: Aí é que entra o problema.
1: Ou seja, eu acho que isso é um bocado. Um bocado não, acho muito
0: um bocado
1: polêmico.
0: A favor. Mas sim, mas toda a
1: não, mas não, compreendo.
0: Mas, opa, eu diria que no geral é. Pronto, é o que é engraçado, mas tem os seus prós e contras. Eu pessoalmente vejo mais contras do que prós.
1: Mas eu não sei se já viste. Acho que tínhamos comentado que tu não tinhas visto o filme do Michael Jackson.
0: Pois
1: quem,
0: não.
1: Quem faz do Michael Jackson é um dos sobrinhos.
0: Uhum.
1: É que ele está igual a ele.
0: Acredito que sim, acredito. Mas pronto, mas aí. Mas eu vi que esse filme também foi mal falado, pá.
1: Ah, não, se por acaso
0: não. Viste o filme?
1: Eu não, ainda não vi o filme.
0: Não,
1: só
0: eu
1: vi,
0: assim,
1: vi partes no TikTok.
0: Eu vi. Epá, eu vi que o filme estava. Foi...
1: Viste o filme?
0: Não, eu não vi o filme.
1: Ah, ok.
0: Eu vi que o filme foi muito mal avaliado.
1: Mas lá está, também não podes ir pela opinião das pessoas, tens de ver por ti mesmo.
0: Mas o problema é que podes.
1: Porque
0: não. Normalmente estão certas.
1: De quem?
0: Se não forem críticos, normalmente estão certos. Porque há uma regra que é. Uma regra que foge um bocado às vezes, mas no geral, há uma regra que é. Se os críticos não gostaram, o filme é incrível. Falaram muito mal do penúltimo filme de Scary Movie, o 5.
1: Já não me recordo.
0: Pronto, mas os críticos.
1: Do último que saiu agora?
0: Não, o penúltimo. Antes, aquele que. A primeira vez que apareceu.
1: Se calhar nem vi, não me lembro. Ah,
0: a primeira vez que se apareceu. Os críticos falaram horrível ao início. O problema é que o filme é incrível. Toda a gente gosta do filme. Só que os críticos tomaram aquilo como um filme de terror com comédia. Até o terror ali não existe. Obviamente. Porque dado o filme que é.
1: Aquilo tem tudo menos terror.
0: Exatamente.
1: E acho que agora este novo fizeram com várias. Acho que meteram o Michael Jackson.
0: Exato. Ouvi dizer também.
1: Eu vou ver o filme na sexta, por isso.
0: Opa, que incrível. Enfim, nós já estamos aqui a esticar um bocadinho a corda.
1: Nós decidimos um bocado o tema, há bocado íamos ter uma discussão assim um bocadinho forte.
0: Ah, não fala.
1: Não, estou a brincar, não íamos.
0: Não íamos. Isto aqui, se fosse fazer porrada, qualquer coisa, um gajo grave.
1: E o que é que tu achas que vai existir daqui a 20 anos, relacionado com tecnologia?
0: Espero. Que nada de inteligência artificial. Estou a falar de inteligência artificial robôs. Espero que não.
1: É que eu acredito nisso.
0: Epá, eu também, mas eu espero que não.
1: Olha, eu espero, isto aqui eu espero que exista mesmo, que é sistema de saúde mais avançado.
0: Ah, sim, isso, por favor.
1: É uma por coisa favor. Que eu espero que.
0: Isso e sistema de. Educação.
1: Também era importante.
0: Muito. Porque eu sinto que está tipo muito datado.
1: Porque já que usam tanta tecnologia, acho que seria bom usar para coisas boas.
0: Sim, sem dúvida. Mas, enfim, nós já estamos aqui com sensivelmente. Epá, meia horinha disto já.
1: Já meia hora?
0: Já meia horinha. Já nem sei se vamos conseguir passar o intervalo das 11h30.
1: Achas que não?
0: Se calhar já não
1: eu
0: vale a pena.
1: Eu tinha aqui mais uma pergunta, mas.
0: Mas não, agora... podes fazer. Não, acho que já não passamos o intervalo das 11h30 hoje.
1: Então, se pudesses voltar atrás e mostrar o teu telemóvel atual a alguém de 2005, qual é que seria a funcionalidade do teu telemóvel que ias mostrar a uma pessoa de 2005?
0: Ok, tenho uma para mostrar,
1: que estivesse
0: certo?
1: A viver em 2005.
0: Uma para mostrar, correto?
1: Sim.
0: O meu telemóvel não tem assim muita coisa de especial, se queres que eu diga, mas...
1: Eu vou dizer assim uma coisa para não ser
0: diz
1: tão
0: lá,
1: óbvio.
0: Diz primeiro.
1: Uber.
0: Ah, boa. Boa, bem pensado. É, pá, muito bem pensado. Só que por outro lado eu sinto que ia ser um bocado aquela lógica de... Ah, mas já temos, é táxi.
1: Uber Eats.
0: Ah, isso sim. Ok, bem, muito bem pensado, isso sim. Isso para alguém em 2005 era incrível.
1: Mas está, nós ainda não faz muita diferença, porque aqui também não há Uber Eats ainda.
0: Sim, no nosso caso, fecha uma tristeza.
1: Temos em Coimbra, no máximo, mas...
0: Devia haver uma coisa dessa, já pensei nisso, pá. Já pensei em fazer uma franquia disso aqui. Uma coisa assim...
1: Tu pensavas assim, aí apetece para um McDonald's. Era só mandar vir.
0: Era hoje,
1: era
0: agora. Já cheio da fome. Já estou que nem posso.
1: Era agora.
0: Ah, pá, mas eu provavelmente iria... Opa, se calhar, olha, MBWay.
1: Sim, ok.
0: Também é bom.
1: Eu nunca quis entrar tipo tão pelo óbvio.
0: Eu sei, pá, mas também é
1: complicado. Não, mas tá tudo certo.
0: Mas sim, provavelmente vai. É assim a coisa que me vem mais à cabeça, assim, de mais. Que na altura fosse. Não, uma pessoa não pensasse nisso. Se calhar era um bocado
1: diferente. Sim,
0: por aí.
1: Sim.
0: Agora tenho uma pergunta para ti. Agora lembrei-me disso.
1: Que agora que pensar, é que vai sair
0: eu vou explicar o raciocínio. Que eu estava a pensar nisso. A pensar em coisas que não haviam em 2005. E eu lembrei-me da coisa da volta agora das garrafas.
1: Das garrafas, sim.
0: O que é que tu achas daquilo?
1: Ainda não usei nenhuma vez.
0: Então, vindo.
1: Mas
0: de
1: aquilo lá está. Aquilo não está o dinheiro. Aquilo dá tipo um voucher. Para gastar.
0: Não, depende. O de Lidl dá dinheiro.
1: Dá dinheiro
0: para
1: mesmo.
0: Cá, sim. Okay. Para mim, para
1: mas
0: para
1: lá está.
0: Sim.
1: Eu prefiro gastar, por exemplo, dinheiro numa garrafa de meio litro. E porque não tenho a coisa de volta, uhum. E não tenho que pagar 10 cêntimos a mais.
0: Agora vou dizer que é, eu odeio aquilo.
1: Odeias?
0: Primeiro, porque aqui, por alguma razão, que não funciona bem. Não consigo coisar os vouchers, os talõezinhos que aquilo dá. E segundo, eu quando isto veio, eu não pensava que aquilo ia te cobrar mais 10 cêntimos. Eu pensava que ia ser o preço original.
1: Não, é que tu não ganhas 10 cêntimos.
0: E vamos pensar.
1: E qual?
0: A minha questão é, vamos pensar pela lógica. Eu acredito que mais facilmente o pessoal fazia essa reciclagem se não tivesse pago os 10 cêntimos. Estás a perceber?
1: Lá está, eu pago há garrafas que não têm coisa de volta e não vais pagar mais 10 cêntimos.
0: Exato, mas não podes devolver, certo? Obviamente.
1: Sim, mas não vais pagar os 10 cêntimos
0: sim,
1: a mais.
0: Mas eu acredito que seria muito mais eficiente se aquilo não tivesse pagar os 10 cêntimos.
1: Sim.
0: Ou seja, que tivesse um desconto de 10 cêntimos se pusesse lá a garrafa, basicamente. Imagina que a garrafa custa 1 euro. Não custa, mas estamos a só para arredondar a coisa. Agora pagas 1,10€. Se pagasses 1 euro e depois pusesse a garrafa, basicamente pagavas 90 cêntimos. Tinhas um desconto de 10 cêntimos numa garrafa.
1: Sim.
0: Que não é muito. Não é muito. Mas eu acredito que facilmente fazia o pessoal ir lá mais vezes. E já agora deixa perguntar aqui para quem esteja a ouvir. Acreditam vocês comprariam? Comprariam não? Reciclariam mais facilmente com isso? Se fosse. Se não tivéssemos que pagar os 10 cêntimos ou não? Ou seria mais por aquela de deixar a garrafa em casa, já que não gastámos mais dinheiro por isso?
1: Uhum.
0: Eu acredito mais na primeira. Estou a falar por mim.
1: Sim, porque lá está. Eu quando soube que volta vinha para aqui, eu pensei que ganhávamos os 10 cêntimos e que não tínhamos que pagar mais 10 cêntimos pela garrafa.
0: Pois, também eu.
1: Isso faz alguma diferença, se calhar.
0: Pois faz. Muita. Porque para chegar cá é uma decepção.
1: Sim.
0: Porque há sítios que de facto não tens pagar os 10 cêntimos. Que tu só tens, pagas o dinheiro da garrafa normal e depois tens aquele desconto, entre aspas, 10 cêntimos. E isso, epá, fiquei triste quando descobri. Fiquei bastante triste. Mas
1: pronto,
0: é o que é.
1: É o que é.
0: É o que é. Enfim, tens mais alguma coisinha para dizer?
1: Não, aqui já não tenho mais nada.
0: Já estamos há imenso tempo hoje, pá. Já estamos há muito tempo. Então, vamos ficar então por aqui agora. Daqui a pouquinho já cá voltamos.
1: Já voltamos.
0: Sim, já de seguida, isso. Praticamente.
1: Vamos estar aqui mais uma horita.
0: É, exatamente. Vamos ter aqui um amigo meu que vai cá dizer olá.
1: Só olá? Não vai falar mais?
0: Ah, vai dizer alguma coisa. Ah, vai se apresentar.
1: Tem de falar, tem de se apresentar.
0: Vai, claro,
1: tem
0: claro,
1: de ser.
0: Claro. Entretanto, vamos ficar agora aqui com o jingle de saída e a seguir deixamos já uma musiquinha para animar o ambiente. Então, até já.
1: Até
0: e,
1: já.
0: E fiquem bem.
1: Fiquem bem.

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1: Os amigos da União Nogueirense promovem no Centro Cívico da União Nogueirense, no próximo dia 20 de junho, pelas 20 horas, uma noite de fados. Se estiver interessado em participar, saiba que a inscrição por pessoa é de 25 nozes. E além da noite de fados, terá ainda direito a um jantar, constituído pela seguinte ementa: entradas várias, caldo verde, bacalhau à pescador, sobremesas diversas e café. As inscrições são limitadas e poderá inscrever-se no próprio Centro Cívico ou através de mensagem privada. As novas Sete Maravilhas de Portugal já anunciaram os 147 patrimónios finalistas desta edição de 2026. No Conselho de Góis, dois patrimónios receberam o selo de nomeados: a Ponte Real, na categoria História e Interesse Histórico, e os Passadiços do Cerro da Candosa, na categoria Turismo e Interesse Turístico. Segundo a organização, o concurso tem por objetivo valorizar o património português, promovendo a sua relevância histórica, cultural e turística, ao mesmo tempo que incentiva a participação pública na escolha das novas maravilhas de Portugal. A nomeação da Ponte Real e dos Passadiços do Cerro da Candosa constitui um motivo de orgulho para o Conselho de Góis, cuja autarquia, em comunicado, sublinha a importância da preservação e promoção do seu património enquanto elemento distintivo e estratégico para o desenvolvimento local. A Associação de Melhoramentos do Salgueiral, na freguesia de Pombeiro da Beira, promove um almoço convívio no próximo dia 28 de junho, a partir das 13 horas, no Lavadouro do Salgueiral. Da emenda consta caldo verde, pá no espeto com arroz de feijão, arroz doce ou fruta. A animação musical estará a cargo do grupo Somos Beira Serra. Se tiver interesse em participar, reserve já o seu lugar. 963-543-101 ou 926-418-111. As festas do Concelho da Pampilhosa da Serra chegam com uma novidade este verão. A identidade gráfica do evento foi renovada, desenvolvida para tornar a celebração mais reconhecível, emocional e mais próxima de quem a vive. Explicando que esta nova imagem nasce do conceito de reencontro, o município da Pampilhosa da Serra acrescenta, em comunicado, que se trata de um símbolo que traduz a força da Serra, a emoção de quem regressa e o orgulho de uma comunidade que celebra unida. Revelando que foi utilizada uma linguagem visual mais vibrante e humana, à altura de um evento que, ano após ano, reúne filhos da terra, famílias e visitantes, num ambiente de profunda união e espírito festivo, a autarquia informa que as festas do Concelho e a 27ª Feira de Artesanato e Gastronomia decorrem de 12 a 16 de agosto, na Praça do Regionalismo, na Vila da Pampilhosa da Serra.
0: O estado do tempo nas próximas 24 horas.
1: Céu pouco nublado ou limpo, apresentando períodos de maior nebulosidade no litoral oeste até ao fim da manhã e no interior durante a tarde. Aguaceiros dispersos no interior durante a tarde, mais prováveis nas regiões norte e centro. Pequena subida da temperatura máxima.

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10: assim estivemos com boa publicidade e agora vamos ter aqui um convidado, não é mesmo?
11: Um convidado dito há bocadinho, um amigo meu, que já agora, Marcelo, apresenta-te lá então.
12: Olá, boa tarde a todos, sou Marcelo Batista, sou de Tábua.
11: Então, e isto é engraçado ter um convidado aqui, pá.
10: Eu estava um bocadinho nervoso, mas eu vai acalmar.
12: Normal, a primeira vez.
10: Não,
12: mais
10: é normal, é normal.
11: Sim, claro, claro, claro, claro. Mas o que achas do espaço, Marcelo?
12: É um espaço espetacular, tem uma vista incrível.
11: Oh, pá, isso é que interessa.
12: Aqui no topo do mundo.
10: Isto aqui toda a gente se sente bem, por isso.
11: Sim, isto é tu, porque tu, pronto, estás sempre aqui nervosa, pá. Oh, pá, mas isto, pronto, vamos ter aqui com o Marcelo agora, assim, até pronto, um bocadinho, não vamos estar, não necessariamente o tempo todo, mas vamos estar aqui um bocadinho com ele, a falar um bocadinho com ele.
10: Ele vai-nos fazer aqui uma companhia boa.
11: Ah, sim, sem dúvida. Entretanto, vamos pôr aqui um bocadito agora de musiquinha para nos anuviar aqui o ambiente.
10: Ele ainda está então, assim um bocado nervoso,
11: sim,
10: sempre
11: sim,
10: tem-se acalmar um bocadinho.
11: É normal. Então vamos agora com a música Ana Duarte, com a música Loba.

0: E assim estivemos agora com a Ana Duarte, com Luba, e aqui o Marcelo estava-nos a dizer que estava em Coimbra a estudar, certo?
1: Sim, exatamente, na Universidade de Coimbra. Estou a estudar Biologia na Faculdade de Ciências e Tecnologias.
0: E estás a gostar?
1: Sim, até agora está a ser uma experiência fantástica.
0: E estás a gostar de Coimbra, sim, de tudo?
1: Pá, as obras, mas pronto.
0: Tu estás onde? Em que universidade?
1: Estou lá no topo da Sofia.
0: Ah, não sei.
1: É, as obras lá são incrivelmente...
2: É que nem a mim me apanhas, também não sei de tábua por isso.
0: É, sim, complicado. Este passeio de tábua também é uma complicação.
2: Porra, hoje está tudo contra mim, estou a ver.
0: Dois contra um.
2: É verdade. Então, Marcelito, diz lá uma coisinha. Tu costumas ouvir rádio no geral?
1: Normalmente não, porque eu também não passo muito tempo em carros ou em sítios que consigo ouvir rádio.
2: Ah, ok, ok. Então, Rádio Clube, tu conheces a Rádio Clube Arganil, obviamente,
1: sim,
2: não é?
1: Sim, há muitos anos.
2: Até porque eu te disse que vinha para cá. Mas por isso, se não conheces, passavas a conhecer.
1: Mas já a conhecia também há muitos anos atrás.
2: Ok, ok. E costumavas ouvir, ou os teus pais costumavam ouvir, ou assim?
1: Sim, era normalmente dia-a-dia, nos carros.
2: Ok, pois, sim. Até porque aquele sonzinho de publicidade, aquele... pronto, toda a gente conhece.
1: Sim, toda a gente
2: conhece. Isso aí é que não é só aqui. É um bocado no geral.
1: Exatamente.
2: Então, e que tipo de música costumas mais ouvir, Marcelo?
1: Normalmente depende dos dias. De vez em quando música portuguesa, outros dias rock, estrangeiro.
2: Ok, ok.
1: Música pimba.
0: Vocês os dois têm um gosto assim parecido em música?
2: Um bocado.
0: Okay. É porque são amigos.
2: Olha. Mas é. Até parece. Não, mas. Mas ele tem assim um gosto mais abrangente
0: mais
2: do que
0: abrangente.
2: O meu.
0: Pois sim, sem dúvida. Tu disseste que não ouves assim muita música portuguesa?
2: Não, praticamente nenhuma.
1: Mas devias,
0: eu acho que devias, até para escolher as músicas.
2: Eu estava há bocadinho a dizer que. Estava há bocadinho a dizer, mais ou menos, que. Eu comecei a ouvir mais música portuguesa por causa dos primos. Por acaso, que tivemos a passar ontem música deles. Falando uma musiquinha ou outra ontem.
0: Mas imagina, os primos, se calhar, não são um dueto de música.
2: Não, sem dúvida.
0: Está.
2: Mas, por acaso, foi de um sítio que eu comecei a ouvir.
0: Foi o quê?
2: Foi a partir daí que eu comecei a ouvir um bocado mais música portuguesa.
0: Mas só ouves isso?
2: Não só isso, também o Sedama.
0: Tu o quê?
2: Ah,
0: okay.
2: Agora apanhei-te.
1: Não é música tradicional portuguesa, sei. Tens que ouvir Marco Paulo, Tony Carreira.
2: Tony Carreira,
0: não,
2: mas
0: agora,
2: já ouvi.
0: Não, agora os Sedama estão assim um bocado mais
2: para
0: música tradicional.
2: Vamos dizer assim.
0: vamos mais assim, mas sim, os antes eram mais pop.
2: Ah, sim. Então, diz-me uma coisa, Marcelo. O que é que tu costumas assim ouvir de música portuguesa?
1: Normalmente é Tony Carreira.
2: Ok.
1: Alguns da Gift, a Gaivota, da Amália.
2: Ah, ok. Assim,
1: coisas
2: assim. Para tu ouves a mal,
0: não estava. Eu estou perdido, não sei se estás a perceber.
2: Não, eu conheço, okay, eu conheço, okay. Minimamente. Assim, apanhaste no The Gift, isso eu não conheço. Mas. Não me olhes assim.
0: Eu agora fiz assim uma cara.
2: Mas não estava à espera que ouvisse a Amália, por acaso.
1: Sim, de vez em quando, assim, uma música ou outra ainda.
2: Um homem com cultura, pá.
0: Com cultura, já viste? É verdade.
2: Temos que aprender com ele. Temos? Não, eu tenho.
0: Pois tu tens, porque é português.
1: Amor e Eletro também são fantásticos.
2: Também não
1: conheces?
2: Não, desculpa.
0: Marisa Luís, não te diz nada?
2: Essa aí já ouvi falar.
0: Pronto,
2: o nome,
0: então,
2: o nome
0: já
2: conheço.
0: Já estou a explicar tudo.
2: Pronto, opa, menos mal. Ah, pá, que incrível.
0: Estás a ficar assim um bocado nervoso. Estou
2: agora, fiquei assim um bocado naquela de. Ah, então, mas fui assim apanhado desprevenido.
0: Ai, temos lá os beijinhos, nós estamos a esquecer disso.
2: Pois temos, sim, senhora. Oh, pá, já nos deram aqui uma mensagenzinha da Maria do Patrocínio, já foi há um bocadinho, pá, foi às 11 e pouco.
0: Nós só vimos agora.
2: Que nos deu um toquezinho às 11h07, com um bom dia, um bom programa, um beijinho e abraço para todos vocês, muito obrigado.
0: Muito obrigado. Depois temos aqui a Dona Leonor Pinto. Ah, não, temos aqui mais chamadas.
2: Ah, temos agora uma do Senhor Sérgio Ascensão, temos também da Leonor Pinto, que nos ligaram agora, e já há um bocadinho ligou-nos a Dona
0: Nós te contávamos a falar, nem vimos.
2: Pois pá, pedimos desculpa desde já, mas também temos aqui...
0: Mas estamos a ver agora, vai a
2: sim,
0: tempo.
2: Sim, sim, claro, se na casa estiverem a ouvir,
0: eu acho
2: claro
0: que sim.
2: Claro que estão. Também a Idália Oliveira há uns minutinhos, Helena Carvalho, Elisa Costa de Tábua e o António Fernandes já nos ligou há mais
0: ou menos uma horinha. Isto aqui há muita gente de Tábua.
2: Sim, estou a ver que sim, então, porque Tábua, pronto, é super macia.
1: Eu acho que a Arganil é melhor.
2: Achas?
0: Ui, eu acho que a sua vida é melhor.
2: Ah, pronto, agora ficamos nessa. Mas tu és de onde, Marcelo?
1: Eu sou do concelho de Tábua, mas não gosto
2: então
1: muito.
2: Então porquê falas bem de Arganil?
1: Porque eu prefiro Arganil.
0: Vês? Pronto, aprende. Pronto.
2: Não há direitos.
0: Aprende. Estás em minoria, já dissemos.
2: Estou a ver que sim. Enfim, vamos acordar um bocadinho a Bárbara Tinoco.
0: Estás tão nervoso que queres passar já?
2: É melhor para eu sair deste buraco.
1: Vou beber um bocadinho de água.
2: Claro. Então vamos lá, então. Bárbara Tinoco com a música Antes dela dizer que sim.

0: E assim estivemos com a Bárbara Tinoco. Antes de ela dizer que sim.
1: Mas pronto, vou aqui apresentar para quem ainda não me conhece, sou o Marcelo Batista, um convidado da Juliana e do Alexandre. E o Pedro falou-nos, o Alexandre, falou-nos que não conhecia o Jamor Eletro. Então nós decidimos que tal apresentá-lo a ele e aos ouvintes que ainda não o conhecem.
0: Eu acho uma boa ideia, já que ele não tem muita cultura.
2: Oh, pá, fogo,
0: não,
2: até parece.
0: Estou a brincar. Mas então, acho que aqui as pessoas vão conhecer, só tu é que não conheces.
2: Provavelmente. Então qual é que é a música que vamos ouvir?
0: Marcelo, queres tu dizer?
1: Vamos então ouvir A Máquina do Jamor Eletro.
2: Vamos lá então.
1: Mais famosa.
2: Ok.

0: Ah, então estivemos agora com Amor Elétrico. Amor Elétrico, não, Amor Eletro. Com a música A Máquina. Que fiquei a conhecer, vá, já conhecia, por acaso já conhecia.
1: Amor Elétrico, eu acho que não conhecias.
0: Não, Amor Elétrico não. Amor Elétrico realmente não conhecia. Mas Amor Elétrico. Amor. Ah, eu a dar-lhe com o Elétrico. E eu a dar-lhe com o Elétrico. Amor
1: Acho que
0: Eletro,
1: ficaste assim
0: realmente, realmente já tinha ouvido falar. E já, realmente já conhecia esta música.
1: mal
0: Eu
1: seria
0: lembro-me.
1: também se não conhecesses.
0: Também é verdade.
1: Vamos ser sinceros.
0: Vamos então agora anunciar assim uns
1: Os
0: anúncios.
1: eventos. Não é anúncios, é
0: Uns
1: eventos.
0: eventos, exatamente.
1: Então temos aqui a Liga Regional Alquivense, que vai realizar os Santos Populares com sardinha ou grelhada mista. No próximo dia 27 de junho, pelas 13 horas, na sede do Alqueve. Depois temos aqui a abertura de sopas da minha aldeia, que é em Vila Cova de Alva e Anceriz, que é dia 4 de julho, às 16 horas, no recinto da antiga Escola de Vinhó.
0: Temos também a conferência de imprensa, dia 18 de junho, no campo de futebol Engenheiro Augusto Nogueira Pereira, em Góis, do torneio de futebol juvenil, dia 18 de junho às 11 horas. E temos também no música para bebés, de 6 meses aos 5 anos, na Cerâmica Arganilense, dia 21 de junho às 10h30. Os bilhetes custam 3€ para adultos e gratuitos para bebés até aos 5 anos de idade. As bilheteiras mais próximas de si. Também na Biblioteca Municipal, na Biblioteca Alberto Martins de Carvalho, em Coja, e na Piscina Municipal. Temos também o IRS Solidário, em que convidam a doar 1% do seu IRS aos bombeiros voluntários de Arganil, sem qualquer encargo ou perda de benefício fiscal, ou preencher o modelo Coloque UNIF 501-135-685. Volto a repetir, 501-135-685. E vais fazer isto do. Vais doar os bombeiros voluntários?
1: Acho que era uma boa ideia.
0: Vais? Devias. Vale a pena.
1: Olha, agora ia perguntar ao Marcelo se faz algum destes eventos.
2: Não, em princípio não.
1: Não.
0: Não vais à música para bebés, Marcelo?
1: Ah, é? Isso foi algo
0: Ah, pá,
1: indireto.
0: eu
1: Foi uma
0: ia.
1: indireta.
2: Não sou
0: Eu
2: grande
0: ia.
2: fã de música
1: Espera aí, que temos aqui uma mensagem.
0: Ah, pá, que
1: Estás um
0: incrível.
1: bocado distraído. Queres ver a mensagem?
0: Posso ler, sim, senhora? Boa tarde, sou ouvinte da Rádio Clube de Arganil, mas peço desculpa não saber quem são os locutores do momento. Não há problema, o meu nome é Alexandre Alves.
1: E eu sou a Juliana Oliveira.
0: Prazer em conhecê-lo. Em
1: Prazer.
0: conhecê-la.
1: Conhecê-la.
0: Mas desejo muitas felicidades para vocês e um bom dia para todos os ouvintes e também para os nossos bombeiros. Certíssimo, muito bom dia para si também e também para os nossos bombeiros.
1: É, exatamente.
0: Entretanto, vamos ficar aqui mais um bocadinho de musiquinha para daqui a pouco fazermos o horóscopo. Entretanto, vamos com a música Los Romeros, Jardins Proibidos.

0: E tivemos agora com Los Romeros, com a música Jardins Proibidos. Entretanto, vamos então aos jingles, Eu hoje não estou bem, peço desculpa.
1: Só hoje.
0: Vamos então ao horóscopo, como foi prometido. E então, vamos lá.

começamos assim com o carneiro. A carta dominante é o imperador, que significa concretização. No amor, nunca desista dos seus sonhos. Uma nova oportunidade no campo amoroso está prestes a surgir. Na saúde, mantenha a mente sã, praticando meditação. No dinheiro, poderá ter alguns gastos extra. Previna-se. Números da sorte: 2, 4, 8, 12, 51, 53.

Agora, de seguida, temos o touro. A carta dominante é os inamorados, que significa escolha. No amor, exprima os seus sentimentos sem medo. Aprenda a confiar mais no seu poder de sedução. Na saúde, proteja a sua pele aplicando um bom creme hidratante e fazendo uma exfoliação semanal. No dinheiro, modere a tendência para gastar de forma impulsiva. Números da sorte: 3, 6, 21, 38, 44, 70.

0: Agora temos os gêmeos, que a carta dominante é o ermita, que significa procura e solidão. Aqui o nosso colega Marcelo está aqui muito empenhado a ver, porque o seu signo é gêmeos, pelo que eu percebi.
1: Sim, exatamente. Vamos ver o que é que podíamos
0: O
1: dar.
0: que é? Agora no amor, se sentir sozinho, telefona um amigo com quem se sente sempre bem. A distância encurta-se quando nos dispomos a solucionar as situações. Na saúde, tendência para problemas de estômago. No dinheiro, conseguirá manter a estabilidade sem sobressaltos. Números da sorte: 5, 9, 17, 28, 51, 67.

Agora temos aqui o caranguejo. A carta dominante é o louco, que significa excentricidade. No amor, aproveita esta fase para dar um novo impulso à sua relação. Na saúde, cuidado com os excessos alimentares. No dinheiro, procure controlar a impulsividade nos gastos. Números da sorte: 15, 21, 29, 32, 55, 66. Agora no Leão, a carta dominante é a Temperança, que significa equilíbrio. No amor, dê mais atenção ao seu companheiro, que está mais inseguro. Na saúde, mantenha rotinas consistentes. No dinheiro, seja mais exigente consigo mesmo e conseguirá alcançar metas importantes na área profissional. Números da sorte: 1, 2, 19, 24, 30, 42.

0: Agora temos aqui o Virgem. A carta dominante é Valete de Paus, que significa amigo, notícias inesperadas. No amor, uma relação de amizade poderá evoluir para algo mais sério. Abra o seu coração para o amor. Seja feliz. Na saúde, cuidado com quedas e entorces. No dinheiro, resolverá os problemas facilmente. Números da sorte. 3, 10, 9... Pá, aqui os meus colegas estão-me a distrair muito.
1: Peço desculpa.
0: Desculpem aqui, mas os meus colegas estão aqui a olhar um para o outro e estão um bocado distraída. Números da sorte. 3, 10, 19, 22, 48, 61.

Temos agora a balança, que a carta dominante é o 6 de copas, que significa nostalgia. No amor, não deixe que os seus amigos tenham saudades suas. Telefone, faça videochamadas, escreva um e-mail que ajude a encurtar distâncias. Na saúde, seja mais suscetível a infecções relacionadas com o aparelho reprodutor. No dinheiro, afaste-se de intrigas no local de trabalho. Números da sorte são o 6, o 13, o 18, o 25, o 55 e o 70.

Em Escorpião, a carta dominante de hoje é a Rainha de Copas, que significa amiga sincera. No amor, saiba ouvir aqueles que precisam de si. Na saúde, com disciplina e com autocontrolo, manterá o equilíbrio. Já no dinheiro, uma pessoa amiga pode precisar da sua ajuda a nível material. Os números da sorte são o 9, o 12, o 16, o 28, 37, 44.

Já em Sagitário, a carta dominante de hoje é o Rei de Espadas, significa poder e autoridade. No amor, não deixe que abusem da sua boa vontade, saiba impor-se com firmeza e assertividade. Na saúde, possíveis dores nos ombros, evite carregar pesos. No dinheiro, cuidado com os investimentos, não arrisque. Números da sorte são o 11, o 29, o 30, o 45, 56 e 62.

0: Já em Capricórnio, a carta dominante é o julgamento, o que significa novo círculo de vida. No amor, alguém próximo pode desapontá-lo, seja perseverante se o comportamento dos outros não corresponde às suas expectativas. Na saúde, coma mais fruta e legumes. No dinheiro, fase favorável para adotar novas práticas. Números da sorte são o 2, o 10, o 15, o 24, o 64 e 71. Em Aquário, a carta dominante é a justiça, que significa que deve ser justo e imparcial. No amor, tem tendência para isolar-se e procurar refletir sobre algo que procura. Na saúde, cuidado, o seu sistema digestivo estará mais frágil. No dinheiro, seja prudente na forma como gera as suas finanças. E os números da sorte são o 4, o 8, o 14, o 21, o 35 e o 68. E por último temos aqui o signo da nossa amiga Juliana, Peixes, que a carta dominante é a morte, significa renovação. No amor procura esquecer situações menos positivas do seu passado, rejeite pensamentos pessimistas e derrotistas, acredite mais em si. E na saúde pode precisar de consultar o seu oftalmologista. No dinheiro renova a vida financeira encontrando uma fonte alternativa de rendimentos. Números da sorte são o 5, o 22, o 30, o 41... o 58 e o 71.
1: Estamos assim com o horóscopo. Deu-me assim uma vontade de rir, porque os meus colegas estavam-me a distrair um bocadinho.
0: E pedimos desculpa quanto a isso.
1: Não, pedimos desculpa. Não foi a nossa intenção. Exatamente. Mas acontece também.
0: É verdade, acontece. Enfim, isto é ao vivo. Acaba por haver deslizes.
1: Pode acontecer coisas que não deviam acontecer, se calhar.
0: Exatamente. Entretanto, tivemos uma chamadinha aqui do Sr. Sérgio Ascensão de Santa Alveia, também de Alzira Silva e de Luísa Santos. Beijinhos a todos.
1: Muitos beijinhos a todos.
0: E obrigado por nos ligarem. Entretanto, vamos agora ficar com o bloquezinho de publicidade e já cá voltamos mais daqui a pouquinho.

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2: E assim estivemos com o vlog publicidade. Entretanto, já é meio-dia e 48, também já está quase na hora de
3: exatamente, irmos. Já está aqui 10 minutinhos, sensivelmente 10 minutinhos para nós irmos comer alguma coisita.
2: É.
3: Já estamos com uma fomecasita.
2: Já, eu já estou com a fome
3: já
2: também.
3: Já estamos com uma fomecasita. Entretanto, vamos despedir então do pessoal que aqui está e agradecer também ao Marcelo por acaso ter aparecido.
4: Nada. Adorei estar aqui ao pé de vocês.
3: Oh, pá, que incrível. Lá menos alguém.
2: Nós também gostávamos de estar contigo.
3: Ah, então, pronto, vamos despedir agora. Ficamos por aqui, por agora, pela parte da manhã.
2: Uhum.
3: Pode ser que... Pode ser, não,
2: amanhã estamos de volta.
3: E amanhã estamos com o episódiozinho um bocado mais especial do Pré-Almoço.
2: Um bocado mais.
3: Só sempre especiais. Só sempre especiais. E amanhã é extra especial.
2: Extremamente especial.
3: Opa, que vale assim, sim, está bem. Então agora vamos ficar aqui com as musiquinhas seguidas. Vamos começar com Kalema, com Luana Prado.
2: Luana Prado.
3: Com música cheia.
2: Muito obrigado por terem estado connosco.
3: Muito obrigado e até à próxima.

0: São 13 horas.
1: Muito boa tarde, chegamos assim às 13 horas, nesta terça-feira, 16 de junho. Por aqui agora consigo, nesta hora, Lourdes Gonçalves a fazer-lhe companhia. Depois temos a nossa Isabel Duarte, porque entretanto irei ausentar-me para ir a uma reportagem. Boa tarde para todos, boa terça-feira, boa semana. Vamos às notícias com a Antena 1.
2: Boa tarde, uma hora no continente e na Madeira, é meio-dia nos Açores. Os títulos desta edição.
3: Donald Trump aconselha Vladimir Putin a aceitar um acordo para o fim da guerra na Ucrânia. Os líderes do G7 decidiram hoje manter o apoio a Kiev e reforçar as sanções contra o petróleo russo. António José Seguro pede honestidade a Portugal perante os desafios que o mundo enfrenta. Numa referência à relação com os Estados Unidos, o Presidente da República defende que a verdadeira amizade não implica estar sempre de acordo. A partir de sábado, o calor volta a apertar. O Instituto Português do Mar e da Atmosfera prevê temperaturas entre os 35 e os 40 graus no interior do país.
2: Notícias com edição de Frederico Moreno.
3: Os líderes do G7 chegaram a acordo para reforçar o apoio à Ucrânia. No encontro realizado na cidade francesa de Evian, os chefes de Estado e de Governo dos países mais industrializados do mundo também decidiram colocar mais pressão sobre a Rússia através da aplicação de sanções sobre o petróleo e o gás de Moscovo. São conclusões avançadas pela agência de notícias Reuters, citando fonte diplomática francesa. Precisamente na cimeira do G7, Donald Trump aconselhou esta manhã a Rússia a chegar a um entendimento para que seja colocado um ponto final na guerra da Ucrânia.
4: A Rússia deve chegar a um acordo. A Rússia sofreu enormes perdas humanas, tal como a Ucrânia. Isto não tem qualquer impacto sobre nós, a não ser que vendemos armas a milhares de quilómetros de distância. Mas a única razão pela qual estou aqui, e não gosto de ver 25 mil jovens morrerem todos os meses. Os jovens estão apenas a começar a vida. Eles vão para essa frente e acabam por ser atingidos por uma explosão. E a Ucrânia também está a perder muitas pessoas. O que eu quis dizer é que tudo isto é ridículo. Por isso, sim, vou fazer tudo o que puder.
3: Donald Trump a dizer que fará tudo o que for possível para acabar com a guerra na Ucrânia. Quem também falou há momentos nesta cimeira do G7 foi Volodymyr Zelensky. A correspondente da Antena 1 em França, Rosário Salgueiro, acompanhou as declarações do presidente da Ucrânia na cidade de Evian.
5: Zelensky acaba de falar aos jornalistas à saída da reunião com os líderes do G7. O presidente ucraniano diz que foi unânime na sala que a Rússia não está a vencer no terreno, que a Rússia está a perder esta guerra. As sanções a Moscovo também vão aumentar, sobretudo no setor da energia, no petróleo e no gás. Foi uma revelação, uma confirmação de Zelensky de uma informação que tínhamos avançado aqui ao longo da manhã. Muitos destes líderes do G7 vão passar a apoiar a Ucrânia com mais mísseis para defesa aérea. A Ucrânia tem se tornado um importante player na indústria de defesa militar, com os drones. Zelensky diz que este ano vão produzir 10 milhões de drones, mas poderão duplicar, e que podem mesmo construir sistemas de defesa aérea. Vai discutir esta tarde, numa reunião a sós com Donald Trump, precisamente a possibilidade de ter licenças para construir esses sistemas de defesa. Zelensky insiste na necessidade de negociar cara a cara com Vladimir Putin. Disse claramente que Putin tem que perceber que vai haver um novo inverno e que as tropas russas, a população russa, como a ucraniana, não suportarão mais um inverno difícil e que por isso é necessário ir à mesa das negociações. Numa conversa a sós que terá com Donald Trump esta tarde, Zelensky vai pedir a intermediação de Donald Trump para que haja negociações diretas.
3: Rosário Salgueiro na cimeira do G7 em Evian, França. Foi lá que Donald Trump também se pronunciou hoje sobre a situação no Médio Oriente, com o presidente norte-americano a pedir a Benjamin Netanyahu para ser mais responsável no que respeita ao Líbano. Esta manhã o Irão tinha avisado que qualquer ataque israelita no Líbano será considerado uma violação dos termos do entendimento alcançado com os norte-americanos. Entretanto, Trump admitiu que não gostou dos ataques israelitas à capital, Beirute. Na cimeira do G7, o líder da Casa Branca também sublinhou que o grande objetivo deste acordo com os iranianos é evitar que o Irão venha a ter acesso a armas nucleares.
4: Sinceramente, a única coisa que realmente me importa é que o Irão nunca venha a ter uma arma nuclear. E isso está bem claro. Não vão desenvolvê-la, não vão comprá-la e não vão fazer nada disso. E se o fizerem, sofrem consequências inacreditáveis e não são poucas. Não vou dizer quais são as consequências, mas são consequências gravíssimas. Eles não terão uma arma nuclear. Foi por isso que entrei no acordo e foi por isso que concordei em assinar.
3: Donald Trump, a propósito deste memorando de entendimento assinado com o Irão, declarações do presidente dos Estados Unidos na cidade francesa de Evian, onde decorre o encontro do G7. O Parlamento Europeu deu hoje luz verde à implementação do acordo comercial entre a União Europeia e os Estados Unidos. A votação aconteceu em Estrasburgo, com o voto favorável de 440 eurodeputados. 151 votaram contra, houve ainda 50 abstenções. A proposta principal de regulamento elimina as tarifas sobre todos os bens industriais norte-americanos e concede acesso preferencial ao mercado para uma vasta gama de produtos do mar e produtos agrícolas norte-americanos. Após a aprovação pelo Parlamento Europeu, caberá ao Conselho Europeu aprovar formalmente os textos acordados. A Presidente da Comissão Europeia, Ursula von der Leyen, já veio saudar esta aprovação que permite a implementação do acordo comercial entre a União Europeia e os Estados Unidos. António José Seguro defende uma parceria renovada entre a União Europeia e os Estados Unidos, mas sem subserviência. Aviso do Presidente da República deixado esta manhã numa conferência em Lisboa. Com o mundo em transformação, Seguro abordou a relação com os norte-americanos para sublinhar, Teresa Borges, que a verdadeira amizade não exige concordância permanente.
0: É citar o Papa Leão XIV e o Primeiro-Ministro do Canadá, Mark Carney, que António José Seguro lança a questão: o mundo está perante uma transição ou uma ruptura? Responde o chefe de Estado:
6: nas relações de poder estamos perante uma ruptura, mas nos valores a escolha ainda é nossa.
0: Diz Seguro que a ordem internacional está a ser substituída por algo diferente. As regras pesam menos do que a força, as alianças são circunstanciais com compromissos de plasticina e exemplifica de forma mais ou menos direta.
6: Os sinais estão à vista de todos e são assumidos pelos países que aspiram a ser Estados-Império. A invasão da Ucrânia pela Rússia, as ameaças sobre a soberania da Groenlândia e o controle do canal do Panamá, a intervenção militar em Caracas, na Venezuela, a militarização das ilhas artificiais do Mar do Sul da China, as guerras das tarifas e das terras raras.
0: E perante estes desafios, o Presidente da República aponta a solução:
6: o poder dos menos poderosos começa com honestidade. Retenham esta frase, porque é precisamente aqui que a Europa e Portugal têm de se situar.
0: Com uma mensagem também sobre a relação com os Estados Unidos.
6: Uma Europa de 27 se move por consenso, é uma Europa que chega sempre tarde. E exige uma parceria renovada com os Estados Unidos. Um relacionamento que perdure, com compromissos entre iguais, com lealdade e reciprocidade e sem subserviência na ruptura. A verdadeira amizade não exige concordância permanente. Afirma-se sim com respeito mútuo.
0: Lucidez, capacidade de decisão e fidelidade aos valores, pede António José Seguro, mensagem deixada na abertura de uma conferência promovida pelo Canal Now, com curadoria do antigo Primeiro-Ministro, Durão Barroso.
3: E na intervenção que fez nesta conferência em Lisboa, Durão Barroso alertou para o que diz ser o pecado da arrogância que tem existido nas relações globais. O antigo Primeiro-Ministro e antigo Presidente da Comissão Europeia pediu mais entendimentos para que sejam dados passos em áreas como a pobreza ou a educação. Miguel Pinto Luz não teme que o Presidente da República comece a pedir contas ao Governo. O Ministro das Infraestruturas e da Habitação garante, na entrevista à Antena 1, que as críticas fazem parte da democracia e que o chefe de Estado tem toda a legitimidade para se pronunciar sobre a atuação do Executivo.
7: E que peça! E é saudável que assim seja. Então, o Presidente da República foi eleito da forma que foi, absolutamente categórica, um homem que tem demonstrado equilíbrio, vontade de juntar aquilo que muitas vezes está desavindo. Vontade de mexer onde devemos de facto mexer e melhorar a vida dos portugueses. Quem está na vida pública e que não está disponível para ouvir um piropo de vez em quando ou um raspanete de vez em quando, mude de vida. Nós temos que estar disponíveis para andar na rua de cabeça erguida, ouvir quem quiser gritar, ouvir quem quiser elogiar, como na televisão, todos os dias à noite, muitas vezes somos elogiados, somos criticados e temos que conviver bem com isso.
3: Miguel Pinto Luz, em entrevista à jornalista Natália Carvalho, no podcast Política com Assinatura, referindo-se à cooperação entre o Governo e o Presidente da República. 7 pessoas foram detidas por suspeitas de maus-tratos a idosos em Lousada, no Distrito do Porto. A GNR tem estado a realizar buscas ao longo do dia de hoje no centro de Lousada e esteve nas últimas horas em lares de idosos ilegais. 11 idosos já foram retirados das instalações. A RTP avança que os 7 detidos já estavam a ser investigados e tinham sido alvo de buscas em 2024.
1: E ficamos assim a conhecer as notícias que marcam a atualidade nesta terça-feira, 16 de junho, através de mais um simultâneo com a Antena 1. Vamos já de seguida ficar com os nossos compromissos comerciais. Depois abriremos com aquela musiquinha bonita, não é? Com o nosso genérico do Arte e Sabores. E cá estaremos para anunciar a primeira musiquinha que vamos todos ouvir. Sendo que a novidade de hoje é que habitualmente não atendemos chamadas, mas hoje, não havendo rubricas, vai haver espacinho para os nossos ouvintes aqui contactarem a nossa rádio. Fiquem atentos, daqui a pouco vou pedir a vossa participação, depois de felicitarmos também os nossos aniversariantes do dia. Para já, vamos à publicidade.
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E é isso que eu peço, daqui a pouco também podem cantar umas musiquinhas, tocar uns temas que tenham lá em casa, assim, algum, quem tem em casa algum instrumento, porque não vir até nós, serão muito bem-vindos, muito bem-vindas. Sejam então todos muito bem-vindos aqui a mais uma edição do Arte e Sabores, aqui nesta primeira hora então convosco Lourdes Gonçalves, na segunda a nossa Isabel Duarte, porque hoje também às 15 tenho de estar na Cerâmica Arganilense, para acompanhar um evento que vai acontecer, que vocês depois também vão saber do que é que se trata, não é? E o que aconteceu por lá. Mas posso também aqui já dizer que é uma sessão de encerramento do programa Desporto Sénior 65+. É isso que vai acontecer esta tarde pelas 15 horas na Cerâmica Arganilense. O encerramento de um programa que é promovido pelo município de Arganil e que tem como objetivo incentivar a prática regular da atividade física junto da nossa população mais sénior aqui do concelho. Portanto, hoje vai encerrar este programa, o programa Desporto Sénior 65+, e eu lá estarei também em representação da nossa rádio. Até lá, aqui estou convosco então, neste espacinho, cá estamos desde já para lhe oferecer uma musiquinha, uma desgarrada, hoje com o Conjunto Musical Santo André. Depois vamos olhar aqui para a nossa agenda de aniversários, saber quem está de parabéns e oferecer-lhes aqui uma prendinha musical também. E ainda quero aqui ver, julgo que vai haver tempo para aqui saudarmos quem nos vai enviando os seus toquezinhos da tarde também. São todos muito bem-vindos e muito bem-vindas. Uma boa tarde para quem já almoçou, bom dia para quem ainda não almoçou, bom apetite para quem almoça e, sobretudo, votos de muita, muita saúde para todos aqueles que estão em sintonia com 88.5 FM. Vamos lá então abrir com a desgarrada aqui o Arte e Sabores de hoje.

0: E é sempre bom termos aqui momentos divertidos e alegres, não é? Como agora aqui ao som desta musiquinha do Conjunto Musical Santo André. Então já passam 25 minutinhos depois das 13, já vamos saber quem temos de aniversário. Hoje temos aqui dois aniversários de nascimento a assinalar, mas já agora, ainda antes disso, permitam-me que deixe aqui algumas saudações. Um beijinho muito grande para a nossa querida Estela de Castro Daire, que aqui numa mensagem nos deseja uma boa tarde, envia beijinhos e votos de um bom trabalho igualmente, e para si também, amiga Estela. Depois saudamos a nossa querida Fernanda Pinto e o Sr. Manuel Pinto em Lourosa. Vão também beijinhos para o nosso António Fernandes e nossa Isabel Cardoso ali em Negrelos. É bom saber que também estão na nossa companhia. Saudações para a nossa querida Helena Carvalho de Vilar, com votos de rápidas melhoras também. Para a nossa Alzira Silva em Aveia, um beijinho muito, muito grande. Nosso casalzinho Leonildo e Carlos Lopes de Foz da Moura, sejam também muito bem-vindos aqui a este programa, e desde já vão beijitos e abrazitos para o amiguito Ramiro Duarte em Moimenta de Maceiradão, e acaba de passar por aqui também o amigo João Engenheiro de Carvalhal de Mansores. Então, desejando que todos se encontrem bem e que continuem bem no decorrer desta tarde e desta semaninha, vamos agora oferecer aqui uma prendinha musical aos nossos aniversariantes.
1: Parabéns, parabéns, parabéns para você.
0: Então, quem é que temos hoje de parabéns? Uma sócia e uma madrinha de fiéis da telha. Nossa querida Elisa dos Santos Alves Gouveia está hoje de parabéns. É a nossa sócia 1880 e a nossa madrinha 281, que aqui saudamos com toda a amizade e carinho. Um beijinho para a dona Elisa, desejando que se encontre bem e que hoje tenha um dia imensamente feliz. Desejamos o mesmo ao Sr. José Marques Pereira, que reside na Quinta da Cortiça, em São Martinho da Cortiça, e que é o nosso sócio 2013. Muitos parabéns para o Sr. José, votos de saúde, que se encontre bem e que também hoje tenha assim um almocinho especial, não é? Para assinalar esta data, ou então um jantar para reunir os seus familiares e amigos. Se mais alguém estiver de parabéns, esta musiquinha vai para todos e para todas, sem exceção, Ana e Luís Vicente, com o tema dos parabéns. E depois, tenho aqui para vos oferecer uma musiquinha nova, nova, fresquinha, fresquinha, que acaba de chegar aqui aos nossos estúdios. Os Quatro Menas têm um tema que se chama O Pimba é Top. E é ou não é? Música pimba, como quem diz música popular, é do melhor para nos divertir, não é? Portanto, depois fiquem para ouvir os Quatro Menos com o novo tema, e fica prometido que depois da publicidade, que é curtinha, posso desde já adiantar, vão poder ligar para o nosso número fixo, para o telemóvel, simplesmente, se quiserem, para partilhar emendas do almoço, para desejarem uma boa tarde ao nosso auditório, ou se quiserem, que é sempre bom, para cantar um tema ou então tocá-lo, como bem entenderem. Já agora, ainda não tínhamos falado do nosso Fernando Almeida do Rochel, que também já está connosco, deseja aqui uma boa tarde, um bom programa, muito obrigada, e diz que hoje comeu esparguete com chouriça, é bem bom, dois tintinhos e de sobremesa um melão fresquinho. Obrigada por me desejar também uma boa viagem até à reportagem. Por acaso, hoje a viagem é curta. Quinta-feira é que vou para Góis, é um bocadinho mais longe. Mas hoje vou só aqui até à Cerâmica Arganilense. Um beijinho, Sr. Fernando, uma boa tarde e tudo a correr como deseja. Obrigada pela partilha do seu almocinho. Vamos então deixar os parabéns e, depois de ouvirmos os Quatro Menos, vamos às comprinhas e voltamos com a vossa participação.

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E então já estamos aqui com o Vira da Safira e ao som desta musiquinha alegre e divertida, vamos atender os nossos ouvintes que já estão aqui a ligar em grande, já sabem os contactos, não é? A maioria já sabe. 235-200-572 ou então contacte-nos aqui através do 960-313-902. Um beijinho desde já aqui para a amiguinha Leonor Pinto em Coja. Muito obrigada pela companhia. E quem é que chega aqui em primeiro lugar? Olá, boa tarde.

0: Olá, Sr. José, nosso primeiro artista de hoje. Como está o nosso José Fernandes?
1: Está bem, esposa, é a minha ordinha.
0: Também, tem que ser, temos de estar bem, não é?
1: Exatamente, tristeza não paga dívida.
0: Ora, pois, não vale a pena e problemas todos temos, olha, temos que os tentar resolver.
1: Exatamente, já me tocava uma gaitita.
0: Pois já, então andou aí a treinar, ou essa é daquelas músicas que já sabe há muito? Já sabe de cor, não é, Sr. José?
1: Olá, ordinhas. Eu, desde que saí da barriga da minha mãe, já sabia o código das músicas.
0: Pois já, eu já sei.
1: A minha partida mãe andou no rancho.
0: Pois, então vê, isso já vem no genes, a música.
1: Já vem no genes.
0: É verdade.
1: E a gatinha que eu tenho aqui comigo era do meu partido avô, do pai do meu pai.
0: Bora, está a ver? Tem aí assim um instrumento de família, que é para guardar e recordar para sempre,
1: exatamente,
0: não é?
1: Exatamente.
0: Exatamente, maravilha, sim, senhor. Olha, então, e o que é que almoçou, senhor José?
1: É o que a Tabarinha gosta, o arroz de feijão.
0: Eu tudo o que é feijão, olha, também comi feijão, é verdade.
1: Com um bocadinho de carne lá dentro e uma chouriça.
0: Que maravilha, sabe tão bem, sim,
1: pronto.
0: Senhora.
1: E ainda por cima, a chouriça caseira, ainda sabe melhor.
0: Ora, pois, melhor é, pois com certeza, maravilha, sim, senhora. Então, e agora à tarde?
1: E uma bananinha.
0: Ora, muito bem.
1: Pronto.
0: E está feito. Hoje não houve geladito.
1: Não.
0: O senhor dos gelados não parou aí.
1: Cadeira, já é gelado, mas eu para aqui não baixou. Às vezes aparece, outra vez não aparece.
0: Ora, anda fugido. Anda para outras bandas. Muito bem.
1: E já
0: também
1: está a começar a aquecer a lurdita.
0: Pois está. Já diz que vem outra vaga de calor. Vamos lá ver. Eu calor extremo também não gosto. Olha, eu também não. Tudo o que é em demasia não é bom. Mas pronto, vamos aguardar.
1: Estava assim aquela chuvita miudita.
0: Pois era.
1: Estava bom.
0: Ainda está assim umas nuvens que fazem lembrar a trovoada. Não sei, vamos lá ver.
1: Está
0: assim esquisitito o céu, está. Olha, querido José, um beijinho. Boa tarde, saudinha para si também. Obrigada.

0: E o nosso José Fernandes de Torais Ceia foi o primeiro a chegar até nós e tocou e tudo, que maravilha. E então quem é que já está aqui do outro lado? Aliás, ainda não está ninguém. Ah, os nossos amiguinhos estão todos a dormir a sesta. A Joana Santos não, que ela deu um toquezinho. Ai, o nosso Sérgio Ascensão de Santa Ovaia de Cima também não. Vamos lá, queridos amiguinhos, não tem de ser só os artistas a ligar. Podem ligar simplesmente para dar aqui uma palavrinha, desejar-nos uma boa tarde. Eu sei que não é costume ligarem à terça-feira, mas hoje, como não tínhamos rubricas nesta primeira hora, decidimos dar aqui a possibilidade a ligarem. Mas se não ligarem, claro, temos de ir à música. Mas há alguém que já está a bater à nossa porta. Boa tarde.
1: Boa tarde.
0: Olá, boa tarde. Quem temos connosco?
1: O Zé da Quinta.
0: José da Quinta, então anda na Quinta, ou nem sempre?
1: Estou em Serpisto.
0: Diga.
1: Estou em Serpins, vivo em Serpins.
0: É o senhor José de Serpins, não é? Serpins Lousã.
1: Sim, e o senhor Mário?
0: Conhece o senhor Mário?
1: Eu, mas de maneira.
0: Pronto, está a ver, está sempre conhecimentos, muito bem. Ainda bem que assim
1: é. Sempre, eu às vezes ligo para ele, mas ele não liga para mim.
0: Oh, não retribui, é muita gente a ligar ao mesmo tempo.
1: Eu ia ligar a ele quarta-feira, não é sexta.
0: Muito, exato, à sexta-feira, pode ser que assim o apanhe, seja mais fácil, pois claro.
1: Mas eu tenho que saber o número dele, que eu não sei o número dele.
0: Pois, eu agora também no ar não posso facultar. Olha, senhor José, então e como é que está a passar este dia? Está tudo bem?
1: Está, e no domingo ainda foi bem melhor.
0: Então, onde foi no domingo? Foi comer uma sardinhada?
1: Não. Tive num sítio muito bom.
0: Pronto, ainda bem que passou bem o seu dia. E agora que a semana também corre bem.
1: Maravilhoso.
0: Então e hoje, o almoço, o que é que foi, o almocito?
1: Hoje foi um banho leitão ainda que sobrou do domingo, foi hoje.
0: Ai, está a ver, ainda há aí umas coisas dessas. Muito bem, então festa, não me diga que fez anos.
1: Não, fui prestigiá-los, mas...
0: Já tinha feito.
1: Dia 7 de fevereiro, é para ser dia 7 de fevereiro, houve rebuliço e Fátima, aquilo tudo.
0: Pronto, olha, festejou agora.
1: Foi no domingo. Foi
0: ora,
1: no domingo.
0: O que interessa é festejarmos, seja em que dia for, e estarmos bem. E bem de saúde.
1: Eu gosto muito também da Fátima.
0: Olha, eu também me sinto lá muito bem, é verdade. É um dos locais que
1: aquilo
0: também gosto
1: é bonito,
0: muito de visitar.
1: É com a tetra do Rocinho.
0: Pois é, sabe sempre muito bem. Então foi até Fátima, não é? No domingo.
1: Graças a Deus.
0: Ah, que bem, sim senhor.
1: Vamos. 10 pessoas, faz conta.
0: É, sim, quase uma excursão. Muito bem.
1: É, mas é todos amigos uns com os outros.
0: Assim é que é bonito. Fazer

0: não me diga que os TVPs.
1: Também não, não. Os meus carros são muito pobres, são muito, daqueles muito antigos.
0: Olha, desde que andem.
1: Pois, olha, beijinho, eu temos mais alguém para atender, senhor José. Beijinho, beijinho. Boa tarde, obrigada, obrigada. Saúde, saúde. Meu amor, e um sorriso fez-me dar. Ora, enquanto falava aqui com o senhor José da Quinta, que afinal não é da Quinta, é de Serpins, Lousã. Entretanto, a nossa amiguinha Magda Sofia enviou-nos aqui um toque. Boa tarde, querida Magda. Boa tarde, querida amiguinha Antónia Albuquerque. E vamos saber quem está em linha. Olá, boa tarde.
2: Olá, olá, boa tarde, Mardinha, boa tarde.
1: Olha, Portugal, a Joana veio confirmar que não está a dormir. Pronto, boa tarde para si também, para todos os seus. E então por aí não se faz a sesta, não, Joana? Às vezes.
2: Um bocadinho.
1: Ai, não que não sabem.
2: Nem que seja só para descansar as pernas um bocadinho, ai, para elas não encharem.
1: Ora, tal e qual, também é preciso, não podemos andar sempre em cima delas só. Pois claro, pois, Joaninha.
2: É que o meu peso é muito grande, não é?
1: Sou nem por
2: gorda.
1: Isso, nem por isso. Nada, nada, nada disso. Olha, há quem não seja gordo, enche na mesma.
2: Gordinha, mas dizem que gordura é formosura. Será verdade?
1: Antigamente se calhar achavam mais que agora, mas pronto, olha, gostos não se discutem, depende para quem. Olha, Joaninha, então e o almocito? Foi bom hoje?
2: Foi, foi. Foi coelhinho.
1: Ai, não, não é bom. Também gosto. E como
2: eu
1: é que
2: eu
1: fiz?
2: Eu gosto de um coelho e tenho cá muitos olhos.
1: Aproveita-se.
2: Aquilo que há.
1: Ora, nem mais, e é
2: e
1: caseirinho.
2: E sabemos que a gente queria que é bom.
1: Tal e qual, nada como isso, sim senhor. Também o grelhou? Não, não foi grelhadito?
2: Não. Não, não, nem sempre grelhado, nem sempre assado. Mas
1: pronto.
2: Era, foi estufado.
1: E é bom. Por acaso também gosto. Gosto muito de coelhinho estufado.
2: Pois
1: sabe sempre
2: isso.
1: Bem. Sim senhor. E já tomou o café aí na sua esplanada?
2: Hoje, por acaso, não tomei na esplanada.
1: Não, hoje foi mais dentro de casa.
2: Está muito calor.
1: Não apetece, a esplanada está quente, não é? O ar-condicionado avariou.
2: Ah, é, não é? Mas em casa está fresquinho.
1: Pois está, em casa está-se bem, por acaso até está. Enquanto houver fresco de noite, vá lá, não nos podemos queixar. Agora, se verem aquelas noites, não é? Que é quente de dia e de noite, isso aí é que já é mais complicado. Que nem as casas ficam frescas.
2: Quando tem uma casa assim fresquinha, tanto de verão como de inverno é quentinha, de verão também
1: é fresquinha. Ah, é? Olha que maravilha, vê? Muito bem, então deixe estar aí no mudo de casa que está bem, que nem toda a gente diz o mesmo.
2: Não, mas se alguém precisar de um bocadinho, também se arranja.
1: Também, pronto,
2: arranja,
1: não seja por causa disso, não é?
2: Sempre boa vontade.
1: Oh, que bonito, Joana, é isso mesmo, sermos uns para os outros, maravilha. Era como devíamos ser todos. Joaninha, deixa alguma palavrinha a quem está à escuta?
2: Olha, mas se calhar a Lourdinha já está com muita pressa, já tem mais alguém.
1: Eu não, eu ainda estou sentada, ainda não me levantei, por isso...
2: Não, mas às vezes pode ter aí alguém já com prioridade também.
1: Não, não acaba, acho que não há assim senhas para prioridade, pode dizer o que quiser.
2: Uma palavrinha se puder ser.
1: Sim, senhor.
2: De plena paz e santo gozo, tenho em ti, ó meu Jesus, pois eu creio na tua morte sobre a cruz. No Senhor só confiando, neste mundo viverei, entoando aleluias ao meu Rei. Ó glória ao meu Jesus, pois é digno de louvor, é meu Rei, meu bom pastor e meu Senhor. Como os anjos que o louvam, eu também o louvarei, entoando aleluias ao meu Rei. O amor de Jesus Cristo é grande para mim, pois sua graça me encheu de amor sem fim. Meu Jesus foi para a glória, mas um dia vê-lo-ei, entoando aleluias ao meu Rei. Este mundo não deseja tão bondoso Salvador, não sabendo agradecer seu grande amor. Eu, porém, estou gozando do favor da sua lei, entoando aleluias ao meu Rei. Quando o povo israelita com Jesus se consertar, dando glórias ao seu nome, sem cessar. Neste tempo, céus e terra hão de ser o mesmo agrei, entoando aleluias ao meu Rei. Ó glória ao meu Jesus, pois é digno de louvor. É meu Rei, meu bom pastor e meu Senhor. Como os anjos que o louvo, eu também o louvarei, entoando aleluias ao meu Rei. Temos de dar graças a Deus por todas as coisas que Ele nos dá.
1: Muito bem. Obrigada, Joaninha. Muitos beijinhos. Boa semana. Tudo corre como deseja.
2: Obrigada igualmente para a Gordinha e para a sua família toda e para todos os ouvintes.
1: Obrigada, Joana. Seja

0: feliz também. Um beijinho. Olha, obrigada. A nossa Cacilda envia-lhe beijinhos. A nossa Cacilda Silva.
1: Obrigada para ela e tudo bom para ela, para a família dela e para todas as
0: E agradeço
1: famílias.
0: Pela reflexão. Sim, senhor. Exato. Um beijinho. Boa tarde. Obrigada a eu. Nada, nada. Sempre às ordens. Sempre às ordens. Beijinho, beijinho. E foi então a nossa amiguinha Joaninha Santos a deixar aqui também uma mensagem para todos, para refletirmos, e muito bem. E um beijinho para o nosso José Dias, que agora está aqui mais pertinho de nós, não é, senhor José? O nosso amigo Tapada das Mercês, agora podemos dizer boa tarde e para Travanca de Lagos. Seja bem-vindo ao Conselho de Oliveira do Hospital, senhor José, assim está mais pertinho de nós. Quando quiser, visite-nos. E vamos aqui agora atender mais chamadinhas enquanto é tempo. Há aqui alguém agora no telefone fixo.
2: Olá, boa tarde.
3: Boa tarde.
2: Olá, boa tarde, nossa preciosa. Como está?
3: Olá, tudo bem, Dona Lourdes?
2: Ora, tudo bem. Estou a ouvir aí a minha voz assim lá no fundo, a falar alto.
3: É, pois.
2: Aí está a internet. Pois estou. Estou-me a ouvir aí desse lado. É sinal que está mesmo à escuta, nossa preciosa.
3: É claro que
2: sempre.
3: Estou, estava a ouvir lá.
2: Muito bem. Então, e o que é que se faz aí por Coimbra hoje?
3: Agora não se faz nada, agora estava a ligar a Dona Lourdes.
2: E bem, pronto,
3: e
2: agora...
3: Almoçar.
2: Certo.
3: Depois falta-me ver o café.
2: Ora, muito bem.
3: Agora, mas primeiro fui tentar ligar-lhe.
2: Ora, sim, senhora, assim mesmo, gostamos de ter notícias suas. Então, e por casa, tudo bem de saúde, não é?
3: Sim, Dona Lourdes, também.
2: Também, obrigadinha, vamos indo. Não totalmente bem, mas
3: posso. Minha...
2: Olha, ainda não vi, confesso, ainda não vi as transferências, ainda não vi, não.
3: Mas já devia ter entrado, que eu já fiz a semana passada.
2: Pronto, deixa lá que eu vou ver entretanto, não se preocupe. Em breve
3: tá bem,
2: eu irei
3: tá
2: certificar,
3: bem.
2: Mas há de estar tudo bem, que o outro também chegou.
3: Sim, o outro também há chegou, este também já tinha chegado.
2: Então,
3: foi
2: vamos
3: do
2: ter,
3: mesmo
2: vamos
3: processo,
2: ter um
3: foi
2: novo,
3: minha filha que fez.
2: Vamos ter um novo padrinho, não é verdade?
3: É.
2: Ai, que maravilha.
3: É.
2: E depois há de vir uma nova sócia, que eu já ouvi dizer.
3: Pois há de vir uma nova sócia também, pois.
2: Obrigada pela colaboração, querida preciosa. Então, o que é que almoçou?
3: Olha, foi massa com carne, uma saladinha, duas tangerinas, uma pera e agora falta o café.
2: Muito bem. Agora almocinho completo, sim, senhora.
3: Pois,
2: e agora aí vai estar ao fresquinho, aí a ouvir-nos.
3: Pois,
2: não
3: diga que a bocado vou sair.
2: Aí vai sair.
3: Está calor, mas tenho que tratar uns assuntos.
2: Se há assuntos a tratar, ora tem que sair da toca. Exatamente, como
3: pois,
2: se costuma
3: dizer.
2: Pois,
3: tem que sair da toca, pois.
2: No bem inteiro as coisas
3: assunto,
2: até
3: pois,
2: assim.
3: Calor,
2: pois
3: mas...
2: não, pois não, mas pronto.
3: Pois está, hoje abriu. Ontem aqui esteve muito fresquinho, até às 2 horas, mais ou menos. Pois é que abriu o sol, hoje não, hoje abriu mais cedo.
2: Pois foi, hoje nota-se assim um bocadinho mais quentito.
3: É,
2: querida
3: hoje
2: preciosa,
3: está mais quente.
2: Vamos lá deixar 2 ou 3 beijinhos?
3: Então vá um beijinho para mim, para o meu marido, para a minha filha, para o meu genro, para a minha netinha, para todo o auditório, para vocês todos aí que trabalham nessa rádio.
2: Muito obrigada.
3: Um beijinho para o número de grande e até outro dia.
2: Até breve, se Deus quiser, tudo
3: um
2: a correr bem. Beijinho, uma boa tarde,
3: beijinho,
2: boa semaninha.
3: Beijinho,
2: obrigada.
0: Olha, o nosso Pedro Inácio diz que vai sair de Monte Redondo até à Figueira da Foz. Envia beijinhos e nós também. E a nossa querida Magda Sofia, o que é que terá almoçado hoje? Esta querida amiguinha que está quase a fazer as malas para ir até Lisboa novamente, não é, querida Magda? Isto, uma estrela é uma estrela. Querida Magda, beijinho muito, muito grande. Boa semaninha. E obrigada por também me fazeres tão feliz. É verdade, sem dúvida nenhuma. Também quero aqui dizer que há mais alguém à escuta. Ah, ora, já falámos na nossa Cacilda Silva, mas também temos o amiguinho David Espadinha connosco, em Alvarinho Tondela, e o Amadeu Pereira de Vilela, e o nosso Ricardo Gomes também. E mais alguém que vai falar connosco. Olá, boa tarde.
4: Olá.

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0: 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Boa tarde, Lourdinhas.
1: Olá, querida Elisa, que maravilha, que boa alegria nos trouxe. Como está a nossa Elisa Costa? Tudo bem?
0: Tudo bem,
1: ora, pronto, a semaninha está a passar-se bem.
0: E os seus também, está tudo bem?
1: Pelo menos, olha, não estão muito mal, já é bom.
0: O seu pai está melhorzinho da vista?
1: Bem, devagarito. Não tanto como ele gostaria, mas é assim, temos de ter paciência, há de lá chegar.
0: Telefonei à sua mãe, que ela disse que estava no médico com ela.
1: Pois é.
0: Depois ainda nem telefonei, que até tenho estado relaxada a telefonar às pessoas.
1: Ah, mas deixa lá, ela também ainda tão ocupada agora a pôr-lhe gotas e coisas, também ainda cansadita, é uma verdade.
0: Pois anda,
1: É uma fase um bocadinho chata, mas pronto, há de passar. Há de
0: pois
1: passar,
0: é,
1: se Deus
0: pois
1: quiser.
0: Eu sei, há uns dias tem
1: também
0: que
1: já passou por isso.
0: Aquelas horas para se pôr as gotas,
1: É isso.
0: Passou por mim, que
1: então
0: eu tive que pôr
1: sozinha. Pois, isso então que está só mais complicado, é verdade.
0: É verdade.
1: Olha, tem aqui palminhas da nossa Cacilda Silva.
0: Obrigada, um beijinho para ela que eu dei. Eu telefonei quando ela fez anos de casada, mas tinha o telemóvel desligado que ela não atendeu.
1: Ah,
0: um grande beijinho para ela e para o marido dela e para a família dela toda. Com um grande beijinho. E
1: muito
0: com
1: bem, muito bem, cá
0: e
1: fica.
0: Olha, um beijinho então para a menina Adélia e para a Isabelinha e família, para a minha querida netinha, para o meu filho, para a minha nora. E para a Lourdinhas, um bom regresso a casa e tudo bom. Para
1: olha,
0: a menina
1: e para si
0: e para
1: também. E o nosso Pedro Inácio também diz que bem canta a Dona Elisa, hein? Está a ver?
0: Um beijinho para ela também.
1: Venha sempre, querida Elisa. Olha, um beijinho para si, para o filhinho e toda a família, inclusive a netinha.
0: Eu depois tinha a falar com a Lourdinha.
1: Hoje não consigo, que eu hoje vou-me ausentar. Amanhã pode ligar se quiser. Sim, senhor.
0: Não é preciso pressa, Lourdinha.
1: Muito bem,
0: não,
1: muito bem.
0: Não é preciso pressa.
1: Combinado. Havemos de falar,
0: não,
1: sim, senhor.
0: Um beijinho.
1: Tudo bom também. Obrigada, igualmente.
0: Um beijinho meu.
1: Dou, sim, senhora. Ela até pode ser que esteja à escuta. Obrigada. Com licença. Beijinho. E o sinal horário já lá vai, passa um minutinho e pouco depois das 14, é verdade. E o que é que vamos ter? Notícias com a nossa jornalista Isabel Duarte e depois é mesmo a nossa querida Isabel que aqui estará convosco no decorrer da segunda horinha. Hoje só consegui estar esta hora convosco em virtude de ter-me ausentar daqui a pouco, mas amanhã, quando cá estar, a abrir amanhã no amanhecer depois das 8. Até lá. Fiquem bem, sejam muito, muito felizes, sempre em sintonia com 88.5 FM.
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3: O IAPMEI, Agência para a Competitividade e Inovação, distinguiu 16 empresas no Conselho de Erganil com o Estatuto PME Líder 2025. O anúncio foi efetuado em finais do mês de maio. No total, estas empresas apresentam um volume de negócios de 49,9 milhões de euros, exportações de cerca de 7,4 milhões de euros e resultados líquidos acima dos 10 milhões de euros. As 16 empresas são as seguintes: a AMA, Antonino Dias Fernandes, Confriovo, Construções Castanheira e Joaquim, Farmácia Galvão, Forma Perfeita, Madeljor, Movimento de Terras do Alva, O Solar dos Pachecos, Paula Inês Moreira Diniz, Prieto e Reis, Talho do Sapatinho, Timberpur, Transportes Ferrão e Martins, Valovol, Avicultura e Via Solar. Refira-se que o Estatuto PME Líder é atribuído pelo IAPMEI, em parceria com o Turismo de Portugal, instituições bancárias e o Banco Português de Fomento, distinguindo empresas com elevados níveis de desempenho económico e financeiro e perfis de risco reduzido. Estão abertas as inscrições para o GOES Oroso Arte, uma mostra internacional de arte que se realiza anualmente no município de Góis, em parceria com o Conselho de Oroso, de Galiza, Espanha. Este ano, a edição do evento é subordinada ao tema Água e Fogo, onde os extremos se encontram. E estará patente ao público de 10 a 31 de julho. As inscrições estão abertas até o próximo dia 19 de junho. E para participar, o artista deverá preencher a ficha de inscrição e enviá-la por e-mail para programacão.cultural@cmifangois.pt ou por correio para Município de Góis, Comissão Organizadora do Góis Orozoarte, Praça da República, 3330-310, Góis. As normas de participação estão disponíveis no site do município, de forma a garantir o cumprimento dos critérios de seleção e conhecer todas as novidades desta edição. O Quinteto de Sopros do Dão vai realizar no próximo dia 19 de junho, na Igreja Matriz de Santa Combadão, um concerto agendado para as 21h30. Entretanto, nos dias 20 e 21 de junho, em conjunto com uma masterclass, vai ter lugar um concerto novamente deste Quinteto de Sopros no Dão, mas na sede da Filarmónica de Santa Combadão, pelas 21h30 também. Constituído por jovens músicos com atividade artística e pedagógica em Portugal e no estrangeiro, este Quinteto de Sopros do Dão nasceu da vontade de desenvolver um projeto artístico ligado ao território do Dão, promovendo simultaneamente a música de câmara, a formação de jovens músicos e a aproximação da música às comunidades locais.
2: O estado do tempo nas próximas 24 horas.
3: Céu pouco nublado ou limpo, apresentando períodos de maior nubulosidade no litoral oeste até ao fim da manhã e no interior durante a tarde. Aguaceiros dispersos no interior durante a tarde, mais prováveis nas regiões norte e centro. Pequena subida da temperatura máxima.
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0: Cá estamos, queridos amiguinhos. Abrimos com o tema das sete saias, passear no Alentejo, e agora estávamos com a Mané Xangai enquanto estabelecíamos contacto com a professora Graça Muniz, que já temos aqui connosco. Por isso, professora Graça, muito boa tarde, seja muito bem-vinda.
1: Boa tarde para si e boa tarde para todos quantos nos escutam neste espaço da Rádio Clube de Irganil, em que a leitura é efetivamente uma boa companhia. Ora, eu peço imensa desculpa, mas, como sabem, eu só faço crónicas de leitura de livros que leio.
0: É verdade.
1: Ora, como estas duas semanas não tive oportunidade e espaço de tempo para ler, porque estive praticamente uma semana fora no Luxemburgo com o grupo folclórico da região de Irganil, eu hoje não trago uma sugestão de um livro que eu tenha lido. Mas como ler é não só ler um livro, é ler uma revista, é ler algo que nos interessa, nomeadamente um artigo do jornal, a sugestão que eu hoje deixo não é propriamente a leitura de um livro em específico, mas sim que dediquemos algum do nosso tempo livre à leitura. E essa leitura pode ser nas mais variadas formas, pode ser através da internet, no modernamente utilizado e-book, pode ser uma revista que até nos interessa ou que até só lemos em tempos de férias, mas que também é importante. O Mundo Cor-de-Rosa, de vez em quando, também é importante passarmos um bocadinho por lá, e não só, revistas que muitos jornais publicam, nomeadamente nesta altura de férias, aconselhando roteiros, aconselhando espaços onde a tranquilidade é visível para se fugir do bolúcio da cidade. Todos os tipos de leitura são importantes. E nesta altura de férias, em que se calhar até nem há tempo para ler tão afincadamente como deveria ser, ocupar um pouquinho do nosso tempo livre com uma leitura diferente, não é por aí que realmente deixamos de ser bons leitores. Um bom leitor lê em qualquer suporte e lê qualquer leitura, seja ela livro, seja revista, seja jornal, seja o que for. Neste espaço, hoje, eu deixo então como sugestão que procuremos, nomeadamente, nas praias fluviais, nas praias de mar. É muito habitual, nesta altura, haver livros à descrição para leitura, em que as pessoas podem pegar no livro, podem levá-lo, ler e voltar a colocá-lo depois no sítio onde o tirou. Este tipo de leitura ambulante é muito importante para ocupar os tempos livres que houver para quem gosta realmente de ler. Sem ser com uma orientação específica, mas aquilo que nos for posto à disposição, aproveitemo-lo. Leiamos, porque isso é o fundamental, é que todos possamos ler, cultivar a nossa literacia. Concretamente, em relação a nós, aqui no Conselho de Irganil, eu vi ontem que a Biblioteca Municipal já tem, junto ao seu edifício, uma prateleira móvel com alguns livros. Portanto, aí está uma sugestão de podermos pegar num livro, levar e ler e voltar a colocar ali. Este procedimento também é normal acontecer nas nossas praias fluviais. Uma vez que as praias fluviais já abriram também ontem, procurem alguma coisa que haja por lá. E se não houver efetivamente um livro específico, há de certeza alguém na terra onde estejam que possui um livro sobre a terra, sobre a coletividade, e que é sempre importante que nós possamos ler. Estou-me a lembrar concretamente das várias comissões de melhoramentos que tem o nosso Conselho de Irganil, e que quase todas elas têm ou têm uma pequena biblioteca ou têm alguns livros até sobre a sua história de vida, sobre a sua aldeia. E é muito importante que nós também possamos ler essas coisas para ficarmos a conhecer melhor um pouco do território por onde passamos, ou até mesmo do território onde habitamos. Porque muitas vezes, e conheço muita gente assim, que é do Conselho de Irganil, vive no Conselho de Irganil, mas não conhece o Conselho de Irganil. Isto parece um paradoxo, mas é uma verdade. Portanto, há muita forma também de nós nos inteirarmos do que há no nosso concelho. Porque há muita coisa, inclusivamente somos um concelho até, sendo um concelho do interior, da Beira Serra, somos um concelho muito rico em escritores. A biblioteca já fez até hoje alguns lançamentos de livros de escritores oriundos das nossas aldeias. A maior parte deles, claro, não vive cá, mas são oriundos das nossas terras, são oriundos do nosso concelho e têm sempre coisas interessantíssimas para que nós possamos ler e ficamos a conhecer melhor o território onde estamos, onde vivemos, onde vimos passar férias e também a conhecermos melhor as nossas gentes. Hoje é esta a sugestão que eu deixo, não um livro especificamente de autor, mas uma panóplia de livros, de revistas, de tudo o que queiram escolher e que possam ler, porque o importante é ler e que a leitura seja efetivamente uma boa companhia, seja em descanso, em férias, em qualquer tipo de lazer, seja na praia, seja em casa, seja à sombra de uma árvore, no meio do campo, seja em que circunstância for. O importante é que leiam.
0: Professora Graça, uma excelente ideia. Hoje foi diferente, mas foi uma rúbrica igualmente interessante. Gostei muito. Muito obrigada. Professora, e relativamente... Diga.
1: Foi o possível, realmente.
0: Exato, mas teve uma excelente ideia. Nem sempre tem que se apresentar um livro. Hoje teve essa belíssima ideia. Muito bom mesmo, gostei.
1: Acho que sim. Pode ser útil.
0: Eu também acho muito útil mesmo. Professora, eu lhe perguntaste relativamente ao Grupo Folclórico da região de Erganil se tem alguma iniciativa próxima que era aproveitar para a dar a conhecer.
1: Temos já no próximo domingo, temos uma caminhada, a terceira caminhada do folclore, em que quem quiser associar-se a caminhar connosco, a caminhada tem um custo de 5 euros, porque o objetivo é efetivamente angariarmos alguns fundos para as despesas que tivemos com a deslocação ao Luxemburgo. A caminhada tem, portanto, início às 9 horas, junto à nossa sede, aí por baixo da Rádio Clube, tem um custo associado de 5 euros, tem um reforço de fruta e água a meio do percurso para todos os participantes, não tem outro custo adicional, incluído no preço que pagam pela inscrição. E depois temos, para quem quiser, um almoço também na nossa sede. Almoço esse que consta de umas favas à portuguesa, e para quem não gosta de favas à portuguesa, teremos frango de churrasco. Esse almoço tem um custo acrescido de 7,5 euros, ou seja, quem for à caminhada e for ao almoço paga 10 euros, mas quem for só ao almoço paga 7,5 euros.
0: Muito bem, portanto, qualquer pessoa pode associar-se, não é, professora?
1: Exatamente, não pode ir à caminhada por qualquer motivo, mas até gostaria de estar no almoço, será mais um momento de convívio com todos nós, inscreva-se no almoço. Pode inscrever-se através do grupo folclórico, portanto da nossa página, do nosso e-mail, que é gfrarganil@sap.pt, repito, gfrarganil@sap.pt, ou através mesmo do meu número de telemóvel, 96-3297-247, 96-3297-247. Teríamos muito gosto em ter muita gente connosco, além de nos ajudarem, seria proporcionar também uma tarde de convívio.
0: Com certeza que sim, fica aqui o rap, professora Graça. Mais alguma coisinha que queira dizer?
1: E depois, no dia 3 de julho, temos uma situação nova no grupo e nova para todos nós, que é um ensaio fora de portas. Vamos ensaiar na sexta-feira, dia 3 de julho, vamos ensaiar nas secarias.
0: Muito bem, estão a descentralizar os ensaios, é isso, professora Graça?
1: Sexta-feira à noite será um ensaio fora de portas. É para começar e para já vamos pelas secarias no dia 3 de julho. Um ensaio fora de portas, nas secarias.
0: Muito bem. Professora Graça, mas é um ensaio ao qual as pessoas podem assistir, se quiserem?
1: Sim, sim, pode assistir. Quem quiser pode assistir lá nas Tecarias. Sim, será, em princípio será lá no Largo das Tecarias, naquele largo junto à fonte, e qualquer pessoa pode assistir, evidentemente.
0: E a iniciativa é para continuar, é isso? Não,
1: é,
0: não vai
1: sim,
0: ser a primeira, a partida é para
1: não será,
0: continuar.
1: Não será a primeira, exatamente, será para continuar. Esta veio, surgiu a convite da, salvo erro, que foi a convite de alguém das Tecarias, portanto da comissão da Igreja das Tecarias, se não me engano, que foi quem convidou, não foi diretamente comigo, foi com a Ana Luísa, mas acho que o convite veio mais ou menos por aí, por essas portas, pela comissão fabriqueira da fábrica da Igreja das Tecarias. E então iremos fazer esse ensaio lá no dia 3, mas depois iremos fazer outros ao longo do verão e do outono. Enquanto o tempo permitir, faremos outros fora de portas, nomeadamente dentro da vila, noutros locais que não a nossa sede. Se estamos a pensar descentralizar isso para também mostrarmos um pouco mais a quem somos e o que fazemos.
0: Com certeza, professora Graça. À medida que vai entrando aqui na rádio, pode sempre ir aproveitando para dar a conhecer essas e outras iniciativas.
1: Com certeza, muito obrigada. Sim.
0: Professora, nós é que agradecemos a sua intervenção. Um beijinho então.
1: Já agora só uma coisa, dia 28 vamos, dia 27 vamos estar em Pias, Ferreira do Zêzer, e dia 28 vamos estar em Cortes de Alvares. Portanto, para quem nos ouve para o Conselho de Góis, dia 28 em Cortes de Alvares à tarde.
0: Muito bem, fica aqui a sugestão,
1: tá,
0: para assistirem, não é, professora Graça? Para
1: exatamente.
0: Se deslocarem até Cortes. É isso.
1: Cortes
0: mesmo.
1: De Alvares tem lá a sua festa da aldeia e nós iremos lá estar no dia 28 às 4 da tarde.
0: Sim, senhora. Professora, muito obrigada. Um beijo.
1: Obrigada eu também por todo o apoio que a Rádio Clube nos dá.
0: Com certeza, e continuaremos a dar.
1: Até daqui a 15 dias.
0: Até daqui
1: Veste
0: a 15 dias.
1: Tenho tempo de ler um livro até lá.
0: Pois é, vamos ver, vamos ver.
1: Isto agora é muito ocupado, mas vamos ver, vamos ver.
0: Está certo, professora.
1: Porque felizmente não temos um fim de semana de descanso em termos de grupo. Temos
0: é bom
1: muita
0: sinal,
1: atividade.
0: Não é, professora Graça? É muito bom sinal.
1: É bom sinal.
0: É verdade.
1: Pronto. Então,
0: beijinhos,
1: boa tarde.
0: Professora, obrigada.
1: Um gosto para todos e saúde para todos e boas leituras.
0: Muito obrigada e para si também. Obrigada, beijinhos.
1: Obrigada, com licença.
0: Ora, estivemos com a professora Graça Muniz, nossa colaboradora, e também aqui enquanto presidente da direção do Grupo Folclórico da Região de Erganil. É assim um 2 em 1, aproveitamos para irmos também divulgando aqui as iniciativas do grupo. Vamos atualizar a publicidade e depois de imediato vamos ligar para a nossa Arminda Silva para a receita de hoje. Temos somente aqui uma mensagem da nossa querida Maria Neves, que quer dar os parabéns à sua querida filha Sónia, que faz hoje 36 aninhos, votos de um dia muito feliz e que a vida lhe sorria sempre como ela merece. Beijinhos, querida Maria, e um beijinho muito grande para a Sónia, também da nossa parte, já que hoje é pequenina e celebra a bonita idade de 36 anos. Agora sim, vamos à publicidade e depois contactamos Arminda Silva, porque hoje também temos que terminar um pouquinho mais cedo, até porque não temos a rubrica da DECO e temos outros compromissos. É verdade, esta semana está um bocadinho mais pejada de iniciativas.
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0: Ora, e depois do genérico, cá temos a nossa Arminda para a receita de hoje, não é, Arminda? Muito boa tarde e seja bem-vinda.
5: Olá, boa tarde, Isabel, está tudo bem?
0: Por aqui sim, por aí também.
5: Também, por aqui também, agora com um calorzinho, não é?
0: É verdade, agora é, agora é. Então, e o que é que nos traz hoje, Arminda?
5: Olha, hoje vai ser um arrozinho.
0: Boa,
5: não sei se é apreciar
0: arroz. Sim, senhora, muito bem.
5: Olha, mas é um arroz de lingueirão, não sei se
0: apetecia. Ah, não conheço, Arminda, não conheço o termo.
5: Não? Arroz de lingueirão? De lingueirão?
0: Não.
5: Não? Então, olha, olha, eu comi este fim de semana.
0: Muito bem.
5: E então, eu vou então dizer-lhe o que é que leva e depois torno a repetir, não é? Para não faltar nadinha, porque senão... Para os nossos ouvintes, não...
0: Fazerem bem
5: não
0: essa rosinha, pois claro.
5: Então,
0: vamos a isso.
5: Esta receitinha é para 4 pessoas. Então é necessário 1 kg de lingueirão fresco, arroz carolino 300 gramas, uma cebola média, 3 dentes de alho, 4 colheres de sopa de azeite, 100 ml de vinho branco, 2 colheres de sopa de polpa de tomate, coentros frescos a gosto, depois sal QB e pimenta QB e água ou caldo de peixe, cerca de 1 litro e 200 ml.
0: E vamos repetir, Arminda.
5: Para não faltar nadinha.
0: Isso.
5: Então, é necessário 1 kg de lingueirão fresco, depois arroz carolino 300 gramas, uma cebola média, alho picado, 3 dentes de alho, azeite, são 4 colheres de sopa de azeite, 100 ml de vinho branco, 2 colheres de sopa de polpa de tomate, e então depois é coentros a gosto, não é? Sal QB e pimenta QB e água ou caldo de peixe, cerca de 1 litro e 200 ml.
0: E agora sim, Arminda, explique-nos como se faz este arroz de lingueirão, molusco bivalve marinho, semelhante a uma ameijoa.
5: Neste caso é assim como é comprido, assim, aquelas... Então é assim.
0: Vamos a isso.
5: Começa por purgar o lingueirão e colocá-lo em água salgada por 1 a 2 horas para libertar as areias. Depois, abrir o lingueirão. Vai então levar ao lume uma panela grande, que é para abrir o lingueirão. Quando estiver quente, vai juntar-lhe o lingueirão e tapa. Assim que abrirem, retira-os, não é? E reserva-os, e o líquido vai filtrá-lo, vai coá-lo, que é para aproveitar. Então, vai então, depois aquecer o azeite, juntar-lhe a cebola e o alho, e vai deixar alourar. Adiciona depois a polpa de tomate, e vai então envolver tudo. Adiciona depois o arroz, carolino, e deixa fritar ligeiramente no refogado. Depois vai adicionar o vinho branco, o caldo da cozedura do lingueirão e a água ou o caldo de peixe, até fazer a cerca de 1 litro e 200 ml. Vai temperar com sal e pimenta. Vai deixar cozinhar cerca de uns 12 a 15 minutos, mexendo de vez em quando. Deve ficar assim malandrino, vai ficar assim um arrozinho, uma maravilha, ali a correr mesmo espetacular. Então vai depois finalizar a juntar-lhe os lingueirões, não é, que tinha reservado, já sem a casca, e vai envolver e vai cozinhar mais 2 minutos só. E vai finalizar com coentros picados. E está prontinha aqui a nossa receita. Aqui, uma dica é que o arroz carolino é essencial, porque fica mais malandrino. E se quiser um sabor mais amar, é o caldo de peixe caseiro. E o lingueirão deve ser cozido rápido para não ficar tipo borracha. E pode acrescentar um toque de uma malagueta para dar dar uma vida ao prato. Está a perceber? Assim, um picantezinho para quem gostar. E pronto, e está. E olha, eu vou-lhe mandar a foto, é uma delícia. Quer dizer, uma
0: parece
5: delícia.
0: Ser, Armindo. Eu, por acaso, eu não conhecia mesmo o lingueirão. Entretanto, fui ver aqui à internet, mas não conhecia. Não conhecia.
5: Ai, mas é
0: olha,
5: muito
0: eu
5: bom.
0: Acho que ia gostar muito, Arminda. Concordo.
5: Eu mando-lhe a foto aqui que eu tenho.
0: Só pela fotografia apetece logo comer, não é, Arminda?
5: É, Isabelinha. E vou-lhe mandar aqueles que eu comi. Posso-lhe mandar daqueles que eu comi o fim de semana também.
0: Então está bem, Arminda, manda. Já que não se come, vê-se, não é? Vê-se comer.
5: Olha,
0: pois.
5: Olha, Isabela, qual é o ditado que se diz? Os olhos
0: também comem. Exatamente,
5: é?
0: Tal e qual.
5: Os olhos também comem, então por que não a gente olha quando a gente não pode comer?
0: Exatamente.
5: O que é que faz? Olha.
0: Ai, Arminda é muito engraçada. A foto até cá chega à medida que a Arminda vai falando. É muito cómica,
5: é verdade.
0: Mesmo, Arminda.
5: Não, é verdade.
0: Ai,
5: eu
0: Arminda,
5: acho que até
0: tem
5: já...
0: um aspecto maravilhoso. Tem, sim, senhor.
5: Tem, mas...
0: Mesmo. É verdade.
5: Isabel, muito, é verdade. E são muito bons, muito bons. Por isso, quem quiser que, olha, faça este... Alguém está aqui a mandar uma coisinha, também deve estar...
0: Já devem querer fazer o arroz de lingueirão, de certeza absoluta.
5: Certeza. Por isso,
0: é
5: olha,
0: mesmo.
5: E agora bem as... Oh, Isabel, e agora como bem as férias, está
0: exatamente.
5: A perceber?
0: A pessoa até tem mais tempo, mais disponibilidade, apetece mais almoços assim mais longos, mais vagarosos, pois claro.
5: Olha, este aqui
0: ideia.
5: Na ilha, olha. Esta foto que eu lhe mandei foi na ilha. Isto é tudo com legendas e tudo, Isabel.
0: E é tudo lingueirão, não é, Arminda? Isto também é lingueirão.
5: Este também é lingueirão, sim.
0: Sim, senhor. Ai, que giro, Arminda Silva.
5: Era.
0: É muito engraçado.
5: E depois com a água do mar, assim, isto aqui fica com um sabor mesmo especial. Ah. Eu lembrei-me de trazer esta
0: e
5: receitinha.
0: E lembrou-se bem, Arminda. E conforme eu, por acaso, não conhecia o lingueirão, se calhar outras pessoas também não conheciam, e é uma receita diferente
5: e muito
0: e
5: boa.
0: E queremos é coisas diferentes, pois claro, e boas de preferência.
5: E depois, se puderem também, assim, numa frigideirinha também, depois com um molhinho... Só com o limãozinho assim passar
0: também
5: por cima.
0: Também deve ser muito bom. Muito bom.
5: É,
0: é verdade.
5: Carregar com limão. Então, olha, Isabel, é um gosto estar a ouvir a Isabelinha, não é?
0: Obrigada.
5: Falar contigo.
0: E vamos aos seus beijinhos, o que quiser
5: então,
0: dizer.
5: Olha, os parabéns para a nossa grande amiga, não é? Sónia Marques,
0: é verdade,
5: que está de parabéns.
0: Faz 36
5: a filha da Maria,
0: é isso mesmo.
5: Da Maria, que ela hoje está de parabéns. Um beijinho grande para ela, com tudo bom, com a família, tudo junto. Passem um dia feliz, que amanhã é a minha filhota.
0: É verdade,
5: já também
0: amanhã é Daniela, é verdade.
5: Amanhã é Daniela, é verdade. E pronto, um dia feliz para todos os aniversariantes. Um beijinho para as minhas amizades, para quem se batizou aqui neste rio, na ilha deserta, e para os padrinhos que eu fiz, que foram 10. Eles às vezes queriam ouvir, um beijinho para eles, se alguém tiver a ouvir. E obrigada por ajudarem a nossa rádio, não é? Que é muito importante.
0: É isso mesmo, Arminda.
5: Se forem ajudando a nossa rádio vai se mantendo, não é? E
0: isso
5: é o que
0: mesmo.
5: A gente quer.
0: É isso mesmo.
5: Isabelinha, um beijinho à minha mãe, que deve estar a ouvir na Bahia, e o meu tio, e ao nosso Luizinho, onde ele estiver. Um beijinho
0: está,
5: para ele.
0: Ela deu aqui um toquezinho, a sua mãe, Arminda. Está mesmo,
5: também.
0: Está mesmo.
5: E ela está sempre aí a ouvir. Olha, um beijinho então para todas as minhas amizades, e que já sabem que... Pelo amorzinho, se andar em viagem, um beijinho grande para ele. Para a minha irmã também e para o meu cunhado Rui. Foi o Papa. Ai, o Padre. Foi o Padre lá no batismo.
0: Muito bem, Arminda.
5: É que é dia, vou pôr isso oficial, ó, Isabel.
0: É isso.
5: O batizado das madrinhas e padrinhas tem que ser assim.
0: Com o Padre, com o Padre, para ser ainda mais animado.
5: Com o Rio.
0: Também.
5: Com o Rio, mergulhadas no Rio. Vai, Isabel, um beijinho
0: Arminda,
5: para os seus pais também.
0: Obrigada.
5: E para todos. Beijinho,
0: obrigada,
5: tchau.
0: Beijinhos. Ora, foi a nossa querida Arminda Silva com esta receita mesmo deliciosa. É verdade, como eu estava a dizer-vos, não conhecia o lingueirão, mas a Arminda mandou agora uma fotografia há bocadinho e o arroz tem mesmo muito, muito bom aspecto. Por isso, vai-se descobrir o lingueirão. Faça esta rosinha em casa que não se vai arrepender com certeza. Vamos ao genérico da Arminda e depois vou anunciar as musiquinhas com as quais irão ficar, porque hoje temos mais do que um compromisso, tal como ontem também tivemos.
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0: Pois é, amiguinhos, vamos então concluir com três musiquinhas e meia, uma vez que hoje também não temos a rubrica da Deco, porque as responsáveis pela Deco encontram-se de férias. Assim sendo, vamos já começar por ouvir Jorge Guerreiro com A Festa na Aldeia, depois o Vem para a Festa de Toca e Dança e a Vânia Teixeira, que nos traz o Estás à Espera de Quê? Depois, a fechar, apenas um excerto da Festa Cigana. Já sabe, eu estarei de volta no Clube RCA. Daqui a pouquinho terá também o programa da Lister Mais e os parodiantes às 16 horas. Por agora, tivemos as rubricas, agora temos a música. Beijinhos grandes e até mais logo.

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3: 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Para já também convido o nosso primeiro intérprete da música portuguesa, chama-se Luís Trigacheiro, está na rádio e canta este O Meu Nome, A Saudade. Bem-vindo.

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muito bom.

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0: São 16 horas. 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
1: Os amigos da União Nogueirense promovem no Centro Cívico da União Nogueirense, no próximo dia 20 de junho, pelas 20 horas, uma noite de fados. Se estiver interessado em participar, saiba que a inscrição por pessoa é de 25 nozes e, além da noite de fados, terá ainda direito a um jantar, constituído pela seguinte ementa: entradas várias, caldo verde, bacalhau à pescador, sobremesas diversas e café. As inscrições são limitadas e poderá inscrever-se no próprio Centro Cívico ou através de mensagem privada. As novas Sete Maravilhas de Portugal já anunciaram os 147 patrimónios finalistas desta edição de 2026. No Conselho de Góis, dois patrimónios receberam o selo de nomeados: a Ponte Real, na categoria História e Interesse Histórico, e os Passadiços do Cerro da Candosa, na categoria Turismo e Interesse Turístico. Segundo a organização, o concurso tem por objetivo valorizar o património português, promovendo a sua relevância histórica, cultural e turística, ao mesmo tempo que incentiva a participação pública na escolha das novas maravilhas de Portugal. A nomeação da Ponte Real e dos Passadiços do Cerro da Candosa constitui um motivo de orgulho para o Conselho de Góis, cuja autarquia, em comunicado, sublinha a importância da preservação e promoção do seu património enquanto elemento distintivo e estratégico para o desenvolvimento local. A Associação de Melhoramentos do Salgueiral, na freguesia de Pombeiro da Beira, promove um almoço convívio no próximo dia 28 de junho, a partir das 13 horas, no lavador do Salgueiral. Da ementa consta caldo verde, pá no espeto com arroz de feijão, arroz doce ou fruta. A animação musical estará a cargo do grupo Somos Beira Serra. Se tiver interesse em participar, reserve já o seu lugar. 963-543-101 ou 926-418-111. As festas do Concelho da Pampilhosa da Serra chegam com uma novidade este verão. A identidade gráfica do evento foi renovada, desenvolvida para tornar a celebração mais reconhecível, emocional e mais próxima de quem a vive. Explicando que esta nova imagem nasce do conceito de reencontro, o município da Pampilhosa da Serra acrescenta, em comunicado, que se trata de um símbolo que traduz a força da Serra, a emoção de quem regressa e o orgulho de uma comunidade que celebra unida. Revelando que foi utilizada uma linguagem visual mais vibrante e humana, à altura de um evento que, ano após ano, reúne filhos da terra, famílias e visitantes, num ambiente de profunda união e espírito festivo, a autarquia informa que as festas do Conselho e a 27ª Feira de Artesanato e Gastronomia decorrem de 12 a 16 de agosto, na Praça do Regionalismo, na Vila da Pampilhosa da Serra.
0: O estado do tempo nas próximas 24 horas.
1: Céu pouco nublado ou limpo, apresentando períodos de maior nubulosidade no litoral oeste até ao fim da manhã e no interior durante a tarde. Aguaceiros dispersos no interior durante a tarde, mais prováveis nas regiões norte e centro. Pequena subida da temperatura máxima.
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5: A correr e a saltar, aqui estão as rapidinhas. São para quem as apanhar, umas tuas e umas minhas.
6: Maminhas, eu adoro maminhas. Até já estive para comprar um par delas, iguais àquelas da Maia.

0: Amor! Cheguei!
1: Desgraçada! Chegas a casa a esta hora?
0: Mas...
1: Mas qual mês nem meio mês? Eu sei a história toda!
0: O quê? Sabes a história toda? Enlouqueceste, homem! Agora julgas que és o José Irmã de Saraiva?
2: Querido, o que é que preferes? Uma mulher bonita ou uma mulher inteligente?
1: Nem uma coisa nem outra, querida. Sabes bem que eu só te quero a ti.

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11: Então, amiga, ai, toda bronzeada. Este ano fomos de férias mais cedo.
12: Oh, querida, nada disso, Rica. Olhe, aproveitei os feriados para fazer assim uns fins de semana prolongados.
11: Ai, marota! Agora já percebi porque é que você apoia tanto as políticas do nosso primeiro-ministro.
12: Quem? Eu?
11: Ah, sim! Ainda no outro dia estivemos uma data de tempo a discutir por causa do TGV e do aeroporto.
12: Oh, querida, sabe como é? O país precisa de grandes obras. O programa não pode parar por causa da querida.
11: Ah, pois, pois. A querida está contra a interrupção das obras públicas, mas é porque, no fundo, no fundo, andava mortinha por fazer a ponte.
12: Então, mulheres, está tudo preparado para o ensaio do grupo coral e vós-me-sês aqui no adro da igreja.
11: Olhe, estamos todas em estado de choque.
12: Que o filho da Nelinha voltou a embebedar-se e a passear todo nu pela vila fora.
11: Ai, pior do que isso, foi o senhor padre.
12: O quê? O padre Arménio embebedou-se e andou todo nu.
11: Ai, não, não, caramba. O senhor padre fez pior do que isso. Fez uma afronta aos pobres.
12: Ai, essa? Porquê?
11: Ah, então não viu o carro novo dele?
12: Ah, sim? Ah. Aquilo é um belo carro, sim, senhora.
11: Ah, sim, belo e caro. É que o Mercedes é uma coisa para custar mais caro do que um prédio do centro social.
12: O que é que vocês querem? O senhor padre escolheu um carro que é parecido com ele.
11: Parecido? Parecido como?
12: Então, o padre benze e o Mercedes benze.
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1: Ai, sim. Posso saber qual é o cartão de crédito que usa?
0: É o cartão Troika.
1: Troika? Nunca ouvi falar.
0: É muito bom. Tem um plafond de 72 mil milhões de euros.
1: E os juros? Como é que são?
0: Isso aí é que é a pior parte. São um bocadinho altos, mas como os prazos de pagamento são longos, quem vier a seguir que paga a fatura.
2: Sim?
3: Escute com muita atenção que eu vou dizer isto só uma vez.
2: Importa-se repetir? Ah, está bem, pronto. Diga lá.
3: Eu sei de tudo.
2: Ai, sabe? Maravilha. Então, se sabe, diga-me lá quais são os números do Euro Milhões para esta semana.
3: Não se armem parvo, que é pior para si.
2: O quê?
3: Eu sei de tudo. Até sei que você tem um caso com a Lourdinhas Florista.
2: Ai, sim? E então, e qual é o problema?
3: O problema é que se o meu amigo não pagar 10 mil euros até amanhã... Eu vou correr contar tudo à sua mulher.
2: O quê? Tanta coisa só para dizer isso. Homem, então vá lá contar, vá.
3: Está armado em tudo, não é? Olhe que eu conto mesmo e depois você fica em maus lençóis.
2: Essa é boa. Em maus lençóis estou eu todas as noites. A minha mulher comprou um jogo de cama na feira e aquilo dá-me cá uma alergia.
3: Está a armar-se em engraçadinho, não é? Pois agora é que eu conto mesmo.
2: Ah, conta à vontade. Há anos que ela sabe disso.
3: Sabe? E não diz nada?
2: Diz. Diz que desde que eu comecei a andar com a Lourdinhas, ela passou a ter 50% de desconto na florista. Diga.
4: Oi, você por acaso não tem um carro para vender?
2: Tenho, sim, senhor. Você viu o meu número de telefone colado no vidro do meu carro, não foi?
4: Exatamente. Eu queria então falar consigo.
2: Epá, tudo bem. É uma questão de marcarmos um encontro. Olha, eu vou agora na autoestrada.
4: Eu sei.
2: Sabe?
4: Sim, vou mesmo atrás de si.
2: Atrás de mim? Ora, deixa cá ver. Epá, atrás de mim só vem um carro de polícia.
4: Exatamente. Sou o agente Martins. Encoste na berma que eu vou ter de multar.
2: A mim? Mas o que é que eu fiz?
4: E a conduzir e a falar ao telemóvel ao mesmo tempo.
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9: Oh, comadre! Ouvi dizer que vai gastar o aumento da sua pensão na compra de um vídeo pornográfico. Afinal, qual é a sua ideia, comadre?
10: Ah, é que eu preciso de aprender certas técnicas para ver se consigo continuar a respirar, mesmo quando me sufocam. Está a topar, não está, compadre?
11: Continuam a ser apanhados imensos automobilistas com álcool.
9: Claro! Não sabes que o álcool está mais barato que a gasolina?
11: Lá vai a marcha! Lá vai, lá vai!
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2: 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Amigos e utentes do Dr. Barreto Leite pretendem fazer-lhe uma homenagem póstuma, erguendo uma estátua na Rua Oliveira Matos, junto ao seu consultório. 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

0: 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São 17 horas.
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0: Adeus, minha tia. Um grande beijinho.
1: Olá, amiguinhos. Muito boa tarde. Cá estamos para mais um Clube RCA, o desta terça-feira, dia 16 de junho, com Isabel Duarte, a fazer-vos companhia. Iniciámos com Alexandre Faria e a Desgarrada do Povo, e agora vem aí Jorge Ferreira com Parabéns, que dedicamos a dois amigos, os nossos dois aniversariantes do dia. A Elisa dos Santos Alves Gouveia, que já tivemos o prazer de conhecer pessoalmente, ela que nos sintoniza em Fiais da Telha, é a madrinha 281 e a sócia 1880. Um grande beijinho, Elisa, muitos parabéns. E feliz aniversário também para José Marcos Pereira, na Quinta da Cortiça, São Martinho da Cortiça, que é o sócio 2013. Um beijinho também para o senhor José. Para estes queridos amigos, Jorge Ferreira com parabéns, parabéns, e daqui a pouco já iniciaremos as dedicatórias para os sócios de hoje.

Escutemos agora o Jorge Guerreiro com Festa na Aldeia. Dedicamos o tema a José Luís Mateus, em Valde Moreiro, Góis, sócio número 49, para Maria de Lourdes Santos, em Covelo de Cima, Tábua, sócia número 55, para Leonor Pinto, em Coja, sócia número 70, para Nelson Batista de Matos, na Serra da Moita, sócio 81, para Maria Alice Alvoeiro, em Solavisa, sócia 131, para a Comissão de Melhoramentos de Sorgaçosa, sócia 135, para Irmelindo das Neves Soares, em Eira Velha, Pombeiro da Beira, sócio 233, para Manuel da Silva Fernandes, em Anceris, sócio 236, para Rui Gonçalves, no Rochel, sócio 238, também para João Pedro Carvalho, no Sarzedo, sócio 298, para Manuel Castanheira, na Lomba, Arganil, sócio 312, para a Associação de Moradores de Casal São João, sócio 326, para Cidália Raimundo de Paiva, no Sarzedo, sócia 345, para Manuel Alves Castanheira, também no Sarzedo, sócio 353, para Isabel Maria Carvalho, no Sarzedo, sócia 355, para Natália Coutinho, em Aveiro, sócia 384, para Luís Manuel Mota, em Cantanhede, sócio 395, para Maria Luísa Batista, em Arganil, sócia 408, para Vânia de Castro Silva e Inês de Castro Silva, residentes em Arganil, sócia 421 e sócia 422. Para Maria Helena Gomes Paiva, em Folques, sócia 441, para António Luís da Costa Silva, em Casal de São José, sócio 449, para o nosso colaborador, o nosso Super Mário, Mário Oliveira, em Arganil, sócio 457, para a menina Adélia, Adélia da Silva, agora em Pombeiro da Beira, sócia 461, também para Maria Flora Martins, em Moita da Serra, sócia 499, para César Augusto Silva, em Folques, sócio 502, para Sara Isabel Sousa Seixo, em Mira, sócia 511, também para Francisco José Costa, na Moita da Serra, sócio 548, para Lucília Tavares, na Pova da Lomba, Cantanhede, sócia 554, para Arménio Santos, em Casal de São João, sócio 603, para Vítor Calinas, em Salgueiro, sócio 636, para Armando Ribeiro, em Foz da Moura, sócio 637, para a União e Progresso do Rochel, sócia 639, para Anselmo Coelho, em Carregozelas, Paris, sócio 645, e para Ana Maria Antunes Costa, na Barreira, Arganil, sócia 663.

E para fechar esta primeira meia horinha, Tony Carreira com o tema Lisboa. Dedicamos a música a Ana Maria Lopes Neves, de Soito da Ruiva, sócia 682, para Adelino Marques na Cabeça, sócio 689, para a família Ventura Quaresma, em Mourão, Arganil, nomeadamente António Ventura Quaresma, sócio 705, António Manuel de Jesus Quaresma, sócio 706, Joel Ricardo Ventura Quaresma, sócio 707, Rui José Ventura Quaresma, sócio 708 e Maria Amélia Ventura Quaresma, que é sócia 709. Este tema vai também para António Mota Soares, em Carvão, Góis, sócio 738, para Hugo Alexandre Rosa Santos, na Benfeita, sócio 739, para Albino Quaresma Silva, na Fórnia, Piódão, sócio 745, para Maria Costa Marques Almeida, em Folques, sócia 749, para a mamã e para o papá, Fernando Luís Oliveira Duarte, sócio 765, e Elza Maria da Fonseca Marques Duarte, sócia 766, residentes na União de Freguesias de Oliveira do Hospital e São Pai de Gramaços. Também para a Comissão de Melhoramentos do Agroal, sócia 777, para Maria Nunes Quaresma Afonso, em Valcide Arganil, sócia 780, para Eliseu Batista Henriques, em Sacões, Vila Nova do Ceira, sócio 788, para Maria Almeida Dias, agora em Arganil, sócio 805, para José Luís Rosa Pereira, na Gândara de Mortágua, sócio 806, para a nossa colaboradora, a professora Graça Muniz, na Gândara, Arganil, sócio 822, para a mãe da nossa Lourdes, Maria da Saudade Ferreira Rodrigues, no Alqueve, sócio 828, para José Ramos Martins, em Cepos, Arganil, sócio 834, para António Fidalgo Nogueira, em São Martinho da Cortiça, sócio 840, para José Gonçalves Antunes, no Alqueve, sócio 849, para Carlos Alberto Correia dos Santos, na Póvoa dos Mosqueiros, sócio 855, para Bárbara Margarida Quaresma e Tomás Carvalho Quaresma, residentes em Mourão, Arganil, sócio 860 e sócio 861, para o amigo Magalhães, António Magalhães Ferreira, em Rio de Moinhos, sócio 869, e para Alice Fontinha, em Loadas, que é a sócia 873.

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9: Estamos de volta, queridos ouvintes. Trazemos-lhe agora Zimbro com o tema A Nossa Seleção. Dedicámo-lo a Alberto Simões, em Água de Alto, Fajó. É de Água de Alto, mas está em Fajó. Sócio 875. Para Alzira Anjos Dias, em Covais, sócia 880. Para António da Cunha Fernandes, em Sampaio do Mondego, sócio 902. E para a sua esposa, Maria Graciete Fernandes, sócia 903. Também para Maria Odete Simões Nunes, em Barras, Estábua, sócia 963. Para Albino Gomes, em Lisboa, sócio 967. Para Eduardo Martins Antunes, em Medas, Coja, sócio 972. Para Maria Albertina Jorge, na Amadora, sócia 973. Para Aurélio Gonçalves Gomes e para Maria Ivone Neves Gomes, em Mancelavisa, respectivamente, sócio 975 e sócia 976. Para José de Jesus Estrela, em Loadas, sócio 977. Para um casal que nos ouve em Anceris, Agostinho de Jesus, sócio 1023, e Noémia Pinto, sócia 1024. Para Laurinda Pereira, em Loriga, sócia 1030. Para João Alberto Pinto de Jesus, em Anceris, sócio 1047. Para José Joaquim Quaresma, em Sobral Gordo, sócio 1050. Para Adelina da Conceição Quaresma, também em Sobral Gordo, sócia 1051. Para Maria Alice Almeida Santos, em Porto Castanheiro, sócia 1052. Para José Augusto Rodrigues Gomes, em Erganil, sócio 1062. Para José dos Santos Costa e Maria de Jesus Costa, em Foz da Moura, sócio 1073 e sócia 1074. Para Maria Delfina Loureiro, em Nandufo Tondela, sócia 1079. Para Maria Emília Campos Almeida, em Erganil, sócia 1081. Para Lino Gonçalves dos Santos, em São João da Boa Vista, sócio 1087. Para Maria de Lourdes Dias Caldeira, na Peneda da Talhada, Erganil, sócia 1088. Para Amilcar de Deus Antunes, em Avelar Carapinha, sócio 1103. Para Álvaro Luciano Loureiro, em Nandufo Tondela, sócio 1105. Para José António das Neves Marques, em Sobral Gordo, sócio 1119. Para Maria de Fátima Marques, também em Sobral Gordo, sócio 1120. Para Ernesto Nunes Castanheira, em Pomares, sócio 1131. E para Manuel Amaro Ferreira, em Erganil, que é o sócio 1150.

Vem Bailar Comigo, dos Sons do Minho, é a música que se segue e que dedicamos à nossa amiga Adelina Domingos, em Torrozelas, sócia 1164, a Nelson Matos Antunes e Maria Orlanda Antunes, na Cernadela, sócio 1170 e sócia 1171, para um dos elementos que integra a direção da RCA, Mário Almeida, em Erganil, sócio 1173, para António Fernandes em Negrelos, sócio 1182, para Alcina Basílio em Pomares, sócia 1184, para Hortense de Jesus Mendes em Sobralmagro, sócia 1194, para Tiago Quaresma em Mourão, Arganil, sócio 1199, para Amândio Diniz, o senhor presidente da Junta de Freguesia de Pomares, sócio 1200, para Artur Antunes em Torre Tábua, sócio 1202, para Adelina Nis, em Fajó, mas oriunda de Soito da Ruiva, sócio 1219, para Luciano Pereira, o nosso amigo de Vila Chã, Covas, sócio 1225, para Maria Dália Oliveira, em São Pedro, Arganil, sócio 1233, para João Pedro Vicente, em Malhada, Comial, Góis, sócio 1244, para o Grupo Etnográfico Raízes de Sobral Gordo, sócio 1249, para António Francisco, em Sobral Gordo, sócio 1251, para José Francisco, em Monte Redondo, sócio 1259, para Margarida Carapeta, em Vimieiro, Santa Combadão, sócia 1262, para Maria do Céu Almeida, na Reta das Secarias, sócia 1266, para Maria Gracinda Pereira, em São Pedro, Arganil, sócia 1268, para Célio Viegas Rosas, em Turigo, sócio 1288, para o nosso querido Luizinho, Luís Almeida no Rochel, sócio 1295, para o grupo de concertinas Montes Hermínios em Vilela, sócio 1297, para Laurinda Campos em Carregal do Sal, sócio 1298, para José Nunes Fontes em Lagiosa, Azer, sócio 1301, para Maria Odete Francisco em Sobral Gordo, sócio 1302, para José Conceição Castanheira em Porto Silvado, Pomares, sócio 1303, para Maria Márcia Castanheira em Linhares, Televisa, sócio 1308, para Silvino da Rocha Cardoso em Vila Seca, sócio 1314, para Susana Carvalho, a menina do pensamento da nossa rádio, no Agroal, sócio 1317, para Sérgio António Pereira em Barril de Alva, sócio 1319, para a família Moura, em França, Adelaide Moura, sócio 1324, José Moura, sócio 1325 e João Moura, sócio 1326. Para um casal que nos ouve em Coja, Augusto Calinas Fernandes, sócio 1328, e Elizabeth Fernandes, sócia 1329. Por último, vai para Arminda Portugal, que nos ouve no Sahil e é sócia 1330.

Prosseguimos com o Show On e Alecrim aos Molhos. Para Maria de Lourdes Almeida, em Monte Redondo, sócia 1337. Para Prazeres Ricardino, em Fiais da Telha, sócia 1339. Para Ana Fernandes e Catarina Pereira, ambas residentes em Vila Chã, sócia 1343 e 1345, respectivamente. Para o amigo Manuel António, em Vila Franca da Beira, sócio 1350. Para Nilza Nogueira e Antero Alves, em Miro, sócia 1352 e sócio 1353. Para Diolinda Santos, no Cantinho do Mocelão, sócia 1355. Para Fátima Ferrão, em Póvoa de Midões, sócia 1357. Para os manos Teresa Ferreira e Afonso Ferreira, no Luxemburgo, respectivamente sócio 1359 e sócio 1360. Para Manuela Buim, na Lomba, Pombeiro da Beira, sócio 1361. Para Sandra Carvalho, na Póvoa Agroal, sócia 1363. Para António Lameiras, em Vila Franca da Beira, sócio 1364. Também para Teresa Simões, de Soito da Ruiva, sócia 1367. Para Adelaide Gomes, em Sequeiros, sócia 1368. Para José Antunes Batista, em Parcerias, sócio 1372. Para Alda Bandeira, em Sequeiros, sócia 1373. Para Francelina Dias, na Barroca Arganil, sócia 1375. Para Jorge Baio, em Vila Chã, sócia

1405, para a mana da nossa Lourdes, Helena Gonçalves, no Alqueve, sócia 1407, para Aldina Sanches, em Saiu, sócia 1418, para Zilda Henriques, em São Martinho da Cortiça, sócia 1419, para Maria Inês Martins, também em São Martinho da Cortiça, sócia 1420, para Antero Diniz, em Olivais, Sinde, sócio 1423, para Nelson Pereira, em Ceia, sócio 1424, para Carlos Castanheira, em São João da Boa Vista, sócio 1425, para Isilda Mendes, em Surgaçosa, sócio 1428, para Fernanda Quaresma e Anabela Castanheira, em Reboleira Amadora, respectivamente, sócia 1429 e sócia 1430.

concluímos com as sete saias e o passear no Alentejo. Uma música que vai para todos vós, com um grande beijinho e um grande abracinho e sempre os nossos agradecimentos por estarem aí desse lado a fazerem-nos companhia. Daqui a pouco, Paula Pereira com Peça que Toca.

0: São 18 horas. 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
1: O IAPMEI, Agência para a Competitividade e Inovação, distinguiu 16 empresas no Conselho de Erganil com o Estatuto PME Líder 2025. O anúncio foi efetuado em finais do mês de maio. No total, estas empresas apresentam um volume de negócios de 49,9 milhões de euros, exportações de cerca de 7,4 milhões de euros e resultados líquidos acima dos 10 milhões de euros. As 16 empresas são as seguintes: a AMA, Antonino Dias Fernandes, Confriovo, Construções Castanheira e Joaquim, Farmácia Galvão, Forma Perfeita, Madeljor, Movimento de Terras do Alva, O Solar dos Pachecos, Paula Inês Moreira Diniz, Prieto e Reis, Talho do Sapatinho, Timberpur, Transportes Ferrão e Martins, Valovol, Avicultura e Via Solar. Refira-se que o Estatuto PME Líder é atribuído pelo IAPMEI, em parceria com o Turismo de Portugal, instituições bancárias e o Banco Português de Fomento, distinguindo empresas com elevados níveis de desempenho económico e financeiro e perfis de risco reduzido. Estão abertas as inscrições para o GOES Oroso Arte, uma mostra internacional de arte que se realiza anualmente no município de Góis, em parceria com o Conselho de Oroso, de Galiza, Espanha. Este ano, a edição do evento é subordinada ao tema Água e Fogo, onde os extremos se encontram, e estará patente ao público de 10 a 31 de julho. As inscrições estão abertas até o próximo dia 19 de junho, e para participar, o artista deverá preencher a ficha de inscrição e enviá-la por e-mail para programacão.cultural@cmifangois.pt ou por correio para Município de Góis, Comissão Organizadora do Góis Oroso Arte, Praça da República, 3330-310, Góis. As normas de participação estão disponíveis no site do município, de forma a garantir o cumprimento dos critérios de seleção e conhecer todas as novidades desta edição. O Quinteto de Sopros do Dão vai realizar no próximo dia 19 de junho, na Igreja Matriz de Santa Combadão, um concerto agendado para as 21h30. Entretanto, nos dias 20 e 21 de junho, em conjunto com uma masterclass, vai ter lugar um concerto novamente deste Quinteto de Sopros no Dão, mas na sede da Filarmónica de Santa Combadão, pelas 21h30 também. Constituído por jovens músicos com atividade artística e pedagógica em Portugal e no estrangeiro, este Quinteto de Sopros do Dão nasceu da vontade de desenvolver um projeto artístico ligado ao território do Dão, promovendo simultaneamente a música de câmara, a formação de jovens músicos e a aproximação da música às comunidades locais.
0: O estado do tempo nas próximas 24 horas.
1: Céu pouco nublado ou limpo, apresentando períodos de maior nebulosidade no litoral oeste até ao fim da manhã e no interior durante a tarde. Aguaceiros dispersos no interior durante a tarde, mais prováveis nas regiões norte e centro. Pequena subida da temperatura máxima.
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0: É a Paula, não é, não é a Paula?
1: Sou sim, senhora. Tá bonito, tá.
2: Avô!
3: Cala que tá a chamar.
2: Avô!
3: Mas já te disse que tá a chamar.
2: Avô!
3: É agora, é agora, é agora.
2: Avô!
3: Ai! Tu!
4: Boa tarde!
3: Sim, sim, sim! Tô!
4: Só um bocadinho!
3: Tá bem, espera! Já posso pedir? Já posso?
4: Para quem é que eles são?
3: Vou à tarde aqui, estás a ver? Acabei agora de comer, já dei comer às ovelhas. O meu cão hoje dormiu na rua. O meu homem anda à chuva, o gato a virar uma estrela.
4: Entendo, mas e lá para quem é que

0: Boa noite.
1: Olá, boa noite.
0: Olha, mas eu acho que já temos alguém em linha. Vamos ver quem é que está do outro lado. Boa noite.
2: Boa noite, menina Paula.
3: É a Paula, não é, menina Paula?
0: Sou sim, senhora. Olha, muito obrigada por estar connosco. Um beijinho e boa semana. Vamos lá, meu povo. Estou a bater no pé. A bater no pé, não a bater no pé.
4: Dedique-lá então, se faz favor.
5: Ah, e queria também dedicar a... Oh, já desligaram. Esqueci-me da minha mulher. Diz lá, e tu o que é que tu queres?
4: Tenho cedo, avô.
5: Tá bem, agora só posso ligar amanhã.
6: Já pisei o raio do gato.
5: Está claro, piloto!
0: Ora então, muito boa tarde, bem-vindos a este Peça que Toca de hoje, terça-feira, 16 de junho, Paulo Pereira a fazer-vos companhia. Ora, 235-200-572 ou 960-313-902, se ainda hoje não pediu nenhuma musiquinha, se não participou, é agora de o fazer. Por isso, ligue, que neste momento estão as linhas abertas, vamos lá então, mas ainda manda um beijinho ao Sr. António Fernandes em Negrelos, que já deixou aqui o seu toquezinho. E vamos já para o telefone, vamos já saber então quem está do outro lado e qual é que é a musiquinha vai querer então ouvir, vamos lá ver. Ora, então, muito bom dia. Ah, boa tarde.
2: Boa tarde, Ana Paula.
0: Oh, Dona Elisa, hoje é camisola amarela.
2: Hoje sou Ana Paula.
0: Bem disposta?
2: Estou bem, graças a Deus.
0: Isso é que é preciso. Estou
2: bem.
0: E o que vai querer ouvir hoje, Dona Elisa?
2: Uma rosa no jardim.
0: Muito bem, e para quem dedica?
2: Olha, para a Ana Adélia com as senhoras dela, para a Ana Arminda inteiro, Lourdinhas e família, Darlinha e família, a minha querida netinha, o meu filho, a minha nora, a Dona Cacilda com um beijinho, a Dona Helena do Vilar com as melhoras dela, para o Sr. António Albuquerque também com um grande beijinho e uma boa noite para a senhora, e para a Maulinha com um bom regresso a casa e um bom jantar.
0: Muito obrigada, um beijinho grande para
2: e
0: si para também e um bom jantar.
2: Um grande beijinho e para o Sr. Mário.
0: Obrigada.
2: Um beijinho grande, Paulinha, e uma boa semana.
0: Obrigada para si também, Dona Elisa.
2: Um beijinho,
0: beijinho
2: grande,
0: obrigada.
2: Um beijinho, um beijinho.
0: Vamos então ficar aqui com o Sol do Torrão, uma rosa num jardim.

0: Ora, então, muito boa tarde.
1: Boa tarde, Paulinha, tudo bem?
0: Ui, como está? Bem disposto?
1: Ui, está sempre bem disposto.
0: É assim mesmo, é assim que se quer.
1: Ainda tentei entrar, mas não consegui.
0: Mas hoje conseguiu logo dos primeiros, hein, Rui?
1: Logo dos primeiros? Não, logo dos primeiros?
0: É dos primeiros, pronto, foi a Dona Elisa, agora é o Rui, é o segundo, pronto. Então, Rui, o que é que vai querer ouvir?
1: Olha, pode ser aí o Jean François de Maurício, 28 graus à sombra, a música francesa.
0: Sim, senhora, vamos lá então ouvir essa musiquinha. Daí para quem dedica?
1: Olha, eu digo para vocês todos, e fico com um convite feito, já vou ficar com um convite feito. Dia 19, 20 e 21, temos aqui em Feira da Vitória de Lavões.
0: Muito bem, sim, senhora.
1: Quem quiser cá vir...
0: É bem-vindo, não é?
1: Tem duas alternativas.
0: Muito bem. Então, olha, fica aqui o convite, para quem quiser ir então até Lafões, não?
1: Esteira, até a Esteira. É na Esteira.
0: Na Esteira, sim, senhor.
1: Também tem que virar a volta, tem que dar a volta para outra estrada. Se calhar a estrada daqui de um lado e do outro está fechada.
0: Ainda está cortada.
1: Está bem. Está com a nova de túneis.
0: Sim, senhora Rui. Então fica aqui o apelo, quem quiser ir à festa.
1: Sim.
0: Ora, então, olha, um beijinho e boa semana.
1: E até quinta.
0: Até quinta, se Deus quiser. Obrigada, beijinho. Obrigada.
1: Tchau.
0: Vamos lá, então, ficar com o Jean-François Maurice, 28 graus à sombra. Olha, que se calhar até está mesmo.

0: Ora, aqui um bonito tema que relembramos. Vamos então atender mais uma chamadinha, que já vem uma, mais um número a chegar. Vamos já saber quem é que está do outro lado e qual é que é a musiquinha que vai querer então ouvir nesta tarde bem quentinha, acho que um bocadinho por todo lado. Ora, então, muito boa tarde.
1: Agora.
0: Boa tarde, Sr. José.
1: António.
0: Ah, Sr. António, bem disposto?
1: Acho que não.
0: Tem que ser, ainda está a trabalhar, não é, Sr. António?
1: Por um meio.
0: Então, Sr. António, que vai querer ouvir?
1: Faz uma da Tânia.
0: Da Tânia, sim, senhora. Então, e para quem dedica? Muito obrigada. Então, Sr. António, boa continuação de trabalho. Obrigada, um beijinho e boa semana. Obrigada. Ora, vamos ficar com o tema novo da Tânia, que ela diz que não quer ser chiclete. É um tema dela, assim, mais recente. Vamos lá, então, ouvir.

0: Ora, beijinhos à Dona Leonilde e ao seu caso ali por Foz da Moura, que também estão connosco. O Sr. João, engenheiro ali por Carvalhal de Mansores. O Sr. Sérgio Ascensão ali por Santa Oveia, Tondela, também está na nossa companhia. Muito boa tarde a todos. E claro, não esquecendo aqueles que, mesmo não dando toquezinhos, nós sabemos que são muitos que estão aí desse lado. Por isso, e um beijinho à Dona Helena no Vilar. E agora vamos até onde? Muito boa tarde.
1: Boa tarde.
0: Boa tarde, Dona Isabela.
1: É sim.
0: Então, Dona Isabela, como tem passado?
1: Tudo bem, graças a Deus. Vai-se andando, um dia de cada vez, não é?
0: É verdade, sim, senhora.
1: Então, por aí também está tudo bem? Com está a chover aí?
0: Não, está muito calor. E aí, está a chover?
1: Aqui está a trovejar, mas está muito tempo, muito, muito farrusco, mas
0: nada de
1: ainda
0: chuva.
1: Não chove.
0: Não, então esperamos que ela não faça estragos.
1: Exatamente, Deus queira que não.
0: É tu que vai querer ouvir, Dona Isabela?
1: Olha, eu gostava de ouvir Adeus Solidão.
0: Muito bem, sim senhora. É tu para quem dedica?
1: Sim, vou dedicar à minha família, a todas as pessoas que estiverem a ouvir, a Rádio de Arganil. E tudo bom e continuação de uma boa semana para todo mundo.
0: Muito obrigada, para si e também. Uma...
1: Até amanhã, se Deus quiser, até outro dia.
0: Muito obrigada, Dona Isabela. Um beijinho grande e uma boa continuação desta semana.
1: Obrigada igualmente para toda a gente.
0: Obrigada, obrigada.
1: Ah, boa noite.
0: Adeus, boa noite. Ora, vamos ficar então aqui com a voz do Trio Clavo, com este Adeus Solidão. Vamos lá então escutar esta musiquinha bem bonita e que já tem algum tempo, mas é daquelas músicas que gostamos sempre de ouvir.

0: E vamos para aquela que se dá a chamadinha antes de irmos aos compromissos comerciais, mas antes ainda saúde a Dona Dulce Duarte ali por Miranda do Corvo, a Dona Joana Santos também está connosco, a Dona Adelina ali pelas Torzelas também está na nossa companhia. Muito boa tarde a todos e votos então de uma ótima terça-feira que está quase a chegar ao fim, que lá está. Ora, 235-200-572, 960-313-902, se ainda hoje não participou, está na altura de o fazer. Se ontem entrou no Peça que Toca, deixe para então para mais logo, para amanhã, aliás, não é para mais logo, mas deixe para amanhã então para pedir a musiquinha, porque hoje então não poderá fazer. Mas vamos já ver se aquele número chega aqui até nós e vamos já saber quem é que está do outro lado e qual é que é a musiquinha que vai querer então ouvir. Junta ainda um beijinho à Dona Alzira, que nos ouve ali na Aveia. Um beijinho à Dona Alzira e ao Sr. Manuel. Votos então de uma boa terça-feira.
1: Muito bom dia. Boa tarde.
2: Boa tarde, Dona Paula.
1: Sr. David, como está? Bem disposto?
2: Estou à sombra.
1: Ah, pois tem que ser, porque mesmo à sombra está calor.
2: É, sim, senhor. Hoje manhã eram 6 horas. Já estava a rachar lenho, correçador e leite.
1: Tem que ser de manhã,
2: amanhã,
1: senão...
2: Amanhã tenho que me levantar mais cedo que está a cara fresca.
1: Pois é, tem que ser.
2: Olha, ó Paulo, e antes que me esqueça que eu perdi o seu número de telemóvel.
1: Está bem, está bem. Então, o seu número é o mesmo, não é?
2: Diga.
1: O seu número é o mesmo?
2: É.
1: Então eu já lhe dou um toquezinho para você ver.
2: Sim, sim,
1: está bem? Até que musiquinha quer ouvir, senhor David?
2: Olha, queria ouvir... Vi uma rosa no jardim.
1: Já passei essa agora ainda mesmo há bocadito, senhor David.
2: Ah, já?
1: Já, do Sol no Torrão.
2: Não dei conta que eu não sou ouvido.
1: Foi logo a primeira.
2: Ah! Até, olha, o Jorge Loureiro. Bem, pode ser o Jorge Loureiro, filho, se não somos outra vez.
1: Sim, senhor. Até para quem dedica?
2: É dedicar aqui à minha família, ali para a minha aldeia lá de Catardeira. Para aquele senhor idoso que tem ido comigo e para as madeiras, para a minha família de homens e para a Paula Mosqueiros, e aí para a Paula, com um grande abraço, para o Mário e para o seu Casalinho, e para a Isabel, para a Lourdes, com um grande abraço e um bom fim de semana.
1: Muito obrigada, senhor.
2: Bom fim de semana, não, se conseguir,
1: na quinta-feira ainda pode entrar, com certeza.
2: Sim.
1: Sr. David, muito gosto em ouvi-lo. Um beijinho grande e boa
2: um
1: semana.
2: Um abraço, Paulo.
1: Obrigada, um beijinho. Obrigada. Então, Jorge Loureiro, estou no céu e daqui consigo ver-te e depois vamos às compras. Até já.
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1: Estamos de volta e temos aqui alguém connosco. Muito boa tarde.
2: Boa tarde.
1: Boa tarde. Ora, estou a falar com?
2: Já não se lembra de ontem. Eu não posso... Eu, ainda se lembra?
1: Sim, é o Pedro Matos, mas hoje não pode participar,
2: pois,
1: Pedro.
2: Mas... Eu não posso, mas tenho aqui alguém que quer pedir uma música.
1: Senhora, muito
2: por
1: bem.
2: Isso vou passar a chamada e
1: muito
2: tudo
1: obrigada,
2: bom para
1: Pedro.
2: Ti e um bom regresso a casa.
1: Obrigada,
2: pode ser?
1: Pedro. Um beijinho grande.
2: Obrigada. Vou passar aqui a chamada à minha irmã e à minha sobrinha.
1: Sim, senhora.
2: Com licença. Obrigado.
3: Olá, boa tarde.
1: Boa tarde. Então estou a falar com a mana do Pedro. Como é que se chama?
3: É Catarina.
1: É Catarina. Bem disposta, Catarina?
3: Tudo bem, contigo.
1: Também, obrigada. Então, qual é que vai ser a musiquinha hoje?
3: É aqui a Joaninha, que era uma música que agora não vou falar muito na escola.
1: Qual é?
3: Diz lá, senhora, como é que se chama a música? Diz lá. Estás com vergonha agora?
1: Não tenho, música... ninguém está a ouvir.
3: 6-7, da Laurinha Costa.
1: Laurinha Costa.
3: É a música que agora os meninos na escola não só a cantar, essa música.
1: Então deixa-me ver se eu aqui encontro. E para quem é que vai dedicar?
3: Então dedico aqui ao meu irmão, à minha mãe e à minha Joaninha. Pronto.
1: Então olha, um beijinho para todos vocês. Um beijinho grande à mãe também, que eu já, acho que já ouvi falar aí por trás. E uma boa semana para vocês, com muita saúde.
3: Obrigada, igualmente.
4: Um beijinho.
1: Beijinho grande, obrigada. Beijinhos para vocês todos. Obrigada. Obrigada. Vamos lá ficar aqui com a Laurinha Costa com este 6-7. Vamos lá então escutar.

0: Muito bem, sim senhora. Por acaso desconheci esta música, embora já tivesse ouvido falar nela. Ora, são 18 horas 49 minutos. Vamos mandar um beijinho ao Pedro Inácio, que também está connosco na nossa companhia. Bom trabalho, Pedro, e bom descanso, mais daqui a um bocadinho, não é? Beijinhos a mais quem? Ao Sr. António Albuquerque, que também está connosco. E agora vamos até onde? Muito boa tarde.
1: Boa tarde, tudo bem?
0: Tudo bem, Sr. Carlos?
1: Então,
0: como tem passado?
1: Está tudo bem, vocês também?
0: Também, obrigada.
1: Realmente está tudo bem?
0: Está, também está tudo bem. Realmente acho que é a primeira vez que falo consigo, não pensa que toca, não?
1: É verdade, de vez em quando ligo, mas há tanta gente a ligar.
0: E fez bem, sim senhor.
1: Agora, chega a ligar, posso aqui entrar e entrei, pronto.
0: É verdade, e conseguiu. Até que vai querer ouvir hoje, senhor Carlos?
1: Olha, vamos ouvir aí aquele último CD da Magda Sofia, aquela música que ela fez agora.
0: De Reis da Minha Essência, é isso?
1: Sim.
0: Muito bem, e até para quem dedica?
1: É para vocês aí, para toda a gente, para a minha família, para todos os meus clientes, para toda a equipa da rádio, para toda a gente.
0: Muito obrigada, Sr. Carlos, foi um gosto ouvi-lo. Um beijinho grande.
1: E volto
0: mais vezes. Beijinho, obrigada.
1: Obrigada.
0: Vamos lá então ficar aqui com a Magda Sofia.

0: entreguei.
1: Ora, música bonita aqui da nossa Magda Sofia, este tema recente da nossa, desta nossa amiga, amiga e cantora, e que vai andar por aí então a animar as festas de verão. Ora, se ainda quer ligar, não quer? Ora, 235-200-572 960-313-902, vamos já saber quem é que está ali a tentar ligar-nos. Vamos ver se a chamadinha passa aqui para a mesa e vamos já saber quem é que está do outro lado. Ora, então, muito boa tarde.
2: Muito boa tarde.
1: Boa tarde, Dona Joana.
2: Boa tarde. Para quem é de boa noite, boa noite. Para quem é de bom dia, bom dia.
1: É verdade, sim, senhora. Então, Dona Joana, como tem passado?
2: Viva a alegria.
1: É verdade, e viva a alegria, sim, senhora.
2: Pois, já agora, como nós ouvimos agora mesmo a Magra, vamos agora ouvir a gorda da Paula Pereira. Ai, desculpe.
1: Okay. A música?
2: Pois é, a música da Paula Pereira. Eu enganei-me, falei, chamei que era gorda, mas não é gorda. Está a perceber?
1: Não, mas eu não tenho uma música com esse nome.
2: Ah, pois não. Então, mas não é...
1: Não é música, é a pessoa.
2: Não, é a pessoa, exatamente. A menina não percebeu nada. Eu chamei a gorda sem querer.
1: Pois, eu percebi. Eu só estava a ver se você disfarçava ao menos.
2: Ah, tá bom. Pronto, desculpa.
1: Então é uma,
2: para a próxima vez vai ser pior.
1: É, tá, é, pois é. Então é uma qualquer?
2: É uma qualquer.
1: Sim,
2: eu gosto delas todas.
1: Então e para quem dedica?
2: Oi, para a Paula Pereira, para a sua família, para a família toda da rádio, para a minha família, para aqui para a Portela da Cerdeira, para a Cerdeira, para todos os ouvintes, para todos que estão de aniversário. Pois, ventinho rápido, as melhoras, e é preciso é alegria e boa disposição no coração. Um beijinho e boa disposição. Vai para o seu menino também, um beijinho para ele.
1: Muito obrigada, Ana Joana. Um beijinho grande também para si.
2: Desculpe lá, brincadeira, está bem, não?
1: Mas é estar. Quando uma fica magrinha, a outra também fica, Dona Joana. Estamos no mesmo barco.
2: Se calhar se for os dois para a balança, não sei qual é que
1: é. É verdade,
2: mais.
1: É verdade. Ele diz-nos assim: saiam todas de cima. Olha, vou passar no início.

0: da próxima hora. Está bem, dona Joana?
1: Ok, está
0: Está quase
1: tudo
0: a
1: bem
0: acabar a historinha. Um
1: consigo.
0: beijinho grande e saúde. Obrigada. Obrigada.
2: Olha, se for rápido, ainda atendo mais um ouvintezinho. Se falta aqui 1 minuto e 46, vamos ver se mais alguém ainda fala aqui connosco, se nos deixa ficar. Pois é. A música, o Pedro diz também que a música é bonita, da Magda Sofia, e também diz que o descanso que é só lá para as 10 da noite. Mas pronto, é assim, olha, quem não nasceu rico tem que trabalhar, não é, Pedro? Ora, entretanto, não chega por aqui ninguém, vamos lá ver, pois não, parece que não, por isso vamos ficar aqui com os Calema e a Cataleia, com este Tudo por Amor. Até já então, e começamos a próxima hora com uma música minha.

0: São 19 horas.
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Ora, dou-te um doce aqui na voz da Paula Pereira, uma música que a Dona Joana Santos queria então ouvir. E agora, vamos então a uma musiquinha que, de um pedido que nos chegou aqui do Fernando, que também está na nossa companhia, e diz assim: olá, menina Paula, boa tarde e bom programa. Quando for possível, quero ouvir a Olga Marques com o tema Oração pela Família. Para dedicar para ti, para toda a tua família, com beijinhos e abraços. Para dedicar para a menina Aurora Diniz Campos, com beijinhos e tudo bom. Beijinhos, cara linda, e bom regresso a casa, com um bom jantar e uma santa noite de descanso. Muito obrigada, Fernando, para ti também. Um bom descanso e um bom resto de semana, claro. Vamos ficar aqui com Olga Marques e Oração pela Família.

Olga Marques, oração pela família. Ora, um beijinho à Dona Rosa Souza, que diz: boa tarde da Alemanha, beijinho a toda a equipa, é a companhia de todo o dia do meu marido, porque é reformado. Muito sucesso. Muito obrigada, Dona Rosa, um beijinho grande para si, para o marido, e boa continuação é que eu vos desejo, e obrigada por estarem aí desse lado também na nossa sintonia. Ora, vamos lá, entretanto, não temos aqui mais nenhuma chamada, por isso temos aqui mais duas mensagens. Vamos a uma que nos chega do nosso Luizinho Almeida, que nos ouve no Rochel, que diz assim: olá Paula, boa tarde, e gostava de ouvir uma música dos Irmãos Coragem, predicar à minha avó Maria, ao meu padrinho. Obrigado, um abraço apertadinho para o Santiago. Ora, e entretanto estou... apertadinho para a Paula, para o Santiago, e outro para o Mário. Muito obrigada. Um beijinho grande para ti também, Luizinho. Beijinho para os teus pais, claro, não esquecendo eles, e à avó Maria, e também ao padrinho, claro. Um beijinho grande para todos e boa continuação desta semana. Depois vamos a mais uma mensagem, mas antes ainda deixo um beijinho à Dona Dolores, que deixou-nos aqui um toquezinho também, com certeza também está do outro lado a ouvir-nos. Um beijinho grande e votos uma boa semana. Vamos lá então ficar aqui com os Irmãos Coragem, com este Vou Dar um Saltinho, que é o último trabalho deles.

Ora, vou dar um saltinho à casa dela, dizem aqui os irmãos Coragem. Então vamos, como eu disse, tínhamos aqui mais uma mensagem. A Dona Augusta ali na Ponta Mocela também está connosco e quer ouvir aqui uma musiquinha da Lena d'Água, Sempre Que o Amor Quiser. Claro, para dedicar aos seus, em especial ao seu Pedro, que anda por aí em viagem, em trabalho, não é, Pedro? E um beijinho também para ele, que eu sei que ele está ouvindo. Então, Lena d'Água, Sempre Que o Amor Me Quiser. Vamos lá escutar.

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1: E vamos já para outra chamadinha. Ora então, muito boa tarde.
2: Boa tarde, amiga.
1: Boa tarde, Luís. Então, como se encontra? Bem disposto?
2: Forte trabalho.
1: E muito calor, não é, Luís?
2: As palhas é o cabo de uma pessoa.
1: Então, o que é que vai querer ouvir agora, que é para descansar?
2: Vai ser uma da Tuna Cantagevo.
1: Muito bem. E para quem dedica?
2: Olha, vai ser para a Tuna Cantagevo, que ainda na quinta-feira lá estive, não sei quando é que há mais. E para mim, que eu quero ouvir, porque não tenho onde. Não tenho levado.
1: Muito bem, Luís. Então, olha, um beijinho e boa continuação de trabalho.
2: Obrigada. Eu amanhã já regresso à base outra vez.
1: Tem que ser. Um beijinho, Luís, e uma boa semana. Tá. Tudo a correr bem.
2: Igualmente, para ti.
1: Obrigada. Um beijinho.
2: Obrigada.
1: Ora, tu na Cantares de Avô com esta festa na aldeia.

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1: Ora, estamos de volta. Última parte, então, deste Peça que Toca de hoje. E quem também está connosco é a Dona Cacilda, que diz assim: boa tarde, menina Paula. Pode passar Sonhos de Menino do Tony Carreira? Beijinhos. Ah, posso? Sim, senhora. Então, Dona Cacilda, muito obrigada. Olha, continuação aqui de uma boa terça-feira e uma ótima semana, claro. Vamos então ficar aqui com o Tony Carreira, com este Sonhos de Menino. Vamos lá então ouvir. Ai, que o Tony está... Não, já aqui está, sim, senhora.

0: Ora, e vamos a mais uma chamadinha.
1: Muito boa tarde.
2: Boa tarde.
1: Boa tarde, ora estou a falar com?
2: Manuel Borges Filipe.
1: Como tem passado, Sr. Manuel? Bem disposto?
2: Sempre, e a senhora Paulinha?
1: Também, muito obrigada. O que vai querer ouvir
2: Santiago.
1: Hoje? Também.
2: Como?
1: O que vai querer ouvir hoje?
2: Olha, eu queria ouvir a música nova da rádio.
1: Muito bem, sim senhora, boa escolha. E tem para quem dedicar?
2: Olha, para toda a gente que gosta da rádio e pronto, é tudo.
1: Muito obrigada. Um beijinho grande para si, Sr. Manuel. Boa continuação, boa semana.
2: Igualmente, Paulinha.
1: Muito obrigada, muito gosto em ouvi-lo. Beijinho.
2: Beijinho.

É ou não é aqui uma bonita música aqui do Luís Martins que fez aqui para a nossa rádio e agora o Sr. Manuel Borges Filipe nos solicitou. Ora, quem também está connosco é a nossa Maria Neves, que também está na nossa sintonia e hoje está de parabéns, não é? Ela e a filha, porque, claro, a mãe também está de parabéns. A Sónia hoje também, então, é pequenina. Então, e ela diz assim... Olá, boa tarde. Eu não estava a ouvir a rádio, cheguei agora e gostava de ouvir uma música de parabéns para dedicar à minha filha. Será que ainda dá? Ai, dá sim, senhora. E que tal esta aqui do feliz aniversário do Zé Mar? Então, beijinho de parabéns grande aqui para a Sónia, que conto muitos com muita saúde. É o que nós aqui desejamos. Eu já lhe dei os parabéns pelo Facebook. E claro, e à mãe também. Muitos parabéns à mãe. Vamos lá, então. Feliz aniversário aqui do Zé Mar, aqui diretamente para a Sónia.

Ora, e o Paulo Correia na Suíça também está connosco e diz assim: bonita música esta dedicada à Rádio Arganil, este cantor está de parabéns. Ainda bem que alguém se lembra da Rádio de Arganil e quem lá trabalha. Um abraço, Paulo Correia, daqui da Suíça de Zurique, para todos, e obrigada à Paulinha Pereira pela boa companhia que nos faz. Cumprimentos lá em casa e um abraço ao Sr. Mário. Ele quer ouvir aqui, quer saber qual é que é o nome deste cantor para pedir esta música. Então é o Luís Martins, mas eu vou mandar aqui por mensagem, que é para o Paulo depois não se esquecer do nome e poder pedir também. Um beijinho para o Paulo e a sua família, e boa continuação é que eu vos desejo desta semana. Ora, quem também está connosco, já nos deu um toquezinho e agora mandou-nos aqui uma mensagem, é o Sr. José Dias, que nos ouve ali por Carregal do Sal, e ele diz-me que gostava de ouvir o Augusto Canário com o tema Velhas. Vamos lá então ficar aqui com o Augusto Canário e Jorge Ferreira com Velhas. Vamos lá então escutar esta musiquinha que vai diretamente até ao Carregal do Sal, ao Sr. José Dias.

Ora, ainda temos tempo para a última chamadinha, se for rápido a ligar. 235-200-572-960-313-902. Ora, um beijinho para o Sr. Avelino Pinheiro ali por Foz da Moura, que também está connosco. Quem também está connosco é a Dona Olga Cristino. O Sr. Ramiro Duarte ali por uma menta de Maceradão também já disse que estava a ouvir-nos. Um beijinho grande a todos e boa continuação. Vamos lá então para aquele que será o último tema desta noite. Estou à espera que alguém ligue. Já sabe, se ontem participou, não poderá fazê-lo hoje, mas claro que há de haver aí alguém que não tem participado. Por isso vamos lá então a ligar agora nestes últimos minutinhos, senão depois já não temos tempo para passar a musiquinha toda na totalidade. Enquanto isso, vamos à Joana Reis.

0: Ora, então, muito boa tarde.
1: Boa tarde, Paulinha.
0: Boa tarde, Sr. António. Então, como tem passado?
1: Olha, cá, ando aqui a fazer limpeza aqui de volta da casa, que a gente vai passar, apanhou um susto.
0: E agora tem que se prevenir, limpinho. Pois é. Até que vai querer ouvir, Sr. António?
1: Eu lhe desejo todos os dias de batalha.
0: Sim, senhora. Até aí para quem dedica?
1: Olha, aqui para a Maria Neves, que é aqui minha vizinha, que ela é da zona de Arganil, mas ela é aqui minha vizinha. Tem ali o quanto tal. E para toda a gente aí que nos seja a ouvir. E para ti, para o Mário, para o Santiago e para toda a gente que nos seja a ouvir.
0: Muito obrigada, Sr. António. Um beijinho para si e uma boa continuação.
1: Igualmente, obrigado.
0: Obrigada, um beijinho, obrigada.
1: Tchau, boa tarde.
0: Deus, boa tarde.

0: São 20 horas.
1: Ora, é verdade, são 20 horas, já de seguida vamos ficar aqui em simultâneo com a Antena 1 para sabermos o que se passa no país e no mundo. Muito obrigada a todos vocês que participaram aqui deixando toquinhos, mensagens e também pedindo a vossa música também através da nossa página do rádio ou mesmo através do telefone. Eu volto na próxima quinta-feira para mais um Peça que Toca na vossa companhia. Até lá, desejo a todos uma boa noite de descanso e um bom resto de semana e já sabem, sejam felizes.
2: Nos Açores. Estamos de volta à atualidade com Alexandre David. Quais são os principais títulos a esta hora?
3: A conversa deve continuar, mas a segunda tentativa para um acordo entre o Chega e o Governo sobre o pacote laboral terminou sem qualquer entendimento. Para já, o líder do PS diz-se fora do processo, garante que não recebeu nenhum convite para falar com o Governo sobre esta matéria. O Primeiro-Ministro vai responder amanhã perante os deputados no debate quinzenal que acontece precisamente na véspera de ser discutida a proposta do Governo de revisão do Código de Trabalho, que ainda não tem aprovação garantida.
2: A esta hora estão 19 graus no Porto, 21 em Ponta Delgada e também no Funchal, 23 em Coimbra, 26 em Lisboa e Faro. 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
3: Acabou por não dar em nada. O Chega e o Governo tentaram esta tarde chegar mais uma vez a um acordo sobre a proposta do Executivo para a reforma laboral, mas a conversa entre André Ventura e Luís Montenegro terminou sem acordo à vista. No entanto, tudo indica que a conversa ainda não está de todo acabada. O encontro Ventura-Montenegro, seguido pela repórter Teresa Borges.
4: Ao fim de hora e meia de reunião em São Bento, tudo na mesma.
5: No fim desta reunião ficou claro que esse consenso ainda não existe e não foi possível chegar ainda a esse entendimento. Continuaremos a estabelecer um contacto preciso, técnico, em relação às questões que aqui se levantaram, mas também um diálogo político a ver se se chega ou não a algum entendimento nestas matérias que para nós são decisivas até ao momento em que estamos. Esse acordo ainda não foi possível.
4: Não há acordo para já, mas Chega e Governo vão continuar a trabalhar. Assegura André Ventura, uma eventual luz verde à proposta do Governo vai depender da existência de um princípio de entendimento.
5: Até se chegar ao momento do debate sobre este diploma, tem que haver princípios de entendimento. É assim que se faz, as pessoas querem saber isto com transparência.
4: Ainda assim, garante o líder do Chega, há pontos onde esse entendimento parece mais fácil. Ventura volta a insistir na reposição dos 25 dias de férias e no fim das subvenções vitalícias, exigências que acrescentou numa fase mais avançada da discussão sobre a reforma laboral e onde vê caminho para andar.
5: Estamos a falar aqui de reposição das férias que foram retiradas às pessoas em cortes que aconteceram e que agora, se já passaram tantos anos, faz sentido que seja reposta. Portanto, aqui há abertura, não houve consenso ainda. Há abertura, nós estamos a insistir nesse ponto. Em relação às subvenções vitalícias, finalmente, o PSD parece ter aceito que temos que acabar com esta imoralidade.
4: Mas assume no que toca à diminuição da idade da reforma, elemento decisivo, dizia ontem o líder do Chega, a questão é mais complexa.
5: Continuo a entender que temos que conseguir levar a idade da reforma para os 40 anos de descontos, ou 65 anos de idade. O Primeiro-Ministro tem uma visão, enfim, pode-se dizer diferente. Não chegámos ainda a consenso sobre isso.
4: Sem acordo a poucos dias de o Parlamento discutir e votar a proposta de lei do Governo de alteração à legislação laboral, mas com o líder do Chega a manter a porta aberta e, uma vez mais, a não se comprometer com o sentido de voto.
3: O Chega e o Governo sem acordo à vista. O PS ainda não teve nenhum convite para falar sobre o assunto com o Governo, à hora que estavam precisamente reunidos o Primeiro-Ministro e o Presidente do Chega sobre a reforma laboral. O líder socialista, José Luís Carneiro, falava aos jornalistas. O secretário-geral do PS afirmou que o partido não foi convidado pelo Governo para nenhuma conversa.
6: Para tratar das questões laborais, não houve qualquer convite nem para tratar da PSU. Muito obrigado. Até já.
3: José Luís Carneiro está a esta hora reunido com várias personalidades, como Mário Centeno ou Pedro Siza Vieira, para elaborar um documento com a proposta económica do PS para o país. O objetivo, explica o líder socialista, é apresentar uma visão alternativa à do Governo de Luís Montenegro.
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0: Boa noite aos nossos ouvintes da Rádio Clube do Organil para mais uma rúbrica Trás Conversas Diversas. Tivemos algum interregno, vamos recomeçar este mês de junho. A Trás é uma associação cultural sediada em Barril d'Alva. Maria Teresa Madeira conduz esta conversa com a edição de John Nobon. E porque estamos no mês de junho, o mês dos Santos Populares, iniciamos o nosso programa com a entrevista a três membros da Comissão de Festas de São João, padroeiro do Barril, onde a Trás está sediada, que se realizará no dia 26, 27 e 28 de junho. Agradeço estar aqui connosco para esta entrevista no Conversas Diversas de Trust Collective. Temos connosco Sérgio, a Fernanda, eu não vou dizer os apelidos, vocês
1: Sim, não é?
0: decidirem, e o Carlos. São três membros da Comissão de Mordomos, não é assim que se chama, mas depois corrigir-me-ão, caso não seja esse o nome, para a festa de São João no Barril de Alva. Muito boa noite a todos e começo pelas senhoras. Fernanda, queres-te
2: Boa
0: apresentar?
2: noite. Boa noite, colegas. Boa noite, Teresa. Desde já, obrigada pelo convite por o qual estamos aqui e a de que nos vamos referir, que é a nossa festa de São João, que há muito e anos que não se faz, desde 2016, por assim dizer. Houve algumas no meio, mas não com esta força e com este brilho, digamos assim, que vai ter, e para isso estamos cá para isso mesmo. Criámos este grupo de mordomos, não é uma comissão, desde já, é apenas um grupo de mordomos, que vamos ver se vai correr bem, e eu creio e estou convicta que sim, que, com toda a certeza que vai correr bem, e que seguiremos por mais uns anos, se assim for possível e se assim todos tiverem com essa vontade e com esse espírito de trazer para nós, para a nossa terra, e eu digo como barrilense, o Carlos não é barrilense, o Sérgio não é barrilense de Gema, mas faz parte e estamos cá. Eu, como barrilense, filha do Barril, tenho muito orgulho em fazer esta festa e estou com toda a vontade de que isto saia bem e que continuamos por alguns anos. Portanto, eu acho que trazer um bocadinho daquilo que se foi esquecendo, porque a nossa terra, o nosso Barril, está a ser um bocadinho esquecido. Eu acho que pouco a pouco temos que, e com vontade de todos, também a ajuda do povo barrilense e fora, neste caso, possamos ir buscar a tradição dos nossos antepassados. A festa de São João, que era uma das melhores festas do Barril, contando que o dia seguinte era sempre o piquenique junto do nosso barril, que ali sim é o nosso barril,
0: Na ponte.
2: da nossa história do barril, há muitos anos, não é? E tudo isto tem uma lenda para trás, do moleiro, a história do moleiro que arrastou os barris que iam à deriva, e
0: Isso é a
2: acho.
0: história, no fundo, do nome do
2: Do barril
0: Barril d'Alva.
2: que saiu,
0: Sim.
2: exatamente.
0: Era à beira do Rio Alva e era a história dos
2: Que houve uma
0: barris.
2: cheia e
0: Exato.
2: daí nasceu o nome Barril. Portanto, vamos começar pelo São João e depois, com calma, vamos, se calhar, arrastando, a ir buscando aquelas festas que antigamente se faziam com tanto clamor, com tanta garra, com tanta força, e que se foi perdendo ao longo dos anos. A festa de Santo Aleixo, a Santa Maria Madalena, que hoje em dia servem para velar as pessoas, os nossos antequeridos. Não queremos só isso, acho que nós, barrilenses, deveríamos acordar e recordar os nossos
0: Tem
2: antepassados.
0: graça de falares da festa de Santo Aleixo, porque eu não me lembro da festa de Santa
2: Festa
0: Maria Madalena, sim, que era dia 1 de setembro,
2: Sim.
0: lembro perfeitamente, mas o Santo Aleixo não tenho memória nenhuma já.
1: Não.
0: Não,
2: Não ainda não foi assim há tantos anos,
0: tenho. Não
2: quer dizer,
0: tenho.
2: acabou uma, acabou outra.
1: Mas já, também já há muitos anos que não se faz o Santo Aleixo.
2: Não tenho. E há muitos anos. E está a ficar um bocadinho esquecida, está a ficar assim um bocadinho. Ficou só para velar, servir como casa mortuária, vá lá,
0: Sim,
2: digamos
0: sim.
2: assim. E nós não queremos só isso, nós queremos que reviver um bocadinho e ir buscar aquilo que está esquecido.
1: Digamos que aos poucos estamos a tentar trazer as tradições de volta.
0: De volta. Já agora, para os nossos ouvintes, podes, já que estás tão entusiasmada, eu aproveitaria o teu entusiasmo para falares um pouco o que é a festa de Santo Aleixo e a história e a Santa Maria Madalena e a coisa dos casais, porque estas igrejas estão em casais diferentes.
2: Tem casais diferentes. Isto lá vem com a lenda atrás
0: Sim.
2: do tal moleiro, que era o moleiro do Barril, que tinha três filhas e elas casaram-se e formaram num pequeno povoado, que era o nosso, um pequeno lugar, em que havia três localidades, três pequenos povos. Então, as três filhas casarem, cada uma ficou no seu casal, que lhe foi dado então o nome do casal do meio, casal cimeiro e o casal fundeiro.
0: E que
1: Eu sou
0: as
1: bem.
0: igrejas se situam já agora
2: Que é o Santo Aleixo,
0: no
2: no
0: casal do meio.
2: casal do meio, é Santa Maria Madalena, que é no casal cimeiro, por certo que é o meu casal, e é o casal fundeiro, que é o São Simão, que é o padroeiro da nossa igreja e da nossa terra, obviamente.
0: Mas o São João também é o padroeiro, porque nós fizemos sempre a festa de
1: A
0: São
1: festa de
0: João.
2: São João. Festa do São João. Que é o mesmo, pronto, é a festa de São João.
0: Não, o que eu quero dizer é que nunca se celebrou o dia de São Simão. Sempre foi o
2: Claramente.
0: padroeiro, sempre considerei desde criança que
1: Sim.
0: era o São
1: Mas
0: João.
1: o padroeiro é o São
2: O
1: Simão.
2: padroeiro
1: É o Santo Aleixo.
0: é o São João.
1: Santo Aleixo é que é o padroeiro da
0: Não,
1: igreja.
0: São João.
2: É o São Simão.
1: É
2: São
1: São Simão,
2: Simão é o padroeiro
1: padroeiro da
2: da
1: igreja.
2: nossa igreja matriz.
1: Sim.
0: Mas a
1: A
0: festa em
1: festa.
0: si que sempre se
2: É
0: celebrou
2: o São
0: é o
2: João.
0: São
2: São João
0: João.
1: sempre
0: É o São
1: fez.
2: João. Sim,
1: Exatamente.
2: é o São João.
0: Passava a palavra ao Sérgio, se quer apresentar o que é aos nossos
1: Sim, senhor,
0: ouvintes.
1: com muito prazer que estamos aqui para falarmos um bocadinho da festa de São João. Esta foi uma iniciativa, foi minha, foi uma iniciativa, foi minha, que eu disse que íamos fazer a festa de São João, e depois arranjamos um grupo, e até me disseram para não meter nisso. Eu disse, é pá, não te meter nisso, que é pá, ninguém quer ajudar, não querem colaborar. Eu disse, é pá, vocês não querem, vocês não querem, mas eu vou avançar. E
0: Como bom homem transmontano, barrilense,
1: exatamente,
0: a força foi
1: para
0: para a
1: todos os outros.
0: frente.
1: Eu não sou de cá, que é verdade, é a realidade, não sou daqui. Vivi muito anos em Lisboa, a minha vida foi em Lisboa, mas sempre vim ao Barril, sempre gostei de vir ao Barril, ao São João,
0: Casado no Barril.
1: casado no Barril, isto é verdade, há 51 anos casado, esta é uma vida. E então, pá, fui para avançarmos mesmo para fazermos a festa de São João. E então arranjei este grupozinho, que somos uns 12.
0: Quer falar um pouco quem são as pessoas do grupo?
1: O grupo, posso falar que
2: Onze.
1: somos 12, somos à volta de 4 casais. 4 casais. Sim, somos 4 casais, o resto são pessoas independentes. São casados, mas cada um tem a
0: Sim,
1: sua.
0: claro.
1: É só um, é só uma que estão a fazer coisa. E do resto, pá, agora é o que eu digo, vamos avançar, queremos avançar fazer esta, queremos fazer também a seguir a missa e procissão do Santo
0: Aleixo?
1: Aleixo, que já está marcada também, para
0: É em que
1: julho,
0: mês? Em
1: em
0: julho.
1: julho, 26, acho que é 26 ou 26 de julho.
0: 26 de
1: 26 de julho,
0: julho. 26 de julho, 27, mês 7 e já este
1: é,
0: ano. Vamos
1: vamos fazer
0: fazer a procissão e a missa.
1: vamos já fazer a missa e procissão. E depois,
0: Ok.
1: futuramente, queremos a ver se fazemos também missa e procissão da Santa Maria Madalena.
0: Que essa costuma ser no primeiro fim de semana de
1: E
0: setembro.
1: isso, exato. Mas essa ainda não está marcada, não está nada. Vamos ver como é que isto agora vai correr, como vai correr agora a festa, como é que isto vai. E depois vamos organizar isso. Para o ano, se isto correr bem, a gente continuará a fazer esta festa. Eu agora, como já resido aqui, já vim para aqui definitivamente. Estou pronto e tenho tempo para realmente ajudar e colaborar em tudo.
0: Acho uma boa ideia fazer nos três casais, que é para ninguém se zangar.
1: É isso, exatamente.
0: Assim ninguém
1: Mas é
0: se zanga.
1: isso mesmo que a gente, pá, é o que eu digo, vamos tentar fazer o melhor e tudo para correr bem. A gente sabe que às vezes que não se corre bem como a gente quer, mas vamos esperar que isso. Pedimos às pessoas que ajudem e colaborem com a gente, porque isto é assim mesmo, se as pessoas não colaborarem e não ajudarem, a gente pedimos alguns patrocínios também para uma coisa, temos alguns patrocínios e vamos avançar com a festa.
3: Nós temos uma boa base de
1: E
3: fundo
1: como diz.
3: para poder fazer um bom São João do Barril. E espero que a cada ano e que continue durante muitos e bons anos e que cada vez, a cada ano, a gente consiga melhorar cada vez mais o nosso São João
1: Exatamente.
3: e a tradição da terra, porque, como o próprio cartaz diz, é uma tradição que nos une a
1: Exato.
3: todos.
1: E é como eu disse, e é uma verdade, os barrelenses são assim. É verdade, não vamos deixar. Aquilo que os nossos antepassados fizeram, e andaram tanto, fizeram tanto, faziam-se boas festas, faziam-se aí, vinham os corções de Lisboa,
0: É
1: vinha-se tudo,
0: verdade,
1: vinham os corções de
0: bem
1: Lisboa,
0: me lembro.
1: vinha tudo. E hoje toda a gente não querem fazer, não querem ajudar, não querem colaborar. Epá, as pessoas têm que colaborar, senão deixamos ir tudo para o outro lado. Depois dizem uma coisa, ah, a coisa é assim, a coisa faz isto, faz aquilo. É verdade. Mas os barleses também não se querem unirem. Enquanto não se unirem e a malta trabalhar todos para o mesmo bolo, é pá, não vamos a lado nenhum. Isto é a realidade.
0: Carlos, já fizeste uma pequena intervenção, queres-te apresentar?
3: Pronto, eu sou o Carlos, vivo no Barril há relativamente pouco tempo. Fui convidado pelo meu amigo Sérgio a fazer parte da organização da festa de São João, no qual também me propus porque gosto e organizámos também o passeio dos tratores do Barril do Alba no dia 1 de maio, que correu muito bem e vamos repetir para o ano também. E espero que corra tudo bem. E que a gente faça uma boa festa, porque, como disse há bocado, temos uma boa base para construir uma boa festa, para fazer uma boa animação e vamos ver como corre, mas à partida acredito que corra tudo bem.
0: Pronto, eu acrescento, o Carlos é o membro mais jovem do grupo.
1: É verdade.
0: Está vivendo num barril há uns meses, mas a sua companheira, não são de cá, mas são daqui perto, salvo erro.
3: Sim,
0: A
3: sim, sim, sim. A Rafa não, a Rafaela
0: Rafa está
3: é de
0: de
3: Lisboa e
0: Lisboa.
3: eu sou de Tábua.
0: Tu és tão. Portanto, adotaram um barril,
3: E bem.
0: como podemos constatar,
3: E exatamente.
0: também há gente nova ainda a vir para as aldeias.
3: Sim, nós queríamos comprar uma casa para começar uma vida e fomos ver várias, mas. Quando chegámos ao Barril e vimos a vista maravilhosa, as pessoas, o convívio que
0: O encanto do Barril,
3: esta
0: claro.
3: terra tem, nós dissemos que tem que ser aqui e encontramos uma boa casa e
0: E
3: eu
0: é
3: Barril.
0: uma boa terra. Eu diria que é curioso porque nós, as duas mulheres, somos barrilenses
1: Barrilenses,
0: e eles
1: exatamente.
0: vieram de fora, mas está tudo na mesma onda, digamos assim, de recuperar as tradições
1: Exatamente.
0: aqui do Barril.
1: E vamos, vamos,
3: E
1: vamos.
3: vamos.
0: Ótimo, ótimo. Só vos desejo a maior das felicidades nisto e eu
3: Obrigado.
0: estou cá para ajudar no que for
1: Obrigado.
0: preciso também.
1: Obrigado.
0: Portanto, já se falou aqui um pouco que a Fernanda mencionou isso, eu agora, pronto, faço novamente, ponho novamente a questão e responderá quem quiser, que em 2016, digamos que foi a última festa de São João à moda antiga, ou seja, com os 3 dias de festa, com a
1: Sim,
0: procissão, com a quermesse, com tudo aquilo que tem respeito.
1: exatamente. Foi uma
0: E
1: festa.
0: quem organizou também foi o Sérgio
1: Foi,
0: e a.
1: foi
0: E
1: exatamente.
0: eu.
1: Fui eu também da parte da
0: E essa
1: organização.
0: comissão era assim tão grande, ou era uma comissão menor?
1: Era menor, era menor. Éramos uns sete, sete,
0: Éramos
1: oito.
0: poucos, mas fomos muito bons.
1: Éramos uns sete, não éramos mais. Dois, quatro, seis, sete, éramos uns sete só.
0: E depois disso não houve mais,
1: Depois
0: houve um
1: houve mais.
0: hiato, digamos assim, uma
1: Depois houve mais
0: interrupção.
1: umas festas, a Filarmónica ainda fez um ano, ainda nós dissemos que queriam fazer a festa, fizeram também, mas depois Não quiseram fazer mais. Eu, mais uma vez que fizeram, missa.
4: Foi a fábrica da igreja.
1: A fábrica da igreja, que nós também, fui eu também que lá estava, uhum. E fizemos essa missa em procissão, e a partir daí nunca mais se voltou a fazer. E este ano continuo a dizer. Também não queriam que fizessem a festa. Disseram muita vez, Sérgio, não te metas nisso. Não te metas nisso. Só que eu, como diz o outro, sou teimoso, as outras montaram, não é? E digo, vamos avançar. E avançamos. E tive os colegas e a quem eu fui pedir para serem mordomos, sim senhor, vamos avançar.
4: Então, ou seja, foi o Sérgio que organizou os mordomos, bateu tudo, lá a casa à porta, de cada um.
1: Tudo, foi sim senhor.
4: E teve uma boa adesão. Boa
1: e adesão e disseram logo sim, não disseram logo não. Vamos avançar com isso. Tivemos como o Carlos já disse, tivemos os tratores aí, tivemos, parece que não, mas tivemos 170 paus de lucro, 170 euros, foi muito bom para um dia, foi muito
3: ainda
1: bom.
3: Ainda fomos contra muita gente que não queria o passeio.
1: Exatamente, foi muita gente. E digo uma coisa, é bom que as pessoas se unam e que vejam que realmente duas pessoas, praticamente, o Carlos e eu, que não somos daqui, e estamos a fazer.
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4: Senhores ouvintes, estamos no Conversas Diversas do Trust Collective. Temos esta noite os mordomos, três representantes dos mordomos da festa de São João de Barrildal, e vamos dar seguimento à nossa conversa. Olha, vocês acabaram, o Carlos acabou de na parte anterior, falar dos tratores, mas houve também outro evento, sim, a angariação de fundos.
1: Exatamente.
4: Qual foi? Festa dos Reis. Podem falar um pouco sobre isso?
1: Sim, se calhar. Opa, se calhar é melhor até o Carlos falar. Bem, isto é a realidade. Eu posso falar, mas isto... A Festa dos Reis também foi a mesma coisa.
2: A Festa dos Reis foi mais ou menos criada no meio de uma reunião.
1: Foi uma reunião.
2: Para a dita Festa do São João.
1: Exatamente.
2: E se a gente fizesse um evento? Começámos a fazer uns eventos para angariar alguns fundos para a Festa do São João. Ok, então lembrámos-nos, Dia de Reis. Oh, Dia de Reis? Foi. É perfeito, Dia de Reis. Então, Dia de Reis, temos de dar um título a esse evento. Então, demos-lhe o título a Festa dos Reis. Pronto, e a partir daí começámos logo a trabalhar, mandámos fazer umas capas para fazer... Eu fiz umas coroas para simbolizar três reis, que eram os homens, e partíamos com a ideia da Festa dos Reis, que correu maravilhosamente. Fizemos um pernil no espeto, houve caldo verde, houve bifanas, houve bebidas, houve... crepes, café, pronto, e correu lindamente. Tivemos um DJ a alegrar também, a dar um brilhantete, a alegrar um bocadinho ali aquela tarde de convívio. Tivemos algumas pessoas, sim, mas também nos divertimos imenso. E isso também, acima de tudo, para mim também é divertirmos, é convivermos, é estarmos integrados na sociedade. E pronto, realmente correu bem e seguiram-nos depois então com o passeio dos tratores e proximamente temos a nossa grande festa.
1: E essa festa, agora... essa festa dos Reis, desculpa lá, essa Festa dos Reis, tudo o que se lá fez foi tudo gratuitamente.
2: Fomos todos nós, os mordomos,
1: que oferecemos tudo para pagar e há fundos para
2: a festa. Um deu pernila, outro deu bifanas, outro deu espidas, outro deu pão.
1: Foi tudo... gratuitamente.
4: E foi boa ontem, que foi essa festa?
2: Na Sociedade Filarmónica.
1: Foi na Sociedade Filarmónica.
4: É só para os nossos ouvintes saberem, porque eu também lá estive.
1: Exatamente. Foi na sede, não correu. Isto é assim, não correu como nós prevíamos.
2: Porque as pessoas não aderem bem a estas coisas.
1: Porque nós pedimos a sede que era para o bar não estar aberto. Porque se fosse para o bar estar aberto, a gente não ia fazer uma festa na sede, estando o bar aberto. Onde nós fomos surpreendidos, quando chegamos lá, o bar aberto. É, foi um bocado... Chamei o presidente, chamei o... tudo mais, mas encostaram-se uns aos outros e o bar fechou, eram 7 da tarde. Pá, já foi um bocado complicado, mas pronto, podíamos ter... engriado mais fundos e, infelizmente, foi só nós, praticamente, é que lá tivemos. Porque o próprio bar estava aberto e o pessoal, se vês de para a festa, foi lá para baixo.
3: Conseguimos construir uma boa festa.
1: E foi.
3: Então nos divertimos.
2: Sobretudo, nós divertimos.
3: Os momentos que eu acredito que estejam na memória de todos os bordões que estiveram presentes e também das pessoas, porque ainda
2: estávamos...
3: Ainda houve do nosso bailarico que fizemos lá dentro e... Apesar de não ter corrido como nós gostaríamos corresse.
4: Mas em termos de adesão, é isso que tu dizes?
3: Em termos de adesão, sim. Eu gostava que tivesse corrido melhor, só que pronto, como eles disseram, as pessoas não aderiram, não correu como nós gostaríamos que corresse, mas mesmo assim correu bem.
4: Uhum.
3: Não foi o que nós idealizámos de início, mas mesmo assim correu bem e muito provavelmente, se calhar, para o ano organizaremos também outra vez um novo Dia dos Reis.
4: Sim, até porque é uma festa nova. As pessoas não sabem. Eu quero dizer assim, mas quem é que está a organizar isto? Festa dos Reis.
2: É uma coisa nova, no Rio que nunca se fez. E eu achei piada esse dado de um título, a Festa dos Reis, como nunca se fez nesta terra, acho que vai ter um sucesso. Ou aquela curiosidade, mais de tudo, aquela curiosidade de saber o que é que eles vão fazer. E pronto, eu acho que acima de tudo também.
12: Mas correu bem, no final
2: correu bem.
3: O importante é que correu.
12: Correu bem, brincamos, reinamos e pronto.
4: Então vamos situar agora um pouco, já que falámos da história do barril, de como é que isto tudo surgiu. Vocês têm um cartaz muito bonito, uhum. Que eu estou aqui a ver nas vossas mãos. Eu perguntaria, onde é que vai ser o local da festa? Onde é que a festa vai decorrer?
12: Ora bem, a festa, posso falar, não
4: é? Sim.
12: A festa vai ser junto ao Coleto, no dia 26. No dia 26 teremos a Magda Sofia, que irá iniciar aí às 21h30, até às 2, mais ou menos às 2 da madrugada.
4: Portanto, será no primeiro dia.
12: Esse é o primeiro dia que é sexta-feira.
4: E vai ter comes e bebes.
3: Sim, comes e bebes. Vamos abrir o bar às 9 horas da noite, às 21.
12: Sim, o bar abre à volta às 6 horas da noite. Abrimos o bar e depois temos às 9h30, a Magda Sofia vai abrilhantar até...
4: E essa Magda Sofia é aqui da região?
2: Sim, é a partir de aos lados de Oliveira.
12: A Lúcia é a Sara Preta. Então, conheço. Depois, isto na sexta-feira. Agora, depois no sábado. No sábado temos a arruada, de manhã, pela Filarmónica, pelas ruas do Barril, pela volta das 8 horas. Depois, a seguir...
4: Já agora, é uma arruada que também as pessoas podem dar um contributo.
12: Exatamente.
4: Para a festa, para a
2: festa e para a Filarmónica.
12: Podem contribuir para a festa e para a Filarmónica. Quem quiser, não é costume, que já é antigo, é para a festa e para ir a um mordomo ou dois junto com a Filarmónica. A Filarmónica, se der para a Filarmónica, recebe o presidente, ou quem for, recebe. E se foram os mordomos, dão para a festa, é isso. Depois, a seguir às 16 horas, temos a missa. Missa cantada e procissão, em oração de São João, também. Depois temos, às 18 horas, mais ou menos, temos um concerto, ou um mini-concerto, para a Filarmónica Barrelense.
2: Uma atuação.
12: Mais ou menos também é por volta das 18, e depois teremos a seguir o leilão das ofertas.
4: As ofertas eu chamo-lhe fogaças, mas é que chama-se
2: também. Também.
12: É de quem meter a fogaça.
2: As ofertas aí.
12: Levava-se os tabuleiros e as pessoas iam com a cabeça, toda a procissão, e depois era leiloado. Eu já leiloei muitos.
4: As fogaças não vão na procissão, elas são só.
12: Não sei se alguém quiser levar. À floresta não podem levar, mas antigamente levavam-nos à cabeça, levavam à cabeça e depois eram leiloadas, muitas vezes estavam ali com as à cabeça e depois eram leiloadas e depois é que quem comprasse aquilo levava. Agora, não sei se alguém quiser levar, tudo bem. A gente diz, tudo bem. Isto é, depois a seguir temos um leilãozinho, e depois às 21 temos o bailarico com o Aires Silva.
4: Claro, ao mesmo tempo há todas as rifas, como é que é isso?
2: Sim, também temos a
12: cremesse. Há uma cremesse, exatamente. Nessa temos a cremesse também, exatamente. A Fernanda também é respeito à cremesse. Ela como fez, ela é que sabe como é que isso funciona, não é?
2: A cremesse está prontinha a ser colocada na sua estante. E depois também, claro, temos depois a abertura do bar, às
3: 8 até às 2 da manhã.
4: Das 8 da manhã, logo para o pequeno almoço.
3: É, vai ser uma grifalha.
2: Grifalha, escola verde. Crepes, que hoje em dia está muito na moda os crepes e de facto tem uma boa saída. Sou eu que faço. Sou eu, vou dizer. E depois, pronto.
1: Pois, e depois temos a seguir, então isto é o dia 27.
4: Agora só um momento. Fazemos só aqui um parênteses. Porque a festa no dia 28, que é domingo, salve.
1: Exatamente.
4: É chamado dia
1: da ponte.
2: É o piquenique da ponte.
4: E querem falar primeiro um pouco que é essa tradição do barril do piquenique da ponte? Pronto.
1: Eu,
4: Fernanda,
1: se calhar é. Fernanda é capaz de saber melhor que eu aquilo que sei. Mas, Fernanda, quer falar? É melhor, tu sabes, talvez um bocadinho mais antigo.
13: Sim, mais
1: antigo. Se não, falo. Eu, daquilo que sei, eu posso...
2: Eu pouco que... Pronto, eu que tenho conhecimento é que fazíamos... A festa do São João, em honra do São João, fazíamos todas aquelas coisas, e ao outro dia pegámos todos os cabazes à cabeça e íamos para junto do Pipo,
4: junto ao
2: Rio Alva, e aí fazíamos então a tradição que era a merenda. Que comíamos uns dos outros, todos trocavam, levávamos cada um lá ao seu cesto das merendas e depois partilhavam entre uns e os outros o arroz doce, a tijolada, o bucho, o peixinho do rio que não podia faltar, o bacalhau frito, os pastéis de bacalhau,
4: o bolo podre,
2: o pão de ló. Eu digo isto porque eram as coisas que a minha mãe levava, que a minha mãe, né, por acaso, que tem 102 anos, graças a Deus. E fazia todas essas coisas. E
4: também havia a música que vinha.
2: E havia a filarmónica, vínhamos todos ali por ali abaixo, atrás da banda. E ao final, ao fim do dia, havia um despique de fogo entre Vila Cova
1: e
2: Barril, que muitas das vezes a coisa não dava só foguetes, também dava pancadaria.
4: A tal rivalidade.
2: A rivalidade entre duas aldeias.
1: Exatamente.
2: Que era o fogo, que era o... E depois formávamos marchas e aí vínhamos a cantar atrás da banda. A banda estava aí o Barril, não é? Muito todo bem. Contente.
4: Quer na ida para o piquenique, quer no regresso, era sempre a roda.
2: Que o final do o regresso vinham todos muito mais contentes, não é?
1: Porque
2: era muito mais, cantavam muito mais alegres, não é? Ou para baixo nem por isso, mas só para cima, sim. Vinham todos felizes e contentes. E assim terminava o dia, um dia feliz, um dia de alegria para toda a comunidade.
4: Que era o dia da ponte.
2: Que era o dia da ponte. Era sempre o dia da ponte.
4: E então vão também este ano fazer...
1: E este ano vamos continuar a fazer isso. Vamos Sim. continuar. O último será o barril. Lá vai o barril.
2: Lá vai o barril.
1: Isto é...
4: Podes ler o programa então, Carlos, do dia 28?
13: Vai ser no dia 28 de junho.
4: No dia da ponte?
13: Exatamente. No dia da ponte. No domingo. Às 8 horas da manhã vamos ter uma aguada com os bombos São Nicolau.
1: Os barreiros.
13: Exatamente. Depois, às 15 horas, vamos ter uma atuação com o Reis Folclore Infantil Juvenil Abandoa, também.
4: Mas isso na ponte?
1: É na ponte.
2: Isso na ponte?
13: É na ponte. E às 7 horas, damos encerramento à festa do São João.
4: Portanto, isso na ponte. A população vai ser convidada a deslocar-se à ponte e a música vai fazer algo.
2: A música vai fazer um concerto.
4: A Filarmónica.
1: Faz um concerto.
4: É que há de dizer que é o concerto da Filarmónica.
1: Ela está marcada
4: é só para
13: por volta das 18 horas.
1: É mais. O arranjo e depois vai atuar a Filarmónica.
2: Porque a chegada da Filarmónica tem sempre que tocar uma música para dar a abertura. Digamos assim, à merenda da ponte. E depois, então, atuará o rancho. E depois a música.
1: Será a última.
2: Então, depois paramos, param todos. E vamos ao piquenique.
1: Exato.
2: Fazer então a tal dita merenda em toda a comunidade e os que querem presentes. E, eventualmente, aqueles que quiserem fora vir, são sempre bem-vindos.
1: E agradecemos
2: que toda a gente
4: Elas estão a localizar para divulgar e convidar os nossos ouvintes.
2: São todos bem-vindos.
1: Muito obrigado, Teresa, por nos ter aqui chamado. Foi um grande prazer, mesmo que a gente vir aqui para isto, mesmo para o ar, para toda a gente do Barril, do Barril, e ver com os achadiços que ainda fazem alguma coisa aqui no Barril.
13: E para fazer
1: a divulgação. E as achadiços é uma das barrilências.
4: O que é o achadiço? Vamos cá, esclarecer.
1: Achadiço, são pessoas que são de cá.
4: Ah, é só para os nossos ouvintes.
2: Tu já tens mais de anos de cá, de Barril?
13: Não, melhor eu sair da sala agora.
2: Não,
4: não, nós já te adotamos.
2: Sim, já podes ficar. És bem-vindo a esta terra. Obrigada, Carlos, por...
13: Como o Sérgio estava a dizer, quero agradecer também por nos dares esta oportunidade, não só de fazer a divulgação do São João, para nós passarmos também as nossas ideias, fazer futuras festas, como foi dito agora, nesta entrevista, e para quem está a ouvir, os nossos ouvintes, também perceber que nós, apesar... Pronto, eu sou o sangue mais novo, não é? Estou aqui a falar, mas...
4: Mas nós precisamos,
13: eu acredito que tudo o que nós organizámos ao longo deste ano, que ainda não terminou, ainda, e agora neste mês vamos ter a nossa festa que está quase à porta, mas que para quem nos ouve e para quem vê o que nós fazemos, eu quero que perceba que a gente quer valorizar a terra onde nós estamos. Eu, como o Sérgio, pronto, não somos de cá, ele já tem 50 anos de casa, eu ainda nem perto disso tenho, não é? Mas hei de lá chegar, claro. E quero agradecer a toda a gente, a quem nos ajudou a organizar, seja o Dia dos Reis, seja o Dia do Passeio dos Tratores, como quem nos ajudou a organizar a festa de São João, que já está tudo...
4: Tanto a gente referir também aos patrocinadores.
13: Exatamente, os nossos patrocinadores, que nós fomos pedir apoio. Quero agradecer
1: obrigado a todos.
13: Neste caso, é o que eu estava a dizer, não só o passeio dos tratores, cada um dando um pouco, nós fazemos um muito. Em qualquer coisa que nós façamos ou organizamos, se cada um der um bocado de alguma coisa, nem que seja do próprio tempo, porque o tempo também é valioso, nós podemos fazer algo grande. Portanto, olha, agradeço-te teres-nos chamado hoje para fazer aqui
2: esta divulgação.
1: E viva o Barril.
13: E as barrilhas são assim.
4: As barrilhas são assim. Eu acho que essa frase, sabemos que vem do Inácio Correia
2: de Oliveira.
1: Conheci-o muito bem,
4: não é? E é uma frase que ficou no Barril. E se calhar vamos ter que pensar num futuro, de fazer uma memória a esse homem que tanto também deu pelo Barril.
2: Que tanto deu pelo Barril.
4: Então eu diria que vão fazer um convite geral aos nossos ouvintes, quem se quiser associar ao piquenique a trazer o seu farnel.
1: Exatamente.
4: Música e animação lá por aqui.
2: Não vai faltar.
1: Não vai faltar. Vai tudo, venham meter com a gente.
13: Esperamos por vocês no dia 26 e 28 de junho. Para comer, para beber, para ouvir.
2: Para brincar.
1: Tudo.
4: Para cantar a marcha do Barril. Nós temos uma marcha.
13: Nós temos uma marcha
1: do Barril. E é o que podemos. Pedimos é às pessoas para aderirem e para virem meter com a gente. É o grande bem. Não queremos mais nada. Queremos que venham com boa disposição.
2: E agradecemos
1: a todos os mordomos, aos mordomos, por este trabalho todo que temos tido até esta data.
2: Não é? E para as pessoas perceberem que nós criámos este grupo com a ideia de fazer algo pela terra e não para bens lucrativos.
1: Exatamente.
2: Para cada um de nós.
1: Nós aqui também.
2: A gente dá aqui o melhor, dá o trabalho, a vontade de criar alguma coisa melhor para esta terra, não com o intuito de ganhar alguma coisa com isso. Nós fazemos por amor à camisola, por amor à terra, e é isso que eu gostava que as pessoas percebessem. Não criticassem, não dissessem, fazem porque, olha, não. Nós fazemos porque somos barrilenses e gostamos, eu gostava imenso que estas coisas não ficassem para trás, não ficassem no tempo. Que revivessem o que foi os nossos antepassados, o que eles fizeram, o que eles criaram e o que eles nos deixaram acima de tudo.
1: Exatamente.
4: É um lugar.
13: Sangue, suor e lágrimas nunca foi tão bem assente. Pronto, nunca me é. Como é que estava a dizer? que é verdade, organizar as coisas e quando correm bem, maravilhosamente, nós sentimos
2: o orgulho daquilo que fizemos.
13: Mas quem não sabe o que está por trás, há muito suor.
2: Há muito trabalho,
13: muita dor de cabeça que nós tivemos, muitas noites, se calhar, para alguns sem dormir, a pensar como é que nós resolvíamos este dilema ou aquele problema que nós tivemos e o Sérgio e o Fábio tivemos e a Fernanda também. Mas graças a Deus temos tudo tratado e temos tudo feito já pronto para
12: mudar a festa. Também quero agradecer, já agora quero agradecer também.

0: Exatamente.
1: Precisamos nestas terras pequenas é de haver solidariedades, de modo isto, depois tiro esta parte. E vou-vos deixar, agradeço imenso vocês terem também
0: Nós
1: acedido
0: agradecemos.
1: a estas conversas diversas da
0: Nós é que
1: Trust.
0: agradecemos.
1: A Trust também irá colaborar na festa com a nossa Fogaça.
2: Exatamente.
0: Portanto,
1: Obrigada, Teresa.
2: Obrigado, Teresa.
1: com muito
2: Obrigada por tudo.
1: contributo e também de revitalizar uma tradição. Obrigada a vocês,
2: Obrigado
1: obrigada à
2: também.
1: comissão. Espero
2: Obrigada.
1: que os senhores ouvintes, quem nos está a ouvir, se queira deslocar, ou os barrilenses que nos ouvirem, também participem nesta festa da nossa terra. Muito boa noite, obrigada a todos.
2: Obrigado. Obrigado. Obrigado. Obrigado a todos.
3: Passamos agora à programação para o mês de junho da Trust Collective. Vamos recomeçar, não, vamos continuar com o nosso projeto Políticas e Práticas da Amizade, já vamos na terceira edição. Esta programação é apoiada pela Direção-Geral das Artes, pela Câmara Municipal de Arganil e pela Junta de Freguesia de Cogê Barril d'Alva. Este ano, nesta nossa programação, temos por tema Vizinhanças. E neste mês de junho destacamos as seguintes atividades desta programação. Portanto, ao longo do mês de junho, o artista e músico Francão, que já esteve o ano passado fazendo sessões com as pessoas do Centro Dia, quem se quiser associar, já esteve aqui e vai continuar a vir pontualmente para trabalhar no Centro Dia. Temos também a artista convidada, que vai ser a mesma do ano passado, Cristina Maldonado. Portanto, estará novamente connosco e vem trabalhar não só dentro da programação ou do tema deste ano da programação, que são vizinhanças, mas como o ano passado foi trabalhado o luto e é um tema que não se esgota, portanto, algumas atividades continuam também com este foco, digamos assim. Destaco para já três momentos públicos ao longo do mês que a Cristina estará connosco, que estão abertos a todas as pessoas, são momentos gratuitos, são momentos ou atividades gratuitas. Começaria por destacar no dia 20 de junho, há uma expedição com o título Dormência, que será uma oficina caminhada por zonas afetadas pelos incêndios de 2025. Terá início às 9 horas. O ponto de encontro será a sede da Trust e finalizará às 18 e cada um terá algo para partilhar num almoço. Depois destaque também a 1 de julho, já é em julho, mas como o programa vai para o ar depois, destaco que no centro de dia esta mesma artista estará a fazendo uma oficina exposição de rendas. Portanto, são todos bem-vindas, as senhoras e os senhores, quem estiver a ouvir, a trazer uma renda que goste, a partilhar saberes e a fazer ou ensinar a quem não o saiba. É uma forma de convivermos, de expor os trabalhos que temos às vezes nas gavetas que tanto gostamos, mas não temos a ocasião para o fazer. Portanto, como eu disse, esta oficina inicia-se às 2 da tarde, é no Centro Dia de Barril d'Alva, são todos bem-vindos e no final teremos um lanche. Esta mesma artista vai finalizar a sua residência no dia 3 de julho, vai fazer uma apresentação pública aqui na sede da Trust pelas 17 horas, também estão todos convidados a juntar-se a nós. No dia 27 de junho temos uma artista radicada aqui, inglesa, que é a Tamsin Hurley, que vai fazer o eixo de formação, aquilo que nós chamamos eixo de formação dentro do nosso projeto. Trata-se de uma oficina de movimento em que cada pessoa que vier trará um par. Um par no sentido e com o objetivo de estabelecer

0: relações de vizinhança entre o grupo, sendo esse o tema, como eu já referi. Penso que não há mais... e não, uma coisa a salientar. no dia 28 de junho, serão publicitados no nosso site os resultados.
1: São 21 horas. 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
2: Os amigos da União Nogueirense promovem no Centro Cívico da União Nogueirense, no próximo dia 20 de junho, pelas 20 horas, uma noite de fados. Se estiver interessado em participar, saiba que a inscrição por pessoa é de 25 nozes e, além da noite de fados, terá ainda direito a um jantar, constituído pela seguinte ementa: entradas várias, caldo verde, bacalhau à pescador, sobremesas diversas e café. As inscrições são limitadas e poderá inscrever-se no próprio Centro Cívico ou através de mensagem privada. As novas Sete Maravilhas de Portugal já anunciaram os 147 patrimónios finalistas desta edição de 2026. No Conselho de Góis, dois patrimónios receberam o selo de nomeados: a Ponte Real, na categoria História e Interesse Histórico, e os Passadiços do Cerro da Candosa, na categoria Turismo e Interesse Turístico. Segundo a organização, o concurso tem por objetivo valorizar o património português, promovendo a sua relevância histórica, cultural e turística, ao mesmo tempo que incentiva a participação pública na escolha das novas maravilhas de Portugal. A nomeação da Ponte Real e dos Passadiços do Cerro da Candosa constitui um motivo de orgulho para o Conselho de Góis, cuja autarquia, em comunicado, sublinha a importância da preservação e promoção do seu património enquanto elemento distintivo e estratégico para o desenvolvimento local. As festas do Conselho da Pampilhosa da Serra chegam com uma novidade este verão. A identidade gráfica do evento foi renovada, desenvolvida para tornar a celebração mais reconhecível, emocional e mais próxima de quem a vive, explicando que esta nova imagem nasce do conceito de reencontro. O município da Pampilhosa da Serra acrescenta, em comunicado, que se trata de um símbolo que traduz a força da serra, a emoção de quem regressa e o orgulho de uma comunidade que celebra unida. Revelando que foi utilizada uma linguagem visual mais vibrante e humana, à altura de um evento que, ano após ano, reúne filhos da terra, famílias e visitantes, num ambiente de profunda união e espírito festivo, a autarquia informa que as festas do Conselho e a 27ª Feira de Artesanato e Gastronomia decorrem de 12 a 16 de agosto, na Praça do Regionalismo, na Vila da Pampilhosa da Serra.
1: O estado do tempo nas próximas 24 horas.
2: Céu pouco nublado ou limpo, apresentando períodos de maior nubulosidade no litoral oeste até ao fim da manhã e no interior durante a tarde. Aguaceiros dispersos no interior durante a tarde, mais prováveis nas regiões norte e centro. Pequena subida da temperatura máxima.
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0: 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A Vila de Pombeiro da Beira orgulha-se do seu passado, procurando um desenvolvimento económico, social e cultural sustentado e articulado com várias instituições, coletividades e particulares. 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
1: São 22 horas.
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1: O município de Arganil preparou um conjunto de iniciativas desportivas e recreativas a decorrer neste mês de junho, destinadas a toda a comunidade, promovendo momentos de diversão, convívio e hábitos de vida saudáveis. Assim sendo, no próximo dia 19 de junho, vai realizar-se o 11º Festival de Natação e Arraial Popular, na Piscina Municipal de Arganil, havendo insufláveis aquáticos entre as 17h30 e as 20h30, uma mega aula de hidroginástica, marcada para as 19h30, e depois o Arraial Popular, com música, comes e bebes, até às 23h. Já no dia 25 de junho, vai realizar-se uma caminhada noturna, compartida pelas 21 horas no Parque do Subpasso. Esta caminhada tem um percurso de 5 km e a participação é gratuita, mas obrigatória, mediante inscrição prévia, através de um link disponibilizado na página do Facebook do município de Arganil. O município de Góis está a implementar uma intervenção de melhoria da acessibilidade pedonal na Vila de Góis, com a adaptação dos passeios

0: junto às passadeiras, tornando os percursos mais seguros, inclusivos e acessíveis. Os trabalhos arrancaram no passado mês de abril e são executados integralmente por administração direta, o que significa o recurso exclusivo aos meios técnicos e humanos da própria Câmara Municipal. Os serviços municipais assumiram também a totalidade da responsabilidade pela elaboração do projeto técnico e pelo acompanhamento contínuo da obra no terreno. Esta intervenção, de acordo com a autarquia, tem como objetivo a eliminação gradual de barreiras arquitetónicas e a adequação das infraestruturas pedonais às normas de acessibilidade atualmente em vigor. Com estas alterações, o município pretende facilitar de forma significativa a mobilidade e a autonomia de pessoas com mobilidade condicionada, utilizadores de cadeiras de rodas, pessoas idosas, cidadãos com carrinhos de bebê e todos os que diariamente utilizam o espaço público. Tábua recebeu recentemente o Roadshow do Serviço de Recolha Seletiva Porta a Porta de Biorresíduos, uma iniciativa promovida pela Associação de Municípios da Região do Planalto Beirão, em parceria com a autarquia. No âmbito desta ação, foram entregues certificados aos estabelecimentos aderentes ao projeto Sou Resto, Mas Ainda Presto, reconhecendo o seu contributo para a implementação de práticas ambientalmente sustentáveis e alinhadas com os princípios da economia circular, através da correta separação e valorização dos biorresíduos. A iniciativa, segundo o município, permitiu igualmente estabelecer contacto direto com a população, sensibilizando os munícipes para a importância da recolha seletiva de resíduos orgânicos e incentivando a adesão de novos produtores domésticos a este serviço. Refira-se que este projeto tem como objetivo promover uma gestão mais eficiente e sustentável dos biorresíduos, garantindo o seu correto encaminhamento e valorização, contribuindo para a redução dos resíduos indiferenciados e para a construção de um território mais sustentável e ambientalmente responsável.
1: O estado do tempo nas próximas 24 horas.
0: Céu pouco nublado ou limpo, apresentando-se geralmente muito nublado no litoral norte e centro até ao final da manhã. Aumento temporário de nebulosidade no interior durante a tarde, com a ocorrência de aguaceiros que poderão ser por vezes fortes, acompanhados de trovoada e ocasionalmente de granizo, em especial no norte e centro. Vento fraco a moderado, até 30 km/h, pequena subida de temperatura. Foi mais um bloco informativo por aqui na IRCA. Continua a acompanhar a nossa emissão e seja feliz no decorrer desta semana.

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0: É uma da manhã.
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